0: Livre está começando aqui pela sua Rádio MEC. Hoje o nosso palco recebe uma artista que é sinônimo de sensibilidade, virtuosismo e de uma brasilidade que encanta o mundo inteiro. Recebemos hoje Bianca Gismonti. Bianca, seja bem-vinda. Nós temos aqui muita alegria em receber Bianca Gismonti com uma carreira consolidada em turnês pela Europa, pela Ásia, Américas. Bianca traz um trabalho autoral que dialoga com o jazz e as raízes mais profundas do nosso país. E nós vamos apresentar o trio que está conosco hoje, piano e voz, como já disse, Bianca Gismonti, na bateria e parceiro de vida e arte, Júlio Falavinha. Júlio, bem-vindo. E no baixo, Bruno Rapsoldi. Bruno, bem-vindo. Quero dizer para você que está nos acompanhando hoje, um programa especialíssimo pela presença de Bianca Gismonti, esse trio maravilhoso. E o detalhe é o seguinte: é a primeira vez que nós fazemos aqui no Jazz Livre um programa com um repertório totalmente aberto, a cargo da escolha na hora de Bianca Gismonti. Isso é muito bom, muito especial. Portanto, fique ligado nesse programa de hoje, viu? Bianca, mais uma vez, seja muito bem-vindo. Obrigado por estar aqui conosco.
1: Eu que agradeço. A Rádio MEC faz parte da minha vida inteira. E eu sei que você não fez pergunta nenhuma, mas eu já tenho que dizer isso. Assim, eu tenho um irmão violonista, a gente começou a tocar com meu pai muito jovens, e a brincadeira de infância da gente era entrar no carro que meu pai inventou, colocar a Rádio MEC, e meu pai falava assim: que instrumento é esse? A gente colocava as orquestras na Rádio MEC desde pequenininha. A gente tinha que falar oboé, clarinete. Então, assim, faz parte da nossa educação musical mesmo, assim.
0: Olha.
1: Então, é sempre muito lindo estar aqui com vocês e o seu programa. Parabéns e obrigada. E a gente vai começar com uma música
0: Sim.
1: do Egberto Gismonti chamada Sete Anéis.
0: Sete Anéis, maravilhosa. 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

0: Maravilha, abrindo o programa em Altíssimo Astral Sete Anéis. Digberto Gismonti com Bianca Gismonti Trio, Bianca Gismonti Piano, baixo Bruno Repsold e bateria Júlio Faravinha. Nós estamos hoje trazendo Bianca Gismonti Trio, você pode nos ouvir pelo dial e também pode participar. Nosso WhatsApp está à sua disposição, DDD 21 99710-0537. Bianca, você lançou álbuns marcantes como Sonhos de Nascimento, Vento do Sul, e a sua música tem essa fluidez, que é quase uma narrativa, né? Como é que é o seu processo de composição? A melodia já nasce com esse ar de viagem que a gente sente assim ao ouvir?
1: Adorei esse comentário. É uma narrativa mesmo, acho que você pegou uma palavra maravilhosa, assim, porque... Na realidade, a composição ela já vem também de muitas gerações, né, na minha família. Assim, meu pai é a referência que todos conhecem, ou a maioria conhece. Antes dele, o tio dele, que é meu tio-avô, Edgar Gismonti, já era clarinetista e compositor. E antes dele, meu bisavô, avô do meu pai, Antônio Gismonti, que veio da Sicília, também já era compositor. Então, eu acho que na nossa família, assim, não só na nossa família, né, mas eu estou falando, obviamente, da minha... A composição ela é estimulada como uma manifestação da vida mesmo. Então, assim, todas as coisas que a gente vive, que a gente pensa, literalmente como você está falando, é uma narrativa da própria existência. Claro, algumas vezes vai ter essa característica que você mencionou, mais fluidas, né? Uma coisa, digamos, mais aquática ou alguma coisa desse tipo, o adjetivo que for. Mas eu acho que sim, ela corresponde a uma tradução, digamos, da própria vivência. Então, você perguntou como nasce? Depende. Algumas músicas vêm a melodia, como você falou, pronta. Outras eu sento no piano e aí a harmonia do piano me remete a alguma coisa, mas todas elas vêm de alguma inspiração, ou alguma vivência, ou alguma coisa que eu vi, alguma coisa que eu li. Então, de fato, tem sempre, e sim, eu tenho muita ligação imagética com cinema, enfim, com literatura. Então, para mim, independente das pessoas saberem, tem sempre um enredo que está sendo dito, assim. Você comentou da melodia, eu até falo muito com meu pai, assim, a gente até vai tocar O Palhaço, que é essa música dele emblemática, e eu comento, gente, é uma, por exemplo, né, uma melodia costurada que parece um discurso perfeito, né? A melodia, ela tem essa característica.
0: Você é levado para dentro de um circo, né?
1: Você é levado, literalmente, claro. Né? E parece que realmente tem alguém falando aquilo, né? Sim. Aquilo poderia ser traduzido realmente, assim. Então, sim, eu acho que... Mas são muitas formas de composição, assim, muitas maneiras.
0: Bom, você já falou da próxima música, então, que é maravilhosa. Adoro o Guiberto e adoro essa música em especial. Vamos ouvir, então, Palhaço, de Guiberto Gismonti, com Bianca Gismonti Trio.

0: Lindo, palhaço, Digberto Gismonti, com Bianca Gismonti ao piano, Bruno Repsold no baixo, bateria Júlio Falavinha. Deixa eu aproveitar o gancho, então conversar aqui um pouquinho com o Júlio. Júlio, bem-vindo.
1: Obrigado.
0: Júlio, prazer recebê-lo aqui, viu?
1: Obrigado, obrigado.
0: E a gente tem uma pergunta que a gente faz aqui para os nossos convidados e que os ouvintes gostam muito, que é o seguinte: você já ouviu e a gente também devia ouvir. Pode ser um compositor, um álbum, um intérprete, aquilo que vier à sua mente aí, que você indica para o ouvinte que seria uma bela experiência sonora para o ouvinte.
1: Então, eu estava pensando sobre isso agora há pouquinho ali no camarim, sacudindo aqui a cachola, né, com tanta música, tanta coisa que eu gosto e amo, mas trazendo aqui o nosso universo de piano e baixo bateria, eu sou muito fã, assim como a Bianca, acredito que o Bruno também, do Keith Jarrett Trio, né,
0: Sim.
1: particularmente do trio com o Jack DeJohnette na bateria, um grande mestre, um grande ídolo, e o Gary Peacock no baixo. Então, tem uma música que eu adoro e que eu pude assistir ao vivo em Munique há muito tempo atrás, no final da década de 80, que é chamada Rider. E ela está no YouTube, né? É uma música longa, ela tem um ritmo estilo New Orleans e uma interação muito orgânica entre os três, com um belíssimo solo de bateria do Jack DeJohnette também. Então, eu indico
0: Aí.
1: essa música, Rider, do Keith Jarrett
0: Muito
1: Trio.
0: bom. Keith Jarrett é um mestre, né? Sem dúvida nenhuma. Uma pena ele já não toca mais, né? Mas continua sendo um grande mestre, sem dúvida nenhuma. Obrigado, viu?
1: Obrigada a você.
0: Obrigado, Júlio. Bianca, qual o próximo tema que vamos ouvir?
2: Vamos fazer uma música chamada Entre Amigos, que é uma composição que está no nosso primeiro disco, Sons de Nascimento, Entre Amigos.
0: Maravilha. 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

0: Bom demais, entre amigos, de Bianca Gismonti, ao piano Bianca Gismonti, baixo Bruno Repsol, de bateria Júlio Falavigna. 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Estamos recebendo hoje Bianca Gismonti Trio aqui no nosso palco e você pode participar pelo nosso WhatsApp, DDD 21 99710-0537. Bianca, impossível a gente não mencionar a influência de seu pai, Gilberto Gismonti. É? Agora, o interessante dessa história, você já falou da história musical na sua família, que vem bem antes do seu pai, mas você construiu um caminho muito próprio e reconhecido na música. Como é que foi para você encontrar a sua voz musical no piano diante de um legado tão forte como é o de Gilberto?
1: Olha, eu acho que tem uma coisa muito interessante sobre isso, que, assim, eu comecei a tocar muito nova com meu pai, né? Eu tinha 15 anos, meu irmão tinha 16. Então, eu acho que é evidente que muito percurso foi feito, né, a partir daí, mas eu acho que esse início é uma coisa muito forte porque o meu pai nos aproximou da música dele, né? Então, eu e meu irmão, a gente teve a possibilidade de mergulhar de fato do universo que era o mais precioso da vida dele, né? Que é completamente sagrado. Então, é muito bonito porque, ao invés de ter aquela distância, né, do pai, que é Deus para o filho, e também do compositor Gilberto Gismonti, que também seria, né, uma coisa distante, ele nos aproximou, e com muito convívio, com muita viagem. Então, acho que o início dessa história, para eu responder a sua pergunta, vem desse enlace, desse tecido que foi feito pelo amor da família mesmo, sabe? Então, acho que como foi realmente enlaçado nessa coisa muito bonita que a gente pôde viver com meu pai, não apenas a gente mergulhou no repertório dele, como também a gente pôde conviver com uma pessoa viajando pelo mundo, né? Então, vendo ele como um homem. Então, foi muito bonito, assim, porque, digamos, o divino, o sagrado e o profano se misturaram e, de repente, o caminho esteve aberto, porque a gente sempre compôs, eu e meu irmão, como eu estava comentando, a gente sempre teve uma relação com o instrumento de criação. Meu pai também tem muito esse estímulo, assim, uma pessoa muito próxima, também é um grande amigo. E aí, claro, posteriormente, eu acho que teve isso que você falou. Primeiro veio do Giz Branco, que é esse duo maravilhoso. Então, eu encontrei na Cláudia assim, um espelho e também uma porta, uma ponte muito enorme para eu poder ir para outros caminhos. E, em seguida, os meninos que vão entrando. E agora o Bruno também, que influencia com toda a musicalidade dele e as influências que ele traz. Então, eu acho que tem uma coisa de berço dessa abertura de influências e também dessa porta aberta para a composição. E aí eu acho que é isso, é só fazendo, né? Eu acho que foram esses anos todos e segue sendo, porque eu sou uma eterna curiosa, eterna criadora, assim. Então acho que a gente vai se desvendando e descobrindo a própria linguagem no fazer, pelo menos é assim para mim, assim. E a gente vai vendo um pouco do passado, né? Hoje eu vejo, né? A gente já está, digamos, na metade da vida e dá para ver, ah, olha só, já tem esse percurso, né? Já dá para analisar os discos que foram feitos e a partir disso, sim, olha, tem essa característica. E aí eu brinco, o Júlio é o meu detector de plágio, autoplágio. Porque, claro, você também começa a detectar a sua característica quando você começa a repetir, né, coisas que são características suas, assim. Então, mas com certeza, assim, eu brinco, o meu pianismo, né, assim, o meu corpo toca Gilberto Gismonti, né? Então, não tem o que fazer, para mim é uma benção.

0: Entendeu?
1: Claro, sem
0: ter ele aqui no
1: dúvida.
0: meu sangue, no meu corpo, e vai estar sempre, e
1: Sim.
0: assim como muitas outras influências, né?
1: Sim. E o interessante, o Egberto, ele é muito conhecido como um grande pianista que é, mas ele adora o violão também.
0: Sim.
1: E a gente sabe que ele é um grande violonista. E você, com relação ao instrumento, piano foi desde o início a paixão?
0: Então, outro dia a gente estava falando sobre isso. Eu e meu irmão, a gente ficava tocando piano livre. O piano sempre foi aberto lá em casa, como é na nossa casa para o nosso filho, o Amadeu. Então, assim, a gente ia tocando e tocando, sempre os dois juntos, tocando para lá, tocando para cá. Quando a gente resolveu estudar, eu tinha 9 anos, meu irmão tinha 10. Na verdade, a dúvida é por que que o Alexandre escolheu o violão, entendeu? Porque a gente
1: Sim.
0: era os dois muito apaixonados. Não é dúvida, meu pai sempre tocou violão em casa também. Mas assim, o piano era o instrumento que os dois faziam, mas o meu irmão foi pelo violão, eu fui pelo piano e assim ficou até
1: Sim,
0: hoje.
1: sim.
0: Mas o violão para mim também assim, é ser uma referência de, ai, de berço, de muito amor, sabe? Porque é isso, desde muito nova ouvindo.
1: Muito bom. Bianca, qual é o próximo tema que vamos ouvir?
0: Vamos revolucionar e fazer o Cerrado? O que que vocês acham?
1: Cerrado de Djavan com Bianca Gismonti Trio agora, tendo Bianca ao piano e voz também. 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

0: Bom demais. Cerrado de Djavan com Bianca Gismonti, voz e piano, baixo Bruno Rebsold, bateria Júlio Falavinha. Começar um pouquinho com o Bruno agora. Bruno, bem-vindo.
1: Obrigado,
0: Tudo bem?
1: obrigado, tudo ótimo.
0: Bruno, como é que é construir a base rítmica para uma música que é tão repleta de nuances e variações como a da Bianca?
1: Rapaz, pergunta difícil, né? Olha só, a gente vai. Eu acabo indo. Bom, eles dois já tocam. Pô, já é um só, né?
0: Sim.
1: Então, eu cheguei tem pouco tempo, então eu vou na deles. A dica aqui é tentar entender o que está acontecendo e somar da melhor forma que tem, né?
0: Sim.
1: Então, é tentar fazer os baixos sem chocar tanto, né? Às vezes tem uma coisa que choca, a gente inventa aqui, faz alguma coisa, mas é tentar estar sempre atento, né?
0: Maravilha. E, Bruno, então, aquela pergunta, né? Que eu fiz aqui para o Júlio, faço para você também. O que que você já ouviu que a gente também deveria ouvir?
1: Meu amigo, você está falando com um cara com as cores do reggae na cabeça, né? Então, é difícil, né? Porque eu poderia falar Bob Marley, mas ao mesmo tempo muito batido, né? E
0: Mas
1: eu acho que
0: maravilhoso
1: para a
0: sempre.
1: gente, já que a gente está aqui, né, falando de jazz e tocando jazz, indo nesse caminho também, tem um baixista que eu gosto muito, que eu ouço a vida inteira, que é o Dave Holland. E aí tem um disco, eu fiquei pensando nisso, inclusive voltei a ouvir. Eu vou falar desse disco porque eu voltei a ouvir essa semana. E assim, aqui na Bianca, a gente faz muitas coisas com os compassos doidos, né? Eu generalizo dizendo que é os compassos doidos aí, quebrados, os quebra-perna aí e tal. E esse disco do Dave Holland foi o primeiro que eu ouvi uma música assim, em compasso diferente. Que é o Conference of the Birds. É um disco de 74, se eu não me engano. E aí tem essa música, Conference of the Birds, que eu acho que a galera podia ouvir.
0: Tá aí.
1: É maravilhoso, completamente assim. Na verdade, eu não sei se falei que foi a primeira, mas tem sempre o Take Five, né?
0: Sim.
1: Take Five, acho que foi a primeira, mas foi a segunda, eu diria, né?
0: Maravilha. Bruno, obrigado, viu, mais uma
1: Valeu.
0: vez. Bianca, a gente vai para um próximo tema agora. Você já escolheu?
2: Já escolhi, mas eu quero comentar uma coisinha antes,
0: Por
2: que
0: favor.
2: você fez essa pergunta para o Bruno. Tem uma coisa muito interessante que eu já falei com ele algumas vezes. A gente faz uns ensaios só piano e baixo, e eu comento com ele. É muito interessante, porque existe uma. Você falou da questão rítmica, existe um histórico, sem a gente saber, quando a gente começa a tocar junto, que a gente vê que existem influências muito similares. Porque eu comentei com o Bruno, é impressionante como ele entende muito rápido. A maneira, e não estou nem, claro, só elogiando, estou elogiando, mas estou comentando como existe uma similaridade mesmo. Então, isso que ele está falando, aí na deles, mas eu acho que também tem uma coisa de um histórico de influências, de escuta, que ele foi ouvindo ao longo da vida, que eu vejo claramente, assim, eu tenho exatamente o que ele falou, assim, não importa o compasso, não importa nada, ele escuta e ele já entende, e é um tipo de balanço que tem essa base na brasilidade, né, na miscigenação muito forte. Então, é muito bonito, assim, isso é uma característica bem, inclusive do trabalho do próprio Bruno, que vocês têm que ouvir também, que é muito bonito, tem inclusive no Spotify em tudo. O próximo tema, eu pensei da gente fazer festa no Carmo.
0: Festa no
2: Vamos?
0: Carmo, homenagem, claro, né? A seu pai, né?
2: Carmo é a cidade que meu pai nasceu e é onde
0: Sim.
2: essa família Gismonti ficou e até
0: Você
2: hoje eu.
0: nasceu lá também, Bianca?
2: Não, eu nasci no Rio mesmo. Mas eu brinco muito com uma coisa que é o seguinte: as pessoas associam Gismonti a Egberto, mas lá no Carmo, gente, Gismonti é Silva. É tipo, tem todo mundo é Gismonti naquela cidade. Porque o meu pai é filho da minha avó Ruth, eram nove filhos e cada um teve tipo quatro filhos, cinco, e já está na quarta geração. Então, assim, é muito Gismonti. Nem eu acompanho, entendeu? Essa quantidade
0: Sim.
2: toda de gente. Então, festa no Carmo, imaginei a família toda celebrando e é uma homenagem a ele também, à minha família.
0: Claro, vamos ouvir então, vamos curtir essa festa. Festa no Carmo, de Bianca Gismonti com Bianca Gismonti Trio.

0: Bom demais, bom demais. Festa no Carmo, uma festa mesmo. Tem até Vila Lobos, estação de vila. Maravilhoso. Bianca, eu acho que a gente vai ter tempo para mais um tema, né? Mas eu queria que você falasse um pouquinho de um álbum, de um projeto seu, que eu sei que você tem muito carinho, que é o Gismontes, né? Você gravou com obras do Egberto, obras
1: Sim.
0: suas também, né? E esse álbum traz exatamente essa amálgama, né,
1: Sim.
0: da sua composição com as composições de Egberto, né? Por exemplo, tem
1: Sim.
0: muito do Egberto aí na Festa no
1: Ah,
0: Carmo, né?
1: não, claro, não é à toa que eu homenageei
0: Totalmente.
1: ele, né?
0: Exato,
1: Você
0: exato.
1: sabe que a minha mãe, infelizmente, nos deixou, mas ela até o fim falava assim: minha filha, essa música é do seu pai ou é sua? Então, assim, realmente, e foi interessante isso, porque assim, você estava comentando lá no início, né, do que influencia. Essa música, por exemplo, veio inteira, esse veio na cabeça, e eu tive que procurar, cadê essas milhões de notas que estavam aqui na cabeça? E quando eu comecei a procurar e achar, eu falei, gente, é a cara do meu pai essa música, entendeu? Então não é nem que eu
0: Exatamente.
1: estivesse pensando nele, mas estava ali, né?
0: Muita gente deve pensar que é dele mesmo.
1: Sim, não, e tá
0: É.
1: ótimo, maravilhoso, maravilhoso. É, esse disco chama Gismontes 70. No disco, no show, eu misturo com temas meus que eu fiz para ele. Eu já fiz algumas músicas em homenagem ao meu pai. Mas no disco só tem músicas do meu pai mesmo. Quer dizer, tem uma do Antônio Gismonti, esse meu bisavô, que fez para Ruth, que é minha avó, mãe do meu pai. Mas só músicas dele, inclusive pode procurar, porque tem em todas as plataformas. E se chama Gismonti 70. E foi um projeto muito especial, não apenas, claro, pela presença, né, do meu pai na minha vida, sempre, mas porque foi antes dele completar 70 anos.
0: Sim.
1: Que meu pai, ele é de 47. Então foi em 2017. Antes do final do ano, eu pensei, gente, como é que eu posso agradecer a ele e homenageá-lo? E eu, claro, gente, tocando a música dele. E eu
0: Sim.
1: passei o ano inteiro, meu pai faz aniversário em dezembro, dia 5 de dezembro. E aí eu passei o ano inteiro revivendo aquele repertório, sabe? E eu só chorava, porque é uma coisa mais linda que a outra, assim. É muito impressionante a capacidade, não apenas, né, rítmica, polirrítmica, maravilhosa, harmônica, mas assim, de um lirismo. Ele brinca com essa mistura mesmo, né, dos árabes com a coisa italiana, assim. Meu pai, desde muito novo, teve essa coisa das canções, enfim, muito muito forte, assim. E aí eu passei o ano inteiro e aí fui selecionando. E, na realidade, dá vontade de fazer 30 discos, né? Porque o
0: Sim,
1: repertório é muito grande.
0: sim.
1: Eu estou querendo fazer com meu irmão um projeto para pegar esse repertório da família toda, sabe? Do nosso bisavô, do tio-avô, do meu pai, minha, do meu irmão, para fazer essa
0: Ah,
1: mescla.
0: vai ser muito bonito, sem
1: Mas é um
0: dúvida.
1: projeto muito especial e a gente vive tocando, assim.
0: A maravilha. E eu ia perguntar sobre a sua agenda.
1: A gente tem um monte de shows ali pela frente. Também eu comecei a tocar com um violonista português incrível, chamado Manuel de Oliveira, que é um repertório lindo também, então procurem também ouvi-lo. Inclusive, você não me fez a pergunta, mas eu vou responder.
0: Ah,
1: Eu
0: você estava
1: queria.
0: deixando a cereja no bolo, é
1: Ah,
0: claro.
1: pronto! Não, porque eu pensei nele, para as pessoas, claro, conhecerem o Manuel de Oliveira, mas eu
0: Sim.
1: estava pensando, enquanto os meninos falavam assim, gente, eu queria indicar, tem muita coisa para indicar, né? Mas duas pianistas incríveis, nada a ver uma com a outra, mas das duas maravilhosas, incríveis, assim, com uma potência muito grande. Uma é brasileira, chamada Tânia Maria, que é uma
0: Sim.
1: referência absurda, assim, para mim é um. Não tenho o que dizer, sabe? Assim, no sentido tudo, inclusive da polirritmia, da voz do piano. E a outra que é um extremo, nada a ver, assim, pegando a influência também que meu pai está no Japão, que é uma pianista que eu amo, que chama Hiromi, que é uma pianista japonesa, também
0: Hiromi
1: compositora.
0: Uehara, se eu não me engano.
1: Exatamente,
0: É.
1: maravilhosa, assim, bem dessa coisa do jazz, e é uma pianista assim com uma potência
0: Incrível, é.
1: incrível, maravilhosa.
0: Maravilha, duas ótimas indicações. Bianca, eu quero agradecer muito a você, viu, pelo carinho
1: Obrigada a
0: conosco, vir aqui no
1: você.
0: Jazz Livre. Uma honra para nós recebê-la, viu?
1: Para mim, muito grande. É sempre lindo estar aqui na Rádio Mac. Que programa. E, gente, isso aqui é. Teve um grande amigo meu que brincou comigo. Gente, você tem uma piscina olímpica aqui, sabe? Para fazer saltos. E é exatamente isso. Não adianta um taino afinado desse tamanho com essa sala. Muito obrigada. Agradecer a todo mundo que assistiu, que está ouvindo. E agradecer aos meninos, Bruno Repsold e Júlio Falavinha, porque sem os músicos tocando com a gente, a nossa música também não é
0: É
1: possível, né?
0: verdade.
1: E a Rádio Mac, que está no meu coração, e a você. Muito obrigada. Muito
0: Obrigado
1: obrigada.
0: a você. Bruno, obrigado. Bruno também tem. Se diz que ele tem Spotify, né, Bruno?
1: Sim.
2: É, eu lancei um disco, chama Quimera, nome do disco, gravado em quinteto. Procura lá. E queria agradecer também. Lindo
0: Obrigado,
2: programa.
0: Bruno. Júlio,
2: Obrigado, Sidney,
0: obrigado.
2: por
0: Muito bom
2: tudo,
0: recebê-lo.
2: viu?
0: Bateria maravilhosa.
2: Obrigado.
0: É, assim, elegantíssimo, né? E você também tem caminhos para o nosso ouvinte acompanhá-lo?
2: Olha, é só se vocês
3: forem do Instagram da Bianca, tem o meu Instagram ali, é juliof.drums. No YouTube é meu nome, Júlio Falavinha. Então, algumas coisinhas vocês vão encontrar.
0: Maravilha. Obrigado, obrigado mesmo, viu, Júlio? Bianca, então, eu vou dar aqui os créditos finais, agradecer aos nossos ouvintes, mas eu queria que você, então, dissesse o que nós vamos ouvir para encerrar o programa.
1: A gente vai ouvir um medley, que é, a gente está tocando há pouco tempo, que é uma canção linda do meu pai, chamada Água e Vinho, junto com uma música minha e do Fernando Peters, que é um baixista gaúcho, chamada Iune. Então, vai ser Água e Vinho junto com Iune.
0: Maravilha. Bom, estamos chegando ao final desta noite encantadora com Bianca Gismonte Trio, piano e voz Bianca Gismonte, na bateria Júlio Falavinha, no baixo Bruno Repsold. Um show que nos relembra a beleza da música que vem do coração e atravessa fronteiras. Nossa gratidão ao trio que está aqui conosco, a você que está nos ouvindo pelo Daio, e certamente estaremos nos encontrando novamente no próximo Jazz Livre. Tchau, fique com o Bianca Gismonte Trio.

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3: O azul celeste dessa paz da China cintila no esplendor da porcelana. Nem rosa, nem lilás e nem bonina a formosura dessa luz empana. Também na laca e em seda soberana, como o dragão no jade, a paz domina. Dispensa o bronze e a pedra a paz da China, porque prefere o céu da porcelana. E a paz do céu, no templo de Cipreste, quando da laca passa a porcelana, do próprio azul da glória se reveste. Sândalo e mirra para a glória humana, torre de laca para a paz celeste, longevidade para a porcelana.
0: De Sossígenes Costa, é uma glória da China a porcelana, por Pedro Paulo Rangel. 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
8: 22:02.
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Aqui fala Jussara Mendonça, trazendo para você blues, derivações e influências. No programa de hoje, a presença do compositor, guitarrista e cantor de blues, Duke Tomato, músico natural de Chicago, onde nasceu em junho de 1947. Em destaque, temas do álbum Have You Seen My Keys, lançado em 2025, recheado de 8 canções originais e 2 versões. Eu começo apresentando uma leitura de Duke Tomato para um tema do ano de 1959, um Rhythm and Blues de Roscoe Gordon, Just a Little Bit. Alma Blues destacando a guitarra e vocal de Duke Tomato.

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Eu prossigo com a guitarra e vocal de Duke Tomato e dois temas de sua autoria, Don't Want You Back, depois I'm Selfish Baby. Alma Blues apresentando a guitarra e vocal de Duke Tomato.

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1: Agora eu toco para você instrumental Tilt a Wheel, do guitarrista texano Jimmy Vaughn.

Duke Tumato cresceu na região de Southside, berço do blues de Chicago. Viu Muddy Waters quando tinha 13 anos. Já tocou ao longo da carreira com Bo Diddley, B.B. King, Willie Dixon, Buddy Guy, John Fogerty, George Thorogood, Muddy Waters. Em 1988, John Fogerty, astro do Creedence Clearwater Revival, produziu um disco ao vivo de Duke Tumato, I Like My Job. Do álbum Have You Seen My Keys, de Duke Tumato,

eu toco para você I Can't Find My Shoes. Na sequência, You Know I Love You. Alma Blues e o blues bem-humorado do guitarrista e vocalista de Chicago, Duke Tomato.

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1: Eu volto com o texano Jimmy Vaughan apresentando a instrumental The Ironic Twist, uma composição do álbum Out There, lançado em 1998. Alma Blues destacando mais um tema contagiante de Jimmy Vaughan.

O guitarrista e vocalista de blues Duke Tomato apresenta uma leitura para um tema de 1959 de Ray Sharp, Linda Lou. Alma blues e uma performance impecável do astro de Chicago, Duke Tomato.

Agora eu toco para você a instrumental Insomniac's Boogie, uma performance do álbum At Least I'm Not With You, dos Insomniacs, lançado em 2009, tema de autoria do guitarrista do grupo, Viaza Dodson. 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
1: Alma Blues, destacando temas originais do álbum Have You Seen My Keys, do guitarrista e vocalista Duke Tomato, acompanhado de Bill Ritter no vocal e baixo, Dawson O'Electric na bateria. Neste disco, participações de Dan Holmes no piano e órgão, Jay Young no sax alto e tenor, também clarineta baixo, Mark Buscelli no flugelhorn, Neil Broker no sax barítono e flauta, Kent Hickey no flugelhorn e trompete. Você ouve What a Damn a Man Needs. Na sequência, a instrumental Sonny B. Alma Blues apresentando Duke Tomato e sua eletrizante banda.

Alma Blues, destacando o guitarrista e vocalista de blues de Chicago, Duke Tomato, e mais um tema de sua autoria, When a Door is Open.

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1: Eu volto com mais uma performance dos Insomniacs, a instrumental Root Beer Float, do guitarrista Viaza Dodson. Alma Blues destacando os Insomniacs.

0: Aqui eu termino mais uma edição do Alma Blues, com destaque para todos os temas do álbum Have You Seen My Keys, do guitarrista e vocalista de Chicago, Duke Tomato, lançado em 2025.
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0: no jardim do castelo desse bruxo, d'asas d'ouro e olhos verdes de dragão. Tu és, à beira de um lilás repuxo, um grande lírio de ouro e de açafrão. Transformado em pavão por esse bruxo, vivo te amando em tardes de verão, dentre as rosas e os pássaros de luxo, do jardim desse bruxo castelão. Tenho medo que um dia o jardineiro, mas nunca estou bem certo do canteiro, há de colher-te, ó minha flor tafu, porque eles sabem que em manhã serena, não suportando a ausência da açucena, há de morrer esse pavão azul.
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2: Horas e 2 minutos.
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4: Olá, uma boa noite para você. Muito obrigado pela sua companhia. A partir de agora está no ar o Clube do Jazz. O programa é uma realização da Rádio Inconfidência de Belo Horizonte e faz parte da Rede Nacional de Comunicação Pública, com transmissão pela Rádio MEC, Rádio Nacional AM/FM e Ondas Curtas, no Rio de Janeiro, São Paulo, Maranhão, Pernambuco, Amazonas, Distrito Federal e Belo Horizonte. Você também pode ouvir o nosso programa de qualquer lugar do mundo pela internet. Eu sou Márcio Rony e te acompanho na próxima hora. A programação musical e o roteiro são de Júlia Heine, sob supervisão de Flávio Henrique Silveira, e os trabalhos técnicos de Carlos Ferreira. O programa de hoje vai homenagear dois grandes nomes da percussão brasileira, que se destacam por causa da inventividade e força rítmica. No primeiro bloco, falaremos de Chico Batera e, no segundo, de João Paraíba. Nascido no Rio de Janeiro em 1943, Chico Batera é baterista e percussionista. Trabalhou ao lado de nomes históricos da música brasileira como Tom Jobim, Elis Regina e, principalmente, Chico Buarque, com quem mantém uma parceria de décadas, tocando ao seu lado por mais de 40 anos. Entre outras coisas na carreira, Chico Batera acompanhou o pianista Sérgio Mendes em uma turnê nos Estados Unidos na década de 1960, quando ajudou a levar a música brasileira para universidades locais. Chico Batera ainda colaborou com artistas internacionais, tocando com nomes como Frank Sinatra, Quincy Jones e Sérgio Mendes. Essas participações foram fundamentais para projetar a batida brasileira em outros países. Sua versatilidade, transitando com fluidez entre o samba, a bossa nova, o jazz e a música pop, permitiu que Chico Batera se adaptasse a diversos gêneros, enriquecendo a sonoridade de cada artista com quem trabalhou. Em 2023, ele lançou um livro de memórias, Chico Batera, Memórias de um Músico Brasileiro, no qual narra suas vivências com grandes artistas e compartilha histórias de sua trajetória. Com mais de 80 anos, o baterista continua ativo, participando de projetos e se apresentando em shows. Bom, vamos ouvir então um pouco do trabalho de Chico Batera, para começar, a faixa Mojave.

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0: Ouvimos Chico Batera com Scuba Dream, Cuba Cocktail e Nana Yo. Todas as composições são dele. Antes ouvimos Chico Batera com Pulando a Cerca, de Kiko Continentino, e Mojave, de Tom Jobim.
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0: Estamos de volta com o Clube do Jazz. A você, claro, obrigado sempre pela companhia. Bom, depois de ouvirmos Chico Batera no primeiro bloco, no segundo vamos acompanhar um pouco o trabalho de João Paraíba. Ele nasceu em São Paulo em 1950.

50. João Paraíba é percussionista e compositor, reconhecido principalmente por sua atuação no trio Mocotó, ao lado de Nereu Gargalo e Fritz Escovão, trabalho que é lembrado pela consolidação do samba rock e pela fusão do samba tradicional com sonoridades contemporâneas. Ao longo da carreira, Paraíba colaborou com Jorge Benjor, Gal Costa, Gilberto Gil, João Bosco e Marcos Valle, dentre tantos outros nomes. Em trajetória solo e em diferentes parcerias musicais, o músico explora o jazz, a música eletrônica e outros ritmos, consolidando uma inovação na música instrumental brasileira. Em 2011, Paraíba lançou o álbum O Samba no Balanço do Jazz, explorando a mistura do samba com jazz, construindo um estilo que ele ajudou a popularizar a partir da década de 1960. Em 2020, João Paraíba formou uma parceria com o filho, o DJ Janja Gomes, na qual colocou no mesmo caldeirão o samba, o soul e a black music. Um dos resultados desse projeto foi o lançamento do single Juízo Final, em 2021, que contou com a participação vocal de Lino Cris. Bom, vamos ouvir então um pouco do talento de João Paraíba. Para começar, a faixa Búzios.

0: Ouvimos João Paraíba, DJ Janja Gomes e Leno Cris com Juízo Final, música de Nelson Cavaquinho e Elcio Soares. Tivemos ainda João Paraíba com Batráquio, de Hamilton Godoy. João Paraíba com Curuquerê e Number One, músicas do próprio João Paraíba. E tivemos ainda ele interpretando Búzios, composição de Laércio de Freitas. Muito bem, assim encerramos o episódio de hoje do Clube do Jazz, hoje dedicado ao baterista e percussionista Chico Batera e ao percussionista João Paraíba. O Clube do Jazz é uma realização da Rádio Inconfidência de Belo Horizonte, parte da Rede Nacional de Comunicação Pública, com transmissão pela Rádio MEC, Rádio Nacional AM, FM e Ondas Curtas, no Rio de Janeiro, São Paulo, Maranhão, Pernambuco, Amazonas, Distrito Federal e Belo Horizonte. Eu sou Márcio Roney e volto na próxima semana com mais uma edição do Clube do Jazz. A programação musical e o roteiro são de Júlia Heine, com supervisão de Flávio Henrique Silveira, e os trabalhos técnicos de Carlos Ferreira. Um abraço para você e até a próxima edição.
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estamos começando mais um Aquarela, nosso programa dedicado exclusivamente à música instrumental brasileira. Na audição de hoje, vamos viajar pelos sons de Luiz Eduardo Domingues, Antônio de Pádua, Diogo Guanabara e Macaxeira Jazz, Paulinho Andrade, Mauro Senise e Tom Jobim, entre outros. Abrimos o programa ouvindo Lembrança do Mato Grosso, composição de Helena Meirelles, com a própria violeira na execução, do disco Flor de Guavira, de 1996. Noites Cariocas, de Jacó do Bandolim, com Afonso Machado e Amigos, do álbum Choros e Bossas, de 2002. E fechando o bloco, Toda Menina Baiana, de Gilberto Gil, com Léo Gandelman, do CD Pérolas Negras, de 1997.

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1: A música brasileira é reconhecida mundialmente pela sua diversidade e, em muitas criações, sua universalidade. O Aquarela está aqui para reverenciar os nossos instrumentistas, que falam através de suas melodias sem dizer uma única palavra. Nesta sequência, vamos ouvir Sítio do Pica-Pau Amarelo, composição de Gilberto Gil, com a Orquestra Brasileira de Música Jamaicana, do disco Volume 2, O Baile Continua, de 2013. Eu sou Baianinha, de JJ Barata, com Luiz Eduardo Domingues, do CD Os Pianeiros, também de 2013. E fechando o bloco, Junina, de André Ossói, com André Ossói e Grupo, do álbum Junina, de 2000.

a música instrumental brasileira em toda a sua plenitude aqui no Aquarela. Instrumentos e orquestras de todo o país reunidos neste espaço exclusivo. Neste bloco, vamos ouvir Stone Flower, composição de Tom Jobim, com o próprio Jobim, do disco Stone Flower, de 1970. For No One, de Paul McCartney, com Diogo Guanabara e Macaxeira Jazz, do CD Tocando Beatles, de 2010. E fechando a sequência, Para Robson, de Torquato Mariano, com o autor, do álbum Life Me Up, de 2006.

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1: Estamos chegando ao bloco final do programa de hoje, destacando o melhor da música instrumental deste país continente. Fechamos com Brocotó, composição de Antônio de Pádua, com ele mesmo, do CD Um Olho no Peixe, O Outro no Gato, de 2010. No Cordão da Saideira, de Edu Lobo, com Mauro Senise, do álbum Casa Forte, Mauro Senise Toca Edu Lobo, de 2006. E por último, Ela é Carioca, da parceria Tom Jobim e Vinícius de Moraes, na execução de Paulinho Andrade, do registro Paulinho Andrade Toca Tom Jobim, de 2009.

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2: Uma hora e dois minutos.
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4: E vamos começando mais uma viagem por três diferentes estados do nosso país com o programa Circular Brasil de Música Instrumental. A gente faz um passeio conhecendo mais de perto o trabalho de instrumentistas, arranjadores e compositores desse imenso Brasil. Na edição de hoje, a gente passa por Minas Gerais, depois vamos ao Rio de Janeiro e, para terminar, vamos ao Paraná. Em Minas Gerais, a gente conhece melhor o trabalho do violonista Ezequiel Piaz, com faixas de um disco muito interessante a respeito da obra de um antigo violonista brasileiro, que você vai descobrir quem é durante o programa. O nome do disco é Origens do Violão Brasileiro. Logo depois, indo para o Rio de Janeiro, a gente visita o trabalho do saxofonista Edgar Duvivier, com faixas do seu disco chamado Sopro do Norte. E, para terminar, vamos ao Paraná conhecer melhor a música do guitarrista e violonista Maurílio Ribeiro, com faixas do disco Carreador. E, como eu sempre digo por aqui, é hora de mantermos os ouvidos atentos e o coração aberto. Está começando a nossa viagem do Circular Brasil. Ezequiel Piaz é um talentoso violonista, nascido no sul do Brasil, mas desde menino foi criado em Minas Gerais. Começou ingressando aos 12 anos em um conservatório de música em Uberaba e mais tarde se formou bacharel em violão pela Universidade Federal de Uberlândia. Ele produziu e gravou um disco muito especial sobre a obra de um antigo violonista brasileiro, o Levino Albano da Conceição, conhecido também como Cego Levino. Deficiente visual e negro, ele foi um personagem singular na história da música brasileira e que pouca gente conhece. Nasceu em 1883 em Cuiabá, no Mato Grosso, e faleceu em 1955 em Niterói, no estado do Rio de Janeiro. Bom, aqui no Circular Brasil, a gente mais ouve música do que fica falando, né? Então, aí estão as referências. Se você quiser, pode pesquisar mais na internet. Eu vou falar aqui mais algumas vezes no programa de hoje os nomes dos envolvidos. Vamos começar a ouvir música. Todas as faixas desse disco do Ezequiel Piaz, que se chama Origens do Violão Brasileiro, são de autoria do Levino Albano da Conceição. E olha como são bonitas as músicas. A gente começa com Um Sonho de Amor e logo na sequência vem Estudo em Mi Menor.

Você está acompanhando o programa Circular Brasil de Música Instrumental. Estamos na nossa primeira atração de hoje, conhecendo melhor o trabalho de um violonista chamado Ezequiel Piaz, de Minas Gerais. São faixas de um disco chamado Origens do Violão Brasileiro. O disco todo, na verdade, é um resgate da obra de um antigo violonista do Brasil chamado Levino Albano da Conceição. E todas as músicas do álbum são de autoria do Levino. Essa que ouvimos agora foi Estudo em Mi Menor, e o tema que tocou antes dela se chama Sonho de Amor. E agora vamos para mais dois temas desse disco, como eu disse, executados pelo Ezequiel Piaz e de autoria do Levino Albano da Conceição, que também era conhecido como Cego Levino. Vem aí Cateretê Mineiro e logo na sequência Andante Expressivo. Som na caixa.

Essa foi Andante Expressivo e antes dela ouvimos Cateretê Mineiro, ambas interpretadas pelo violonista Ezequiel Piaz, de Minas Gerais, que é a região onde estamos neste momento da nossa viagem do programa Circular Brasil de Música Instrumental de hoje. O Ezequiel produziu um disco que se chama Origens do Violão Brasileiro, do qual nós estamos ouvindo algumas faixas aqui nessa edição. O álbum é um resgate da obra de um interessantíssimo violonista das antigas do Brasil. Negro, deficiente visual, nascido em 1883 em Cuiabá, no Mato Grosso, e falecido em 1955 em Niterói, no estado do Rio, chamado Levino Albano da Conceição, também conhecido como Cego Levino. Um grande compositor e desconhecido do grande público aqui no nosso país. Além de compositor, era multi-instrumentista, incluindo violão, arranjador e regente. E aqui vão os nossos parabéns a essa iniciativa do Ezequiel Piaz, né, de fazer esse resgate e trazer à luz a obra desse interessante artista brasileiro do passado. E vamos seguindo viagem agora, vamos para o Rio de Janeiro dessa vez, visitar a música do saxofonista e compositor Edgar do Vivier. Edgar do Vivier é um saxofonista do Rio de Janeiro, cuja influência musical vem de berço. Desde pequenininho, ele ouvia sua mãe tocar ao piano músicas do Ernesto Nazaré, que ela chegou a conhecer pessoalmente. O pai dele também era ligado à música de alguma forma e conhecia o Pixinguinha nos bares da Lapa, por exemplo. O Edgar já fez diversos trabalhos no universo da MPB com seus discos autorais, ou fazendo trilhas sonoras para peças de teatro, documentários da TV e acompanhando outros instrumentistas também. Ele teve uma sólida formação em música, se formando na Berklee School of Music, em Boston, lá nos Estados Unidos. Hoje, nós vamos ouvir músicas de um disco dele chamado Sopro do Norte. Ele fez esse trabalho inspirado numa viagem que ele fez pela Amazônia. A gente ouve agora Bumbá e logo a seguir Ver o Peso. Ambos os temas, aliás, todos os temas desse álbum, são de autoria do Edgar do Vivier.

Este é o programa Circular Brasil de Música Instrumental. E a nossa viagem dessa semana, estamos no Rio de Janeiro, nesse momento, conhecendo mais de perto o belo trabalho do saxofonista e compositor Edgardo Vivier, faixas de um disco dele que leva o nome de Sopro do Norte. A gente acabou de ouvir Vir o Peso, e antes dela foi Bumbá. Vamos seguir ouvindo mais uma faixa desse disco do Edgar, é um disco autoral. Todas as faixas são de autoria dele, inclusive, é claro, essas duas que a gente acabou de ouvir. A gente segue agora com Espíritos do Rio.

Este é o som do saxofonista e compositor Edgardo Vivier. Ele é do Rio de Janeiro, é onde a gente está nesse momento da nossa viagem, do programa Circular Brasil de hoje. Nós tivemos a oportunidade de conhecer um pouco melhor o trabalho desse talentoso saxofonista, através de faixas de um disco autoral dele, o Edgar que compôs todas as músicas. O nome do disco é Sopro do Norte, uma homenagem à Amazônia, após uma viagem que ele fez por aquelas bandas de lá, no norte do país. Então, é hora de fazermos nossas malas e seguirmos viagem para a nossa última parada do Circular Brasil de hoje. Vamos ao Paraná, sul do país, conhecer melhor a música do violonista e guitarrista Maurílio Ribeiro. O Maurílio Ribeiro é do Paraná. A maior parte da sua vida ele viveu em Curitiba, mas ele nasceu em Alto Piquiri, no interior do estado. Ele é guitarrista, violonista, arranjador e compositor. Além de instrumentista, fazendo seus próprios trabalhos, né? Ele também já acompanhou vários artistas da MPB, além de ser professor no Conservatório de MPB. A gente vai entrar um pouco na música do Maurílio através de um disco dele chamado Carreador. Vamos ter a oportunidade de ouvir três faixas desse disco aqui no Circular Brasil de hoje. A gente começa com Bahia de Antonina, música do Osiel Fonseca. Logo depois vem Anu Preto, tema de autoria do Cisão Machado.

Este é o som do violonista e arranjador Maurílio Ribeiro, do Paraná, região sul do Brasil. E você está acompanhando o programa Circular Brasil de música instrumental. Estamos ouvindo faixas de um disco desse artista, que leva o nome de Carreador. Essa que tocou agora foi Anu Preto, tema de autoria do Cisão Machado. E antes dela, a gente ouviu Bahia de Antonina, música do Osiel Fonseca. E para fechar o programa de hoje, vamos ouvir mais uma desse disco, agora um tema de autoria do Maurílio Ribeiro, e é a faixa título do disco, Carreador.

0: Esse é o som do violonista, arranjador e professor Maurílio Ribeiro, da região sul do Brasil, mais especificamente do Paraná. Esse foi o último tema que nós tocamos no programa Circular Brasil de hoje. Essa faixa que acabamos de ouvir é a faixa título do disco, do qual nós ouvimos alguns temas. Se chama Carreador e é de autoria do Maurílio Ribeiro. E agora chegou a hora de voltar para casa. Estamos terminando essa edição do programa Circular Brasil de Música Instrumental. Hoje nós fizemos um giro por Minas Gerais, Rio de Janeiro e Paraná. Eu espero você aqui nessa mesma estação para nossa próxima viagem, no mesmo horário e na semana que vem. Combinado? Olha, muito obrigado pela sua audiência e pela sua companhia. Os números da audiência estão cada vez maiores. Isso deixa a gente muito feliz, né? E nos traz a certeza de que a gente está aí no caminho certo. Os trabalhos técnicos do programa são do Rafael Napoleão. Um grande abraço para você e até semana que vem.
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2: Duas horas e dois minutos.
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0: O Trenzinho do Caipira, tocata das Baquianas Brasileiras número 2, de Vila Lobos. Orquestra Petrobras Sinfônica, regência de Roberto Tibiriçá.

0: O trenzinho do Caipira, tocata das Baquianas Brasileiras número 2, de Vila Lobos. Orquestra Petrobras Sinfônica, regência de Roberto Tibiriçá.
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0: Abertura Se Eu Fosse Rei, de Adolphe Adam. Orquestra Festival de Londres, regente Alfred Scholz.

0: Abertura Se Eu Fosse Rei, de Adolphe Adam. Orquestra Festival de Londres, regente Alfred Scholz.
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0: Trio número 1, em Si Maior, versão original de 1854, de Brahms. Trio Opus 8.

0: Trio número 1, em Si maior, versão original de 1854, de Brahms. Trio opus 8.
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0: Sinfonia número 3, em Mi bemol opus 10, de Dvorak. Orquestra Sinfônica de Londres, regente Istvan Kertész.

0: Sinfonia número 3, em Mi bemol opus 10, de Dvorak. Orquestra Sinfônica de Londres, regente Istvan Kertész.
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0: Peça de concerto em ré menor para clarineta, trompa e orquestra, opus 114, de Felix Mendelssohn. Clarineta, Thea King. Trompa, Georgina Dubré. Orquestra Sinfônica de Londres, regente Alun Francis.

0: peça de concerto em ré menor para clarineta, trompa e orquestra, opus 114, de Felix Mendelssohn. Clarineta, Thea King. Trompa, Georgina Dubré. Orquestra Sinfônica de Londres, regente Alun Francis.
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0: O Balé da Rainha, cena 2, do terceiro ato da ópera Dom Carlos, de Verdi. Orquestra do Metropolitan de Nova York, sob a regência de James Levine.

0: O Balé da Rainha, cena 2, do terceiro ato da ópera Dom Carlos, de Verdi. Orquestra do Metropolitan de Nova York, sob a regência de James Levine.
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0: Eu sou o Sidney Ferreira, estamos iniciando o Sala de Concerto aqui pela sua Rádio MEC. Hoje estamos recebendo o coro lírico feminino da Associação de Canto Coral, sob regência do maestro e pianista Cláudio Ávila. Sejam todos muito bem-vindos, as integrantes do coral. Maestro Cláudio Ávila, boa tarde.
1: Boa tarde.
0: O coro tem a seguinte formação: primeiro soprano, Fernanda Capelli, Fátima Santana, Thalita Oliveira e Bruna Contino. Segundo soprano, Simone Jorge, Virgínia Mignoni, Jussara Brito e Bárbara Carvalho. Mezzo soprano, Anabela Furlani, Cláudia Jaque e Márcia Rodrigues. E contraltos, Maria Helena, Solange Sampaio e Marina Maia. Antes de começarmos a conversar com nossos convidados, vamos ouvir a música que nos trazem. Teremos do oratório Judas Macabeus, de Handel, See the Conquering Hero Comes, com o coro e solos do quarteto formado pela soprano Thalita Oliveira e Bruna Condino, pela mezzo-soprano Cláudia Jack e pelo contralto Solange Sampaio.

0: do maestro pianista Cláudio Ávila, interpretando do oratório Judas Macabeus de Handel, See the Conquering Hero Comes, com o coro e solos do trio formado pela soprano Talita Oliveira e Bruna Contino, pela mezzo-soprano Cláudia Jacques e pela contralto Solange Sampaio. Para você que chegou agora aqui na Rádio MEC, seja muito bem-vindo. Hoje estamos recebendo aqui no Sala de Concerto o Coro Lírico Feminino da Associação de Canto Coral, sob a regência do maestro e pianista Cláudio Ávila. Cláudio, o Coro Lírico Feminino existe desde os primeiros anos da Associação de Canto Coral e tem na sua história a diretora e mestra Cleó Persson de Matos. Eu gostaria que você nos falasse, então, sobre essa tão importante personagem da música brasileira, quem foi Cleó Persson de Matos e de onde veio a ideia e o propósito de se criar uma associação de canto coral.
1: Sim, a dona Cleuf, ela era de um tempo, que era o começo ali do século XX, aonde mulheres serem maestrinas não era nem um pouco comum. Então, assim, ela enfrentou muitos preconceitos, mas mesmo assim foi muito firme e com outras professoras também de música, criou o coro da associação, que foi, num primeiro momento, realmente um coro feminino. E depois, com o tempo, que veio o coro sinfônico, já é um coro já misto, né? Mas ela teve essa capacidade de criar esse coro. E outra, a associação, ela ficou muito conhecida pelo canto coral, não só no Brasil, quanto fora. Ela foi muitas vezes para fora fazer concertos. E eu acho que sim, um dos aspectos mais importantes da Dona Cleuf foi justamente esse resgate do repertório do padre José Maurício Nunes
0: Sim.
1: Garcia, que é do nosso período colonial, o grande representante. E ela trouxe esse repertório daquela época, e que até hoje é muito executado, muito graças a ela. E, inclusive, ela trouxe, né, o padre José Maurício num período, né, de um racismo estrutural bem forte, porque o padre, ele era negro, e ele foi mestre de capela, né, na capela da Catedral da Sé, né, existe aqui, né,
0: Sim.
1: no Brasil, e ele foi nomeado pelo Dom João VI o mestre de música sacra da Capela Real. Ou seja, foi um compositor muito, muito
0: Importantíssimo,
1: importante,
0: né? Nesse
1: muito
0: contexto
1: importante.
0: social também, histórico fundamental. Bom, a formação atual do coro data de 2014, ou seja, já são aí 7 anos, né, dessa formação. Como é que se dá a seleção de cantoras?
1: Bom, 7 anos que elas me aguentam, né? Bom, a seleção sempre, as pessoas interessadas, as mulheres interessadas, elas me procuram a associação, e eu faço um pequeno teste, porque, assim, nós fazemos um repertório que já é um repertório um pouco mais puxado, que requer um pouco mais de uma técnica vocal, um pouco mais. Se a pessoa não tem ainda uma leitura musical ainda muito forte, mas que tem um ouvido, que tem uma memória musical, que aprenda rápido, que tem gente. Eu vim de igreja batista, que um coro não lia música, mas aprendia com uma rapidez enorme. Por causa de quê? A prática. A prática. E essa prática, esse canto orfeônico, por exemplo, que nós tínhamos muito nas escolas, né, como faz falta? Porque isso
0: É
1: educa
0: verdade.
1: muito o ouvido, desenvolve sensibilidade, desenvolve tantas potencialidades em cada um de nós. Entendeu?
0: Bom, agora com relação ao repertório que tem sido selecionado por você, interessante que as integrantes também trazem sugestões, né? Ou seja, é um coro bem democrático, né? Como é que se dá?
1: Democrático, com a palavra final aqui sendo
0: É
1: mais
0: sempre do
1: assim, né?
0: maestro. Ela, olha, sugere, mas a palavra final é sua, né?
1: Porque o que acontece é, muitas vezes, o que é muito bonito não é bom para o de determinado coro. Então, lógico, a gente aceita sugestões, e eu mesmo às vezes tenho umas ideias: nossa, essa música é tão legal, mas aí, quando eu vou ver, é uma partitura que não vai ficar tão interessante para um coro feminino. Ela é mais realmente interessante para um coro misto.
0: Sim.
1: Então, essa escolha do repertório. Aí, uma coisa bem interessante também, que nós estávamos esses dias escolhendo justamente um nome para o nosso tipo de concerto, e as meninas sugeriram um que eu abracei, que é Matizes. Por quê?

0: Porque nós fazemos um repertório que a gente vai um pouquinho ali para a ópera, a gente vai para um dueto de câmara, aí vai para uma música brasileira e vai para um musical, ou seja, são cores, matizes
1: Sim,
0: diferentes.
1: sim.
0: Então eu acho que isso é muito interessante para o público, porque não fica num tema só e é diverso esse tema, né, do concerto, que vai agradando e vai despertando emoções diferentes a cada música.
1: É isso aí, exatamente, está dentro do repertório que vocês nos trazem hoje,
0: Isso.
1: inclusive, né? Com todo esse ecletismo, com obras de Handel, Mozart, mas também temas de musicais e obras de
0: Sim.
1: brasileiros contemporâneos, né?
0: Sim, exatamente.
1: Então, uma marca atual do trabalho, que é exatamente esse ecletismo que você nos fala, né?
0: Exato.
1: É importante cantar obras de todos os tempos, Cláudio?
0: Ah, eu acho que sim, porque nós tivemos tempos de músicas, nós tivemos músicas importantes e maravilhosas em cada período, desde o período colonial, esse período romântico, a modernismo, e assim, é uma pena as pessoas então não terem acesso a isso, por que não? Vamos trazer isso para as pessoas. Lógico, o que eu busco é, dentro do possível, interpretar da forma mais coerente com aquele período, porque isso já vai influenciar na questão da cor, da sonoridade que a gente está tentando buscar em cada peça. Por exemplo, nós vamos fazer uma peça de Ravel, que tem uma sonoridade completamente diferente da música brasileira que a gente vai fazer, ou essa que nós fizemos agora do Handel. Então, cada uma vai ter a sua personalidade.
1: Perfeito. Bom, dando prosseguimento à apresentação do coro lírico feminino da Associação de Canto Coral, nós vamos ouvir na sequência de Joan Rutter, The Lord Bless You and Keep You. E encerraremos esse bloco com Quando Corpus Morietur, de Pergolesi. Esta última terá como solistas o soprano Fátima Santana e o contralto Márcia Rodrigues.

Vamos apresentar agora o dueto Quando Corpus Murietur. É um dos movimentos do Stabat Mater de Pergolesi. O texto é um poema do século XIII, escrito em latim, dedicado a Maria, mãe de Jesus. E o tema é o sofrimento de Maria perante a crucificação de seu filho. A autoria deste poema é geralmente atribuída a um frade franciscano, mas não há confirmação. Vários compositores criaram versões musicais desse poema. A mais famosa é a de Pergolesi, que foi composta na fase final de sua doença, que resultou na sua morte aos 26 anos. A tradução do texto desse dueto é: Quando meu corpo morrer, faz com que minha alma alcance a glória do paraíso. Amém.

0: Ouvimos na interpretação do Coro Lírico Feminino da Associação de Canto Coral, sob regência do maestro e pianista Cláudio Ávila, The Lord Bless You and Keep You, de John Rutter. E encerramos o bloco com Quando Corpus Murietur, de Pergolesi, solistas Fátima Santana, soprano, e Márcia Rodrigues, contralto. Você está ouvindo o programa Sala de Concerto, recebendo hoje em nossos estúdios o Coro Lírico Feminino da Associação de Canto Coral, sob regência do maestro e pianista Cláudio Ávila. Nós tivemos agora na última obra que vocês nos apresentaram a participação de duas cantoras do coro como solistas. Vocês se revezam nesse papel. Eu gostaria de ouvir das cantoras do coro quais os desafios de atuar junto a outras vozes e quais os desafios de apresentar um tema como voz solista. Em outra ocasião, já mencionaram também que nesse coro todas são um pouco solistas, né? Gostaria que vocês nos falassem sobre isso. Quem é que pode falar para nós um pouquinho sobre isso?
1: A Virgínia vai falar um pouquinho da experiência dela.
0: Virgínia?
1: Virgínia, ela entrou há relativamente pouco tempo no coro e está sendo uma experiência que eu acho que ela vai falar um pouquinho melhor do que eu, essa sensação dela de cantar no coro, desenvolver a voz dela e essa autocura que é o canto, né?
2: É um prazer imenso estar aqui na rádio hoje. Eu iniciei o coro, completei um ano, perdão, agora em abril, né? No coro feminino. E tem sido uma experiência incrível. Eu entrei no coro em função de um problema de saúde e acabei encontrando uma paixão para a vida toda, né? E o fato de estar entre as meninas e ouvir me ensinou uma coisa essencial sobre o canto, que o canto não é sobre força, não é sobre você colocar toda uma agressividade na hora de cantar, e é extremamente o contrário. Você precisa de uma energia, você precisa de todo um esforço para poder cantar bem. E é muito importante essa convivência com todas elas sobre você se ouvir e ouvir o outro e saber se medir, saber se controlar e conseguir trazer isso com tanta clareza como nós temos feito aqui na rádio hoje.
0: Que maravilha, bela, bela experiência, né, da Virgínia.
2: Sim, incrível.
0: E a gente falava aqui até um pouquinho de antes de entrar no ar, eu dizia para as meninas aqui que a arte é que nos salva, né? E é verdade. Então, tantas experiências bonitas que tenho certeza que vocês nos trazem. Alguém mais gostaria

0: Deixa eu te falar. Sim?
1: Meu nome é Bárbara.
0: Bárbara.
1: Também estou muito feliz de estar aqui. E o maestro me convidou para falar também um pouquinho sobre essa experiência desse revezamento entre os solos. E eu acho isso incrível, porque a gente tem. Primeiro, eu acho muito legal o fato de a gente poder ser solista com um coro, porque a gente se vê imerso pela harmonia. E isso é muito gostoso, sabe? É bem mais gostoso do que cantar só acompanhado por um instrumento, porque você está dentro da harmonia. E isso é muito legal. E a experiência de revezar solos, eu acho muito incrível, porque quando a gente para ouvir cada uma aqui, tem uma personalidade vocal bem diferente. E a gente consegue criar diversas combinações com as personalidades vocais que a gente tem aqui, com as identidades sonoras. E ao mesmo tempo, a gente consegue construir algo muito legal quando nós estamos todas juntas. Então, é muito legal, muito enriquecedor.
0: Legal, obrigado, Bárbara.
1: Nada.
0: Alguém mais? Não? Então vamos seguir. Daqui a pouco conversamos um pouco mais. Bom, estes últimos anos nos trouxeram a todos grandes desafios, né? No caso do trabalho do coral, como é que foi manter essa conexão sem encontros presenciais, Cláudio? Como é que vocês conseguiram manter o trabalho nesses últimos anos?
2: Então, fiquei extremamente feliz porque nós não tivemos, assim, praticamente, nós não tivemos durante a pandemia um abandono, um abandono desse canto coral. Foi, ao contrário, um momento de se unirem, porque como estavam todas muito presas em casa, então era um momento que ficavam até esperando o nosso ensaio na terça-feira, onde conversavam um pouquinho, trocavam um pouco dessa energia. E foi um momento também que não foi nem um pouco de alguma perda de tempo, porque não teve um ensaio, os ensaios não eram presenciais. Porque eu trabalhei muito à parte, como eu sou professor de canto também, eu trabalhei muito à parte vocal. E também foi um momento delas ficarem absolutamente independentes, porque durante os ensaios online, todas cantavam sozinhas, porque essa metodologia, né, de trabalhar na internet ainda não permite que você cante junto, porque dá o
0: Sim.
2: desencontro. Então, foi o momento de cada uma ouvir a outra e aprender com o erro e com o acerto. Então, quando eu falava, olha, quando a gente voltar, a sonoridade vai estar melhor. Quando a gente voltar, a sonoridade
0: Sim.
2: vai estar melhor. Acredita, e foi muito legal. Quando a gente voltou, parece que não tinha parado os
0: Que
2: ensaios.
0: maravilha. Uma experiência interessante que me veio à mente agora. A gente não vai ter tempo de falar sobre isso, mas é uma reflexão que fica para todos que estão nos ouvindo, para vocês também. Tenho certeza que esse período de pandemia, em que muita gente passou muita dificuldade no isolamento, né? Para vocês a música deve ter sido um bálsamo, com certeza foi, né? Esses encontros virtuais, mas saber que está sendo ouvido pela outra, né? Eu acho que isso certamente fez uma diferença muito grande na vida de todas vocês. Bom, a próxima obra que vocês nos trazem, Pavane de Fauré, tem a adaptação do Cláudio Ávila. Cláudio, gostaria que você nos falasse sobre essa adaptação, quais são os cuidados e necessidades de preparar uma obra especificamente para um coro lírico feminino.
2: Então, tem um pouco a ver com o que nós estávamos falando antes da escolha do repertório, porque eu tenho muitas vezes, essa peça é tão bonita, mas não vai ficar tão interessante para o coro. Então, mas algumas eu faço uma adaptação. Eu sinto que o que é mais difícil é adaptar a voz do que seria do tenor, né, que é a parte masculina, tenor e baixo, mas o baixo, o contralto, o soprano, eu vou fazendo algumas adaptações e vai funcionando de uma forma bem interessante. E quanto a essa música, por exemplo, a Pavane, nós gravamos essa peça um tempinho atrás, por causa de até de um concurso que eu estava fazendo, e assim, tiveram uns comentários bem interessantes. Nossa, eu nunca tinha ouvido essa peça dessa forma. Porque quando você acaba mudando, né, mudou, agora são só vozes femininas, a peça é a mesma, mas a sonoridade já muda.
0: Sim.
2: Então, ainda mais se você gosta da peça, interessante. Ficou uma sonoridade aqui que me agradou aqui ali. Então é bem importante isso. Eu tenho que sempre ficar medindo, porque às vezes eu posso tentar adaptar algo que fique ou extremamente agudo, ou extremamente grave, aí não funciona. Eu tenho que achar esse
0: Equilíbrio,
2: ponto,
0: né?
2: esse equilíbrio entre as vozes.
0: Perfeito. Vamos conferir então agora com o coro lírico feminino da Associação de Canto Coral e o maestro e pianista Cláudio Ávila, Pavane de Gabriel Fauré, piano e regência de Cláudio Ávila.

0: Essa foi a Pavana de Gabriel Forré, adaptada pelo maestro Cláudio Ávila, com o coro lírico feminino da Associação de Canto Coral, piano e regência de Cláudio Ávila. Você está ouvindo o programa Sala de Concerto, recebendo aqui em nossos estúdios o coro lírico feminino da Associação de Canto Coral, sob a regência do maestro e pianista Cláudio Ávila. Nós teremos agora uma obra de um contemporâneo brasileiro, Tibor Fittel, multi-instrumentista, pesquisador, arranjador. Cláudio, eu gostaria que você nos falasse, então, sobre essa obra, como é que ela chegou a vocês e qual a importância de apresentar trabalhos de compositores de nosso tempo, apesar de já falamos sobre isso no início do programa, né?
1: Sim, só para complementar, eu estava fazendo um espetáculo do Tim Rescala, que é o Pinóquio, estava revezando o piano com o Tibor. E a gente conversando e tudo, ele mostrou, quando eu ouvi essa música, nossa, mas como você compõe bonito, que música gostosa. Aí ele tinha feito para um primeiro momento para um coro infantil, que tinha uma outra sonoridade, uma outra tonalidade. Eu falei, então vamos subir esse tom aí que eu quero fazer com coro lírico. Ele adorou a ideia e eu trouxe para o coro. E assim que a gente começou a trabalhar, as meninas ficaram encantadas com a música. Ela faz parte de um ciclo, são quatro canções, e essa é o mar, é uma interação com a natureza. E essa especificamente é o mar.
0: Maravilha, vamos conferir então Mar, de Tibor Fittel, com o coro lírico feminino da Associação de Canto Coral, piano e regência de Cláudio Ávila.

0: Essa foi a belíssima interpretação do coro lírico feminino da Associação de Canto Coral para a peça de Tibor Fitel, Mar, piano e regência de Cláudio Ávila. Cláudio, nós estamos caminhando para encerrar o nosso programa, teremos ainda mais peças apresentadas pelo coro. Você continue conosco, mas eu gostaria de pedir ao Cláudio que conte para os nossos ouvintes de que forma podem conhecer mais o trabalho da Associação de Canto Coral e do Coro Lírico. E também sobre projetos presentes e futuros.
1: A Associação de Canto Coral, o Coro de Câmara Lírico Feminino, é da Associação de Canto Coral, e que fica na Rua das Marrecas, número 40, cobertura. E vocês podem entrar no site, tem agora um site muito legal da associação. Lá tem diversos coros com estilos diferentes, né? Nosso aqui é o Coro Lírico Feminino, mas você tem outras opções também. E lá vai dizer que está interessado em entrar no coro lírico, e aí vai passar o meu contato, e aí nós vamos conversar e vamos fazer música.
0: Maravilha, maravilha. Então, entre lá no site da Associação de Canto Coral, seja e cante. Cantar é muito bom, não
1: Sim, com certeza.
0: é? Eu quero agradecer aqui o carinho das meninas aqui do coro lírico feminino que estiveram e estão conosco ainda até. Teremos mais algumas peças até o final do programa. Mas agradecer a gentileza de estarem conosco aqui no Sala de Concerto, agradecer ao Cláudio também por sua gentileza estar aqui conosco mais uma vez,
1: O
0: Cláudio,
1: prazer
0: sempre
1: foi
0: uma alegria.
1: todo meu estar contigo mais uma vez aqui.
0: Então, e agradecemos em especial aos nossos ouvintes que nos acompanham pelo rádio, pela internet, nas demais plataformas. Continue conosco. E nós ficaremos agora com a interpretação do coro lírico feminino sob a regência de Cláudio Ávila para Climb Every Mountain, do musical Noviça Rebelde, compositores Rodgers e Hammerstein. Ótimo final de concerto para nós. Obrigado pela presença mais uma vez, Cláudio.
1: Obrigado, obrigado mesmo por estar aqui mais uma vez.

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6: Cinco horas e 3 minutos.
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0: Hoje o Roda de Choro comemora os 30 anos de estrada do grupo Choronas, com os discos que marcaram a sua trajetória. Formada atualmente pelas instrumentistas Ana Cláudia César, Paola Pichersky, Cibele Palopoli e Miriam Capua, o Choronas dedica-se à valorização do primeiro gênero instrumental urbano do Brasil. Cavaquinista e fundadora do grupo, Ana Cláudia César conta como se aproximou do choro.
1: Uma história bem bacana, porque eu morava em Pinheiros, né, em São Paulo. Existia o Clube do Choro, que era um bar. E eu era menina e passava por esse bar, essa rua, que era muito famosa. Era tão famoso esse bar que uma vez por mês fechava-se a rua para fazer um evento de choro, que era o evento do Clube do Choro. E eu frequentava. E aí eu já tocava violão, comecei a me interessar por cavaquinho. E sou autodidata no cavaquinho. Eu via muitos grupos nesse bar e não tinha mulher tocando. E eu, com a minha ingenuidade de menina, pensava assim, mas por quê? Só homem toca uma música tão bacana. Não, eu quero tocar essa música. E comecei a me interessar pelo instrumento e pelo gênero. E foi assim que tudo começou.
0: Paola Pichersky, violonista de 7 cordas, conta como o choro e as choronas entraram em sua vida.
2: Então, o choro, quando eu estava estudando música, eu ganhei de uma professora, da Marisa Ramírez, um álbum de partituras para violão solo de um compositor que chamava Armando Neves. E eu ouvia, assim, pedindo para as pessoas tocarem, porque eu não conseguia tocar ainda, né? Eu não estava num nível de instrumento que eu conseguisse tocar. E aí, coincidentemente, esse compositor depois virou objeto da minha pesquisa de mestrado, né? Então esse foi o primeiro contato, e depois eu ouvia, né? Claro, dentro do repertório, ouvia Pixinguinha, adorava ouvir. Gostava muito de Jacó do Bandolim. E depois, definitivamente, entrou quando eu conheci a Ana Cláudia num curso de pós-graduação. Eu tinha um duo de flauta e violão com a Gabi Machado, que era flautista da primeira formação. E aí, quando a gente encontrou a Ana, ela veio com esse convite de fazer um grupo de mulheres. Ela já tinha a ideia do nome, enfim. Aí entrou definitivamente, não saiu nunca mais, né?
0: Vamos começar o programa ouvindo Receita de Samba, de Jacó do Bandolim. Faixa do primeiro disco do grupo, gravado no ano 2000. Interpretada por Ana Cláudia César no cavaquinho, Paola Pichersky no violão de 7 cordas, Gabriela Machado na flauta transversal e Roseli Câmara na percussão.

Acabamos de ouvir Delicado, de Valdir Azevedo, e Segura Ele, de Pixinguinha e Benedito Lacerda, com Ana Cláudia César ao cavaquinho, Paola Pichersky no violão de sete cordas, Gabriela Machado na flauta transversal e Roseli Câmara na percussão. E antes ouvimos Receita de Samba, de Jacó do Bandolim, todas gravadas no disco Atraente, primeiro álbum do grupo Choronas. A percussionista Miriam Capua conta como Choronas cruzou a sua carreira musical.

0: Ele entrou através de uma amizade com a cavaquinista Ana Cláudia César. Eu sempre fui do samba, né? Eu gostava muito de samba, toquei em escolas de samba. A percussionista anterior, que foi minha aluna, ela teve que fazer outras coisas, me indicou. Então, a Ana Cláudia já era uma amiga minha, né? Então, foi muito gostosa o nosso início aí. Ela me convidou e eu entrei.
1: Cibele Palopoli, flautista na atual formação dos Choronas, fala sobre seus primeiros contatos com o choro e com o grupo.
2: A Choronas tem uma história legal, porque, enfim, eu sou a integrante mais recente da formação atual do grupo. As Choronas já estão comemorando 30 anos de existência e eu tenho 36 anos. Então eu lembro quando eu era estudante, elas já estavam viajando, gravando discos. E quando eu tinha mais ou menos, acho que uns 13, 14 anos, eu morava em Peruíbe e elas fizeram um show em Santos, que é mais ou menos próximo, né? Enfim, umas 2 horinhas de estrada. E naquela ocasião, minha mãe levou eu e minha irmã para ir assisti-las na choperia do Sesc Santos. Foi um evento que foi comentado pelo Clube do Choro de Santos. E aí eu lembro de ter assistido, foi muito marcante aquele show. Comprei 2 discos, elas deram autógrafos. E mais de 10 anos depois que eu entrei no grupo, né? Então foi bem significativo aquele show para mim. E toda a trajetória do grupo, né? 4 mulheres. Hoje em dia tem mais grupos, mas naquela época era muito difícil ver um grupo só integrado por mulheres. E mulheres tocando instrumentos como violão, percussão. Porque geralmente flauta, piano, esses instrumentos a gente até encontra mais mulheres, né? E então acho que foi bem bacana esse encontro com o grupo lá atrás. E décadas depois eu me juntar a elas.
1: Continuando Roda de Choro, vamos ouvir o Boêmio, composição de Anacleto de Medeiros, gravada em 2008 no disco O Brasil Toca Choro, interpretada pelo grupo Choronas.

0: Acabamos de ouvir Aeroporto do Galeão, de Altamiro Carrilho. E Edgar foi à Feira, de Luiz Pardal, com Ana Cláudia César no cavaquinho, Paola Pichersky no violão de sete cordas, Roseli Câmara na percussão e Gabriela Machado na flauta. E antes ouvimos o Boêmio, composição de Anacleto de Medeiros, todas gravadas no disco O Brasil Toca Choro, do grupo Choronas. Ana Cláudia e Paola contam como criaram Choronas, 30 anos atrás.
1: Então, aí eu tinha a ideia na cabeça, vou montar um grupo de choro, eu vou tocar cavaquinho e vai chamar Choronas, porque o homem que toca choro chama Chorão. A mulher que toca choro chama Chorona. E aí eu tava fazendo um curso de especialização em educação musical. E tinha muitas mulheres nesse curso. E eu comecei a perguntar uma a uma. Você toca qual instrumento? Você quer tocar choro? Aí todo mundo falava, choro? Não, não sei tocar. Até que eu achei duas meninas que tocavam música erudita, que era a Paola, tocava violão, seis cordas, e a Gabriela que tocava flauta. E elas tocavam junto num duo que tocava música erudita. Eu cheguei pra elas e falei assim, olha, eu tenho uma ideia de montar um grupo de choro. Chorona, já falei pra elas direto. E vocês não querem experimentar? E eu lembro a Paola perguntando assim, é tranquilo? É fácil? Eu falei, super tranquilo. E ela acreditou. Foi desse jeito.
2: Então, exatamente há 30 anos atrás, foi quando eu conheci a Ana nesse curso. Foi super bacana, porque ela já vinha com essa ideia do eu quero montar um grupo de mulheres, já tem um nome, vai chamar Choronas. E eu vinha da música erudita, a Gabi também. A gente falou, vamos ver. E era final de semestre. Aí a Ana entregou umas partes,

0: pra gente, né? E a gente estudou, e quando a gente voltou para dar seguimento, né, no curso da pós, a gente começou a ensaiar. E foi super interessante, uma história muito bacana, porque a Ana dava um curso no Sesc Pompeia e ela falou assim pra gente: vamos divulgar meu curso lá no Sesc? E a gente tinha 6 músicas que a gente sabia tocar de choro, né? E a gente ficou num recuo que tem lá no Sesc Pompeia, aqui em São Paulo, e tocava 6 músicas, dava mais ou menos uma meia hora, enchia de gente assistindo, tadana, e a gente parava de tocar, o público circulava. Aí daqui a 20 minutos a gente tocava de novo as mesmas músicas. E a gente ficou uma tarde inteira assim. E nisso veio uma senhora falando assim: ah, eu sou em Botucatu, tem o tênis clube de Botucatu, vai inaugurar daqui a um mês, vocês têm agenda? Aí a gente falou: claro que a gente tem agenda, estamos disponível. E nesse um mês, então, a gente arrumou uma percussionista, levantou o repertório, e aí foi o ponto de partida do grupo mesmo. Choronas. Muito legal, né?
1: Continuando o Roda de Choro, vamos ouvir Tico Tico no Fubá, de Zequinha de Abreu, interpretada pelo grupo Choronas.

0: acabamos de ouvir Choro de Domingo, composição de Maicira Trevisan, e Samba do Arnesto, de Adoniran Barbosa e Alocim. Com Maicira Trevisan nas flautas, Miriam Capua na percussão, Paola Pichersky no violão de sete cordas e Ana Cláudia César no cavaquinho. E antes ouvimos Tico Tico no Fubá, de Zequinha de Abreu, todas registradas no disco Choronas em Sampa, gravado em 2018. Cibele e Paola falam sobre a alegria de trabalhar com mulheres.
1: Eu acho que a mulher ela tem uma visão mais amorosa, talvez, mais delicada. Uma visão um pouco diferente, né, do que trabalhar com homens. Já toquei muitos grupos só integrado por homens, eu sendo a única mulher, grupos mistos, enfim. Eu percebo que nas Choronas tem um nível de preocupação, de detalhamento maior. Não digo somente na parte musical, mas também toda a parte da produção, a preocupação com figurino, a preocupação com estética, né, postura no palco. Os bastidores também, né? O camarim, toda a nossa produção que é feita por mulheres. É uma alegria muito grande participar desse time.
2: E nesse caso, agora, nesse período que a gente está agora, a gente tem uma equipe que é composta em sua maioria por mulheres. Porque a nossa equipe não é só o quarteto, né? Para isso acontecer tem um monte de coisa. Então, a nossa produtora executiva, Clarissa Pado, é uma mulher. A nossa produtora local, quando a gente viaja para alguns lugares, a pessoa que vai com a gente, a Lua Abram, também é uma mulher. A fotógrafa que acompanha a gente, a Sâmia, também é uma mulher. A arranjadora desse CD também é uma mulher. Então, é uma força feminina que é muito tranquilizadora, acolhedora. Você está num espaço seguro. Faz muita diferença.
0: Miriam fala sobre as mulheres na percussão.
3: Eu tive uma larga experiência em escola de samba e na percussão, antigamente, hoje não. Hoje até as mulheres estão em destaque na percussão. Acho muito interessante isso. Antigamente era mais uma coisa masculina e nem por isso, né? Eu estou muito bem recebida e eu percebo que é diferente, é uma tratativa diferente, é uma coisa assim mágica. Então, por isso eu curto muito hoje em dia essa questão da percussão feminina.
0: Continuando Roda de Choro, vamos ouvir Ingênuo, de Pixinguinha e Benedito Lacerda, com as Choronas.

0: Acabamos de ouvir Choronas, composição de Alê Ferreira, e Sarau para Radamés de Paulinho da Viola, com Gabriela Machado na flauta, Roseli Câmara na percussão, Paola Pichersky no violão de sete cordas e Ana Cláudia César no cavaquinho. E antes ouvimos Ingênuo, composição de Pixinguinha e Benedito Lacerda, todas gravadas em 2003, no disco Choronas com Vida. A violonista de sete cordas Paola Pichersky fala sobre a identidade das choronas.
1: Uma das coisas que eu gosto muito da identidade das choronas e que está presente em todos os álbuns é a vontade que a gente teve no início e que a gente tem até hoje, que é de juntar da onde a gente veio e para onde a gente vai, que é a tradição, o que as pessoas já fizeram antes de nós, e a gente apontar para frente o que a gente está fazendo que possa inspirar outras pessoas. Em todos os CDs tem composições de autores pilares, Pixinguinha, o primeiro.

0: Se Deixe Uma Atraente, que foi em homenagem a Chiquinha Gonzaga. Homenagem a uma mulher, a primeira chorona da história da música brasileira, né? E juntamente, por exemplo, com Hermeto Pascoal, no primeiro disco. Ou Chico Buarque. Em todos os discos tem isso.
1: Vamos terminar o primeiro Roda de Choro, que celebra os 30 anos de carreira do Grupo Choronas, ouvindo Gaúcho, Corta Jaca, de Chiquinha Gonzaga.

0: Encerramos o primeiro Roda de Choro em homenagem ao Grupo Choronas, ouvindo Gaúcho, Corta Jaca, de Chiquinha Gonzaga, interpretado por Ana Cláudia César no cavaquinho, Paola Picherski no violão de sete cordas, Gabriela Machado na flauta transversal e Roseli Câmara na percussão. No próximo programa, vamos conhecer o álbum Alma Feminina, lançado em 2026, para celebrar os 30 anos de estrada das Choronas. O Roda de Choro é uma realização da Rádio MEC, com produção e roteiro de Samanta Ribeiro, operação de áudio de Lucas Alexandre, sonoplastia de Silas Mendes e coordenação de produção de Adriana Ribeiro. Este programa contou com pesquisa realizada na discoteca das rádios MEC Nacional e no site da Casa do Choro. Eu sou Raquel Ricardo e espero você no próximo Roda de Choro.
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2: 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Transformado em pavão por esse bruxo, vivo te amando em tardes de verão, dentre as rosas e os pássaros de luxo, do jardim desse bruxo castelão. Tenho medo que um dia o jardineiro, mas nunca estou bem certo de manter.
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18: Olá, eu sou a Teca Lima, já está no ar o Brasis, que traz diariamente os sons revisitados da nossa tradição. E hoje eu vou abrir com Teca Calazans em um registro feito do show Cantoria Brasileira, que virou um disco pelo selo Quarupi. Teca participa em dois números e um deles é a bela adaptação de Vila Lobos para a cantiga tradicional Caicó.

0: Alceu Valença, dele mesmo Coração Bobo, antes com o grupo Cravo da Terra, a gente ouviu Amor de Longe, tradicional, e Baião do Cambadinho, de Ivy Luna, e abrindo a seleção de hoje, Cantiga Caicó, com Teca Calazans.
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0: E agora a gente vai ouvir um outro e muito conhecido tema tradicional que tem muitas versões Brasil afora, incluindo a de Milton Nascimento. Nós vamos ouvi-lo com o grupo Congada do Alto do Cristo de Taubaté, recolhido no riquíssimo trabalho de Betão Aguiar para a série Mestres Navegantes, O Peixinho.

Com Adéa Trancoso, nós ouvimos de Tadeu Franco o Canto de uma Terra e o tema tradicional Lagartixa no Fubá. Antes, com Zé Coco do Riachão, dele mesmo, no Terreiro da Fazenda,

0: e com a Congada do Alto do Cristo de Taubaté, de domínio público, o Peixinho.
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0: Seguimos agora com uma reisada por Guru Martins.
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0: Almir Sater, dele mesmo, canta viola. E antes com Guru Martins e Dércio Marques, Reisada, do Guru.
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0: Na sequência, em Brasis, outros temas que têm a viola como inspiração. Começando por Rita Lee.

0: A gente ouviu com Rita Lee Modinha, dela mesma, depois com o Pereira da Viola, Viola Menina, de Josino Medina, com o grupo Nó em Pingo d'Água, Viola Violada, de Nonato Luiz, e com Mônica Salmaso, de Ginga e Paulo César Pinheiro, Violada.
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0: E o ABC do Sertão vem com Virgínia Rosa.

Vidal França e Mazé em Moxotó, que é um tema de Rosil Cavalcante e José Gomes. E antes, com Virgínia Rosa, nós ouvimos o ABC do Sertão, de Luiz Gonzaga e Zé Dantas. E hoje eu vou fechar o Brasis com um sotaque diferente, da Espanha. A bela voz da cantora Irene Atienza, que está no Brasil desde 2011 e forma um duo com o violonista americano-brasileiro Douglas Lora, com quem vem se apresentando o Brasil afora. Eles lançaram recentemente o CD Parcerias, e entre clássicos do cancioneiro de vários países, eles tocam também um autêntico baião de Luiz Gonzaga e Luiz Ramalho, Roendo Unha.

0: Ouvimos com Irene Atienza e Douglas Lora, Roendo Unha, de Luiz Gonzaga e Luiz Ramalho, fechando o Brasil de hoje. Muito obrigada pela audiência, um grande beijo e até amanhã.
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1: É isso aí, minha gente. Bom dia. Vamos lá, direto na ginástica. Vamos trabalhar da seguinte forma, hein? Você vai levar o joelho esquerdo, bater palma embaixo da perna. E aí desce. Depois o direito, alternando, tá? Começando com o esquerdo. Vai, desce. Direito, desce. Esquerdo, desce. Bate palma embaixo. Desce. Esquerdo, desce. Direito, desce. Esquerdo, desce. Direito, desce. Esquerdo, desce. Direito, desce. Esquerdo, desce. Direito, desceu e parou. Muito bem. Pernas afastadas. Afasta mais. Isso. Vamos elevar os braços acima da cabeça. Bater. Um, dois, três, palma lá em cima. E descer até encostar na lateral da coxa. Ok? Sobe. Um, dois, três. Desce. Sobe. Bate. Um, dois, três. Desce. Sobe. Bate. Um, dois, três, desce. Sobe. Um, dois, três, desce. Sobe. Um, dois, três, desce. Ok? Agora atenção. Vamos elevar o joelho direito, esticar a perna à frente, dobrar e descer. Depois com a esquerda, ok? Então começando com o direito. Eleva, estica a perna, dobra e desce. Esquerdo, eleva o joelho, estica a perna, dobra e desce. Direito, eleva, estica, dobra, desce. Esquerdo, eleva, estica, dobra, desce. Direito, eleva, estica, dobra, desce. Esquerdo, eleva, estica, dobra, desce. Direito, eleva, estica, dobra, desce. Esquerdo, eleva, estica, dobra e desce. Muito bem. Agora atenção. Braços esticados ao longo do corpo, trazendo as mãos para os ombros, depois em cima da cabeça, ombros de novo e desce, ok? Vamos lá. Mãos nos ombros, estica acima da cabeça, ombros, desceu, pegou o movimento, né? Então vamos lá. Ombros em cima, ombros, desce, ombros, estica em cima, ombros, desce, ombros, estica, ombros, desce, ombros, estica, ombros, desce, ombros, estica, ombros, desce, ombros, estica, ombros, desce, ombros, estica, ombros, desce, ombros, em cima, ombros, desceu, parou, muito bem. Agora eleva o joelho direito, afasta, volta à posição e desce, ok? Vamos lá, eleva o direito, afasta, volta, desce, joelho esquerdo, eleva, afasta, volta, desce, direito, eleva, afasta, volta, desce, esquerdo, eleva, afasta, volta, desce, direito, eleva, afasta, volta e desce, esquerdo, eleva, afasta, volta, desce, direito, eleva, afasta, volta, desce, esquerdo, eleva, afasta, volta, desceu. Você vai caminhando, eu vou me despedindo. Um grande abraço, até o próximo.
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6: Olá, eu sou Isabela Azevedo e está começando mais um Na Trilha da História. Quando se fala em independência do Brasil, é comum que o debate se concentre na relação de São Paulo e Rio de Janeiro com Portugal. Mas o processo de separação da antiga metrópole foi muito mais complexo, envolvendo várias instâncias de poder. Neste episódio e no próximo, nós vamos conversar sobre como o Nordeste do Brasil embarcou no projeto de independência liderado por Dom Pedro. Antes de apresentar nosso entrevistado e a nossa trilha sonora, vamos ouvir um resuminho da nossa história de hoje?
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7: A comunicação entre Portugal e sua colônia na América era feita de forma descentralizada. Apesar de o Rio de Janeiro ter assumido a função de capital do Brasil em 1763, as lideranças regionais costumavam tratar diretamente com Lisboa. Isso dava mais autonomia às capitanias do norte, cujo território corresponde ao do atual Nordeste brasileiro. Mas a transferência da família real para o Rio de Janeiro, em 1808, mudou esse cenário. A partir daí, a capital centralizou as decisões políticas e o norte se sentiu deixado de lado. A chegada da corte também pesou no bolso das capitanias mais afastadas. Muito dinheiro foi investido para embelezar e melhorar a infraestrutura do rio, além de permitir a construção de uma máquina administrativa digna da nova sede do reino português. Essa verba vinha dos impostos recolhidos nas capitanias, ou seja, o norte, que já havia perdido boa parte de sua autonomia, agora se via obrigado a pagar pelos luxos do Rio de Janeiro. Isso gerou um conjunto de insatisfações, especialmente em Pernambuco e na Bahia. Um desejo de independência começava, então, a surgir em vários setores das sociedades dessas capitanias.
6: E quem está do meu lado hoje vai bater um papo com a gente sobre esse tema é José Hinaldo Chaves, professor de História do Brasil Colonial na Universidade de Brasília, doutor em História pela Universidade Federal Fluminense e um dos organizadores do livro Várias Faces da Independência do Brasil, lançado pela editora Contexto. Além de organizador da obra, ele é autor do capítulo As Províncias do Norte. José Hinaldo, que bom conversar com você aqui no Na Trilha da História.
8: Obrigado, Isabela. Um prazer imenso estar com você e com o público da EBC e da Rádio Nacional.
6: A gente que se sente prestigiado. José Hinaldo, a gente fala muito de independência do Brasil como se houvesse assim, uma identidade cultural, né? Independência do Brasil. Mas o que, que era o Brasil às vésperas da independência?
8: Bom, o Brasil às vésperas de 1822 era uma verdadeira coxa de retalhos do ponto de vista geográfico, do ponto de vista político e também, em vários sentidos, do ponto de vista histórico. Né? Por quê? Tradicionalmente, a coroa portuguesa teve o hábito de governar a América portuguesa por partes. Né? Eu digo isso um pouco no meu capítulo e utilizo essa expressão exatamente para definir uma metodologia de governança que era pouco centralizada. Embora houvesse, no período colonial, capitais do Estado do Brasil, como foi primeiramente Salvador, né, a partir de 1549. E no século XVIII em diante, o Rio de Janeiro. Apesar disso, o exercício da governança nos cotidianos da América Portuguesa sempre foi marcado por uma repartição de competências, uma repartição do exercício do poder político. Por que a coroa preferia governar por partes a América Portuguesa? Porque isso aqui era um território absolutamente continental em sua dimensão, muito grande. Portugal sempre foi um reino pequeno, de população pequena, com forças econômicas reduzidas. Então, segmentar a administração da América Portuguesa sempre foi visto como uma alternativa, pelo menos até o século XVIII, mais eficiente de governança do que simplesmente concentrar poderes em Salvador ou no Rio de Janeiro.
4: Então Lisboa falava diretamente com cada capitania.
8: Exatamente. Os governadores de capitanias tinham uma grande capacidade decisória e principalmente as elites locais, essas elites coloniais formadas a partir do processo de conquista, elas também tinham uma capacidade de se comunicar diretamente com Lisboa. Isso fazia com que recorrer ao governo geral em Salvador ou no Rio fosse uma ação extrema e que não se observava no cotidiano das relações entre essas elites conquistadoras da América Portuguesa e o centro político da monarquia localizado em Lisboa.
4: Era como se fossem várias colônias aqui, né? A gente pensa nos Estados Unidos, né? As 13 colônias, mas era mais ou menos como se fosse isso, não?
8: Exatamente. Exatamente. Eu acho que esse paralelismo com experiências de governança colonial centrífugas, né, como o caso das 13 colônias, no que hoje é os Estados Unidos da América, ele é muito pertinente para explicar essa colcha de retalhos que era a América Portuguesa. Ou seja, apesar de existir uma capital, Salvador ou Rio, depois do século XVIII, não havia uma efetiva centralização do poder político por parte dessa capital. E as capitanias eram, na verdade, de certo modo, colônias, né? Elas próprias eram colônias. É claro que as dinâmicas econômicas e sociais e também políticas da América Portuguesa permitiram a formação de regiões. Regiões sob a liderança de uma cidade portuária mais significativa, como por exemplo a região liderada pelo Porto do Recife, que foi uma grande regionalidade da América Portuguesa, tal como foi Belém do Pará para o Vale Amazônico, ou o Rio de Janeiro para a região das Minas e todo o centro-sul do Brasil. Isso também aconteceu, mas não necessariamente por uma deliberação da coroa portuguesa ou uma estratégia de geografia política, mas sobretudo pelas próprias dinâmicas econômicas ativadas, por exemplo, pelo tráfico atlântico de escravos.
4: E quando a gente fala de províncias do norte, nesse momento de capitanias, né, do norte, de que região que a gente está falando?
8: Ah, essa é uma boa, é uma ótima, na verdade, questão. Por quê? Em geral, quando um brasileiro ou uma brasileira dos dias atuais pensa sobre o norte, de pronto vem a imagem da Amazônia, da floresta amazônica. Só que no período colonial e, para ser historicamente preciso, até um dia desse, até o século XX, o norte, na verdade, era o que hoje a gente conhece por Nordeste. É muito comum que, na fala dos mais antigos, dos nossos avós, se refira ao que hoje nós chamamos de Nordeste como o norte. E, na verdade, o que hoje nós chamamos de Nordeste Oriental, quer dizer, aquela faixa ali litorânea do atual Nordeste brasileiro, que vai das Alagoas até o estado do Ceará, entrando pelos interiores, né, pelos sertões e regiões mais interioranas do Nordeste, era chamado de norte, né? Ao passo que a Amazônia colonial formava, na verdade, uma entidade político-administrativa apartada do Estado do Brasil. A América Portuguesa ela era dividida em dois estados politicamente independentes. Estados coloniais, quero dizer, politicamente autônomos, né? O Estado do Brasil, correspondendo à faixa litorânea da América Portuguesa, e as capitanias mineradoras, e o Estado do Grão-Pará e Maranhão, que muda de nome ao longo do tempo, mas em geral, o chamado Estado do Grão-Pará e Maranhão, com sede inicialmente em São Luís e depois, no século XVIII, com sede em Belém do Pará. Ou seja, as capitanias do norte era o território
4: Paraíba,
8: Rio Grande do Norte, Ceará e as Alagoas, que na época eram uma comarca da capitania de Pernambuco.
4: Tá certo. José Hinaldo, vou dar uma largada na nossa trilha sonora de hoje, pode ser?
8: Pode. Vamos lá.
4: Neste episódio, aproveitando o tema envolvendo o Nordeste e a separação de Portugal, nós vamos conferir a mistura de vozes nordestinas e sons portugueses. A primeira música que a gente vai ouvir é Nos Ares de Lisboa, de Dominguinhos e Fausto Nilo, nas vozes da paraibana Elba Ramalho e da portuguesa Carminho. A canção está incluída no disco Do Meu Olhar Para Fora, de Elba Ramalho, de 2015.

0: é o historiador José Hinaldo Chaves, e nosso papo é sobre as províncias do Norte no processo de independência do Brasil.
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0: José Hinaldo, como é que era a comunicação e o relacionamento da coroa portuguesa com as capitanias e como é que isso foi mudando com a chegada da família real em 1808?
2: Como eu tinha te falado anteriormente, o hábito político da comunicação entre a coroa portuguesa, a sede da monarquia em Lisboa, e as capitanias foi baseado numa grande descentralização. Em regra, governadores e elites coloniais de cada capitania podiam se comunicar diretamente, escrever cartas e tratar dos seus assuntos relativos ao governo, à religião, à economia, diretamente com Lisboa. Isso era um facilitador da resolução de problemas, de conflitos a nível local, mas ao mesmo tempo era um elemento de fragmentação do poder político. O que é que vai acontecer com a chegada da família real portuguesa ao Rio de Janeiro? Para muitos analistas, a chegada da família real ao Rio de Janeiro em 1808 inaugura uma transformação radical nesse padrão da comunicação política, que deixa de ser uma comunicação afastada, distanciada por um oceano, e passa a ser uma comunicação muito mais próxima, muito mais efetiva e, para muitos, muito mais centralizada. A partir de 1808, é como se, pela primeira vez, os olhos da coroa portuguesa estivessem efetivamente na América Portuguesa. Então, isso vai mudar o padrão da comunicação política, vai mudar as relações políticas entre esse centro da monarquia, que antes estava numa distante Lisboa, separada por um oceano, e agora está dentro da própria América, com o príncipe regente Dom João VI, fazendo olhos abertos, né, para as realidades da América Portuguesa.
0: Porque antes facilitava uma desunião, né, entre as capitanias. Com a vinda da família real, talvez isso mude também um pouco?
2: Sim, eu acho que talvez um elemento, ou se fôssemos definir em um termo, uma palavra, essa condição anterior à chegada da família real ao Rio de Janeiro em 1808, é a palavra autonomia. Eu acho que as capitanias, e em especial as elites locais, elas tinham grande margem de autonomia no governo, na economia e na relação que mantinham com esse centro da monarquia. Como eu disse, um centro distante, do outro lado do mar. A partir de 1808, essa autonomia vai progressivamente e de maneira muito rápida para elites coloniais como a elite pernambucana ou a elite paraibana, por exemplo, né, vai reduzir drasticamente. Essa autonomia, ela vai ser, para muitos homens e mulheres que viveram aquela época, ela vai ser drasticamente violada. E isso vai criar um clima de perturbação nas relações entre o centro da monarquia, agora um centro tropical, uhum, né, sediado no Rio, e essas demais capitanias espalhadas pela América Portuguesa, essa coxa de retalhos que era a América Portuguesa.
0: E você pontua no livro, é bem interessante, que com a chegada da família real portuguesa no Rio de Janeiro, houve a necessidade de uma construção de toda uma burocracia, né, de toda a administração do reino. Muita gente veio para cá também, né, junto com a corte, servidores e tal, e até um embelezamento, um aprimoramento da cidade do Rio de Janeiro. Isso custa dinheiro, né? Quem que financiava isso?
2: Quem financiava isso eram os tributos pagos pelo restante da América Portuguesa, né? Em vários sentidos, quem diz isso são historiadores do porte do professor diplomata Evaldo Cabral de Melo e outros também. Em vários sentidos, a presença da corte no Rio de Janeiro, a partir de 1808, que vai marcar um processo de, como você muito bem pontuou, embelezamento, de construção de uma máquina administrativa institucional na cidade do Rio de Janeiro, de crescimento das próprias relações econômicas, das trocas comerciais, que já eram muito significativas sob a liderança do Rio. Mas, por outro lado, essa presença no Rio, da corte no Rio, também vai apresentar-se para muitos contemporâneos que não viviam no centro-sul do Brasil como um marco de uma grande assimetria. Uhum. Para muitos, bem entre aspas aqui a utilização do termo, para muitos pernambucanos desse início do século XIX, o luxo da corte no Rio de Janeiro era pago a duras penas pelas demais populações da América Portuguesa.
0: Uhum.
2: E essa assimetria

por Pedro Joia, guitarrista português, que acompanha nesta faixa a voz do maranhense Zé Cabaleiro. A música está incluída no álbum Jacarandá, do músico português de 2004. Vamos conferir.

0: Esta foi Calçada Portuguesa, na guitarra do português Pedro Joia e na voz de Zé Cabaleiro. Você está acompanhando Na Trilha da História. Hoje nós estamos batendo um papo com o historiador José Hinaldo Chaves sobre as províncias do Norte no processo de independência do Brasil.
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0: Bom, no bloco passado a gente falou sobre essa insatisfação das províncias, né? A gente está falando do Norte, por exemplo, você citou a Bahia, Pernambuco, de estar ali financiando uma vida boa, melhor, ali no Rio de Janeiro, né? Para falar de uma forma mais simples. Queria que você falasse para a gente o contexto da Revolução Pernambucana de 1817. Ela se insere

0: mais ou menos nessa história?
1: Ela é uma das expressões mais incisivas, mais significativas do ponto de vista histórico, dessa insatisfação com o peso fiscal que o Rio de Janeiro e a corte exilada no Rio passa a representar para o conjunto da América Portuguesa, né? E é, em vários sentidos, né? Mais do que uma expressão dessa insatisfação, a construção de uma alternativa, né? Eu acho que a Revolução Pernambucana de 1817, ela não foi apenas o resultado dessa insatisfação, mas ela se conectou àquela época, no início do século XIX, a esse movimento mais amplo, poderíamos dizer atlântico, né? De revoluções por independência, por autonomia política e econômica que pipocavam por toda a América.
0: Só para a gente rememorar, como é que foi o estopim? O que aconteceu na Revolução Pernambucana? Por quanto tempo que eles conseguiram ficar no poder? Estabeleceram uma república? O que eles fizeram?
1: A Revolução Pernambucana de 1817, ela tinha um programa político muito difuso e até contraditório. Alguns analistas dizem que muitos dos revolucionários revoltosos de 1817 não sabiam muito bem o que fazer. Eu, de certo modo, discordo dessa percepção e penso que, como um movimento de transformação muito criativo e inserido dentro de um contexto em que as colônias americanas, de um modo geral, ainda estavam elaborando as suas próprias metodologias sobre como, por exemplo, fundar estados a partir de antigas colônias, eu acho que, dentro desse cenário, 1817 acabou sendo, sim, um movimento de grande criatividade política. Eles não conseguiram serem longevos, né, em sua execução. A Revolução de 1817, ela durou poucos meses, cerca de 3 meses, né? Mas foi um ensaio muito importante de separação. Há historiadoras e historiadores que dizem, inclusive, que a independência, a primeira independência do Brasil, acontece em 1817, com esse movimento de insatisfação iniciado com os tributos, os pesados tributos, mas que ascende para uma crítica à própria monarquia e uma crítica ao poder absoluto do rei.
0: Já que a gente falou sobre Revolução Pernambucana, eu queria dar uma pausinha para a gente ouvir uma versão de Alceu Valença, de Frevo número 1 do Recife, de Antônio Maria, com o fado da portuguesa Carminho. Uma mistura só.
1: Fantástico.
0: Frevo com fado. Ela de novo aqui no episódio de hoje. Um encontro super bonito entre a música pernambucana e portuguesa. Vamos ouvir então Recife com o pernambucano Alceu Valença e com a portuguesa Carminho, incluída no disco Amigo da Arte, de 2014.

0: Esta foi Recife, na voz de Alceu Valença e da portuguesa Carminho. Você está sintonizado no Na Trilha da História. Hoje nós estamos batendo um papo com o historiador José Hinaldo Chaves sobre as províncias do Norte no processo de independência do Brasil.
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0: Bom, agora eu queria que a gente desse um salto lá de 1817, na Revolução Pernambucana, para 1820 e falasse sobre a Revolução do Porto, que não é tão estudada aqui no Brasil, né? Nas escolas, por exemplo. O que foi essa Revolução do Porto e em que contexto ela se insere na nossa história de hoje?
2: Veja, se os pernambucanos, paraibanos e potiguares também não estavam lá muito satisfeitos com a presença da corte no Rio de Janeiro, em especial em virtude do crescimento exorbitante da carga tributária, do outro lado do mar, lá em Lisboa e nas principais cidades portuguesas do início do século XIX, a insatisfação também acontecia, mas por outros motivos, né? Os portugueses do reino, como eram chamados à época, eles se encontravam em 1820 extremamente insatisfeitos com a presença que aparentava ser cada vez mais permanente do rei de Portugal na sua maior colônia, na joia da coroa portuguesa, que era o Rio de Janeiro, que era o Brasil, né? Os portugueses do reino, eles pensavam terem sido preteridos pelo seu rei, e com a elevação do Brasil à condição de Reino Unido em 1815, com a abertura dos portos desde 1808 e com essa permanência que parecia não ter data para terminar no Rio de Janeiro, a impressão que dava era que, de fato, Lisboa teria virado a nova colônia.
0: Já estava 12 anos lá, desde 1808 lá, e a gente está falando de 1820, 12 anos.
2: Né? 12 anos, os franceses já tinham sido expulsos de Portugal, né?
0: Lembrando que houve uma invasão napoleônica, né? Enfim, que foi justamente o que culminou na transferência da família real para o Rio de Janeiro em 1808.
2: Exatamente, né? A Península Ibérica é invadida pelas tropas napoleônicas em 1807. No início de 1808, a corte vem para o Brasil. Só que ela vem para cá sem passagem de volta. O que ocorre é que em 1820 a paciência dos portugueses do reino
0: acabou.
2: Se esgota. Não é possível que a metrópole tenha virado a colônia, né? E a antiga colônia tenha agora ares cara. Aquele ditado, né? Tem bigode de gato, orelha de gato, olho de gato. Não é possível mais chamar o Brasil, muito menos o Rio de Janeiro, de colônia de Portugal. E para os portugueses do reino, havia ocorrido nesses anos, entre 1808 e 1820, uma verdadeira inversão das relações entre a colônia e a metrópole. E esse é o estopim da Revolução do Porto, que estoura em 1820 na cidade do Porto, mas logo chega a Lisboa, e tem, dentre um de seus objetivos, eram muitos, forçar o retorno da corte e do rei, especialmente, para Portugal,

0: E, segundo alguns de seus principais interlocutores, reconduzir o Brasil à sua anterior condição de colônia. Bom, se a Revolução do Porto, ela tinha, tal como a Revolução Pernambucana, uma pauta complexa e difusa, né, sedimentada sobre ideias como controle do exercício do poder político do governante, constituição, liberdade. Por outro lado, ela também tinha aspectos que mexiam muito fortemente com a autonomia conquistada pela América Portuguesa, em especial pelo Rio de Janeiro, desde 1808. Afinal, o Rio se tornara, desde 1808, um verdadeiro centro da monarquia portuguesa.
1: E aí eles conseguiram o retorno do rei.
0: O rei volta em 1821, a contragosto, segundo a historiografia mais corrente, ele de fato parecia gostar muito do Brasil. Ele volta para Portugal, é obrigado pelas cortes, né, pelas cortes constitucionais que são inauguradas dentro do movimento da Revolução do Porto, a jurar as chamadas bases da Constituição Portuguesa, que foi um documento preliminar redigido por esses, vou colocar entre aspas, por esses constituintes, né, que pretendiam primeiro acabar com a festa do rei no, nos trópicos, mas principalmente estabelecer limites precisos para o exercício do poder político, uma pauta que vinha do reformismo ilustrado no mundo português e que vinha principalmente de todo o debate político em torno dos iluminismos, né, e do movimento das luzes. O rei volta, portanto, em 21, assina, se compromete com as bases da Constituição, portanto, abre mão, ao menos em tese, de exercer um político despótico, autoritário, e se sujeita ao crivo dos parlamentares, né, ao crivo desse emergente parlamento com as cortes constitucionais.
1: E como é que as capitanias do Norte, né, o atual Nordeste brasileiro, recebeu essa notícia da Revolução do Porto e também do retorno do rei?
0: Houve uma, eu diria que uma recepção ambígua. Por um lado, sobretudo os revoltosos de 1817, que eram muito ressentidos com o Dom João VI, né, por causa da repressão muito dura, muito cruel que fora feita ao movimento de 1817, eles adoraram a eclosão do movimento. Adoraram, absolutamente gostaram, porque, a princípio, a pauta que mobilizava a Revolução do Porto era agradável aos antigos revoltosos de 1817, porque falava em liberdades individuais, falava em controle do poder político do Estado, do governo, né? E essa pauta colava como uma verdadeira denúncia contra o despotismo, o autoritarismo da monarquia portuguesa. Então, eles vão gostar muito disso, né? Mas é claro que no caldo dos acontecimentos da Revolução do Porto, logo, esses entusiastas pernambucanos e seus vizinhos, né, da Revolução do Porto, vão perceber que talvez os revolucionários do reino tivessem interesses subliminares, não tão revelados, que poderiam em algum momento destoar daqueles que eram conduzidos e propagados pelos revoltosos e revolucionários da América, né? Por outro lado, você também tem uma posição de grande desconfiança com o movimento. A monarquia, se fôssemos fazer talvez um levantamento de opinião, a monarquia portuguesa, ela era, de um modo geral, uma instituição muito respeitada na colônia, né? De um modo geral, os colonos eram portugueses, se viam como portugueses do Atlântico, portugueses da América, e tinham sentimentos muito sólidos de identificação com o reino e com o seu rei. Uma crítica tão incisiva à autoridade do rei, para muitas pessoas da América, poderia figurar como um atentado a uma ordem estabelecida por Deus. O rei era o preposto de Deus na terra. Então, tanto a Revolução Pernambucana quanto um movimento como a Revolução do Porto, que em ambos os casos advogavam uma redução, uma diminuição do poder político do rei, para muita gente poderia figurar como um atentado a uma ordem natural estabelecida por Deus. Eu trabalhei com um documento há algum tempo atrás, uma carta, né, de um colono da Paraíba, na qual ele chamava as bases da Constituição de o documento do diabo. Um colono da Paraíba, né, que via aquele documento como uma verdadeira excrescência do ponto de vista político, do ponto de vista social, porque visava romper com uma ordem estabelecida por Deus.
1: Perfeito. Vamos ouvir outra música?
0: Vamos.
1: Agora a gente vai ouvir de novo a voz da paraibana Elba Ramalho, ela que já tocou aqui no Na Trilha da História de hoje. Desta vez, com a guitarra portuguesa de Antônio Chainho, na canção Juntei-me a Voz Verdadeira, composição de Lídia Jorge e Antônio Chainho, incluída no disco Antônio Chainho Entre Amigos, de 2012.

0: Nós ouvimos Juntei Minha Voz Verdadeira na voz da paraibana Elba Ramalho e na guitarra portuguesa de Antônio Chainho. Para você que ligou o rádio agora, este é o Na Trilha da História. Hoje a gente recebe o historiador José Hinaldo Chaves para falar sobre as províncias do Norte, o atual Nordeste brasileiro, no processo de independência do Brasil.
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0: Você conta no livro que em março de 1821 os deputados portugueses aprovaram um documento que eram as bases da Constituição. O que aconteceu a partir daí? Houve uma reunião dos portugueses de Portugal, portugueses brasileiros em Portugal. O que foi o desenrolar dessa revolução para nós, para o Brasil aqui? O que aconteceu?
2: Houve um movimento para iniciar a redação dessa Constituição e são convocados deputados de todas as capitanias do Brasil que vão chegando a Lisboa de maneira compassada.

0: alunos das capitanias do norte, né? Eles estão entre os primeiros que vão chegar a Lisboa para participar desse movimento. De certo modo, já encontram o bonde andando, porque chegam lá e percebem que os diálogos estão avançados. Mas já de cara eles sentem, eu penso, um clima favorável para reivindicações que vinham sendo feitas desde 1817, como por exemplo, a garantia da autonomia das capitanias.
1: É nesse momento, então, que as capitanias são transformadas em províncias?
0: Esse é um dos, eu acho, para o que diz respeito à América Portuguesa e às capitanias do Norte, um dos momentos mais emblemáticos da Revolução do Porto e do funcionamento das cortes, né? Porque os deputados americanos e reinóis, né, eles conseguem encetar, construir um acordo que transformava as antigas capitanias, colônias, né, de Portugal, em províncias com o mesmo status das províncias do reino, né? Politicamente, institucionalmente, antigas capitanias passam a ser tratadas como qualquer província do próprio reino de Portugal. Esse era um passo mais determinante, foi o passo mais determinante até esse momento que as cortes constitucionais portuguesas deram no sentido de reconhecer a autonomia política da América portuguesa, né? E isso realmente agradou muito aos deputados nortistas das capitanias do norte e também às capitanias de um modo geral, embora houvesse também alguns pepinos escondidos nessa promessa de autonomia.
1: Como, por exemplo.
0: Como, por exemplo, a designação para cada capitania de uma espécie de governador das armas, um governador militar que representava naquele momento uma mitigação, uma diminuição efetiva da autonomia política. Olha, vocês podem politicamente se autogerirem como províncias do reino da monarquia portuguesa, mas as armas serão lisboetas.
1: Ou seja, vocês podem eleger, por exemplo, seu governador, mas todo o efetivo militar continua nosso. Ou seja, nem pensem em
0: Exatamente.
1: separação
0: Não
1: também.
0: pensem em se separar. Isso era um recado muito claro, né? A autonomia política, pero no mucho, né? Uma autonomia limitada em seu efetivo exercício. E o governador das armas, esse governador militar elegido pelas cortes lisboetas, será um verdadeiro patrulhador, um tutor dessa autonomia precariamente concedida naquele momento.
1: Beleza. Vamos ouvir uma pergunta de ouvinte?
0: Vamos.
2: Marcos Barbosa Gonçalves, Goiânia, Goiás. Eu queria saber o seguinte: qual é a principal diferença entre o processo de independência das províncias do Norte com relação às províncias do atual Sudeste, né? Que seria São Paulo, Rio e Minas Gerais? E se há realmente alguma diferença?
0: Oi, Marcos, tudo bem? Marcos, veja só, eu acho que talvez a principal diferença entre esses processos de independência é a existência de muitos projetos, né? À luz da historiografia mais contemporânea, né? Tenho refletido muito sobre isso nos últimos tempos e pensado que o que a gente chama de processo da independência do Brasil é, na verdade, um conjunto muito diverso, muito variado, muito complexo de projetos. De projetos de como estabelecer relacionamentos com esse velho mundo, com essa Europa da época moderna, que está se transformando, acabou de passar por uma Revolução Francesa, por exemplo, e outros eventos, e não necessariamente um caminho único de separação. Por exemplo, no caso das províncias do norte, né, embora houvesse uma imensa animosidade nas relações com a coroa portuguesa, sobretudo por causa da experiência traumática de 1817, é possível dizer que em projetos revolucionários como 1817 e 1824, por exemplo, inexistia qualquer plano de separar esse território a partir de uma ideia mais ampla de Brasil, né? Quer dizer, eles não pensavam que um movimento separatista deveria necessariamente abrigar toda a América Portuguesa. Então, talvez o que ocorre no Rio de Janeiro, a partir da presença da corte em 1808 em diante, né,

0: é que a presença ali de administradores do Império Português, administradores que tinham, portanto, uma visão mais global desse império, fomenta a ideia de que a unidade era um valor importante, né? No caso das capitanias do norte, eles não tinham, a princípio, essa perspectiva mais alargada de um separatismo que extrapolasse as fronteiras geográficas do próprio Nordeste Oriental,
1: Até
0: digamos
1: porque eles não
0: assim.
1: tinham essa fidelidade toda ao Rio de Janeiro, né?
0: Não, nenhuma, né? E tal como em outros lugares da América Portuguesa, como por exemplo no Pará, a pauta de separação não foi importante, muito pelo contrário. Dentro do movimento de separação liderado por Dom Pedro, né, no Rio de Janeiro, príncipe do Brasil, os paraenses preferem permanecerem ligados à Lisboa por pelo menos um ano, né? De modo que lá houve um movimento inverso, né? Um movimento de agregação, de vinculação com Lisboa, né? E a própria agregação dos nortistas, digamos assim, ao projeto liderado pelo Dom Pedro, será uma agregação condicionada. Mas eu acho que esse é assunto do próximo programa.
1: Pois é, então já que a gente está terminando o programa de hoje, esse assunto é extenso, a gente resolveu dividir em dois programas, o que que a gente pode esperar do próximo programa?
0: Eu penso que, Isabela, no próximo programa, que eu já convido todo mundo para ouvir, né? A gente mergulha de cabeça, né, no processo da independência, né? E eu acho, conversando com o Marcos novamente, que essa segmentação das opiniões, das posições políticas fica ainda mais escancarada, né? Porque, de fato, no contexto das cortes constitucionais de Lisboa, havia muita rivalidade entre portugueses do reino e portugueses do Brasil, mas também os portugueses do Brasil tinham muitas divergências entre si. E essas divergências vão pupilar no contexto das cortes.
1: Perfeito. Então, até semana que vem.
0: Até lá.
1: E nosso episódio de hoje chegou ao fim, mas como a gente conversou, o José Hinaldo continua com a gente na semana que vem, porque tem muito papo ainda para falar sobre a independência do Brasil na perspectiva das províncias, das capitanias e depois províncias do norte. Hoje a gente conversou então com o historiador José Hinaldo Chaves, professor de História do Brasil Colonial na Universidade de Brasília, doutor em História pela Universidade Federal Fluminense e um dos organizadores do livro Várias Faces da Independência do Brasil, lançado pela editora Contexto. E a você, ouvinte, muito obrigada pela companhia. Se você quiser ouvir este episódio novamente ou os mais antigos, acesse radios.ebc.com.br/natrilhadahistoria. Se quiser mandar uma mensagem para a gente via WhatsApp, nosso telefone é o 61983754918. Assim como o Marcos mandou uma pergunta para o nosso entrevistado, você também pode participar dos próximos programas mandando perguntas para os nossos entrevistados. Para terminar o programa de hoje, vamos ouvir uma linda interpretação do guitarrista português Antônio Chainho da canção Asa Branca, de Luiz Gonzaga e Humberto Teixeira, com a participação do acordeon de Dominguinhos. Até semana que vem, pessoal. Tchau, tchau.

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0: Muito bom dia! Está no ar nossa rádio animada para crianças de todas as idades. No programa de hoje, vamos conhecer o músico e compositor Hélio Zinskind no quadro Música Brasileira para a Infância. Saber mais sobre os livros voltados para a infância de Itamar Assunção no Biblioteca Rádio Animada e ouvir um episódio do Maritaca sobre as cores.
1: Hoje eu estou aqui numa missão talvez impossível. Eu achei um arco-íris bem colorido no céu e eu estou tentando chegar no fim dele. Sabe por quê? Dizem que existe um gnomo chamado Leprechaun, que escondeu tesouros enterrados no chão, e quando aparece um arco-íris, o arco dele acaba sempre num pote de ouro. É tão lindo o arco-íris, né? Começa com a minha cor favorita, que é o vermelho, depois vem o laranja, amarelo, verde, azul, anil, e para terminar o arco, o violeta. E o arco ainda fica nesse azul do céu. E eu aqui, nessa mata verde, procurando na terra marrom, potes de moedas cor de ouro.
0: Já em nosso segundo bloco, temos o projeto colombiano Canto Alegre, no Música para Infância pelo Mundo. E vamos conhecer a história da Dona Chica, em mais um Deixa Que Eu Conto.
2: Dona Chica adorava tomar um chazinho da tarde, sentada lá no terraço, observando a vida e as pessoas passarem. Ela adorava tomar esse chazinho e observar, sabe? Olhava um passando de um lado, o outro passando do outro, o vizinho conversando com a outra vizinha na porta e ficava pensando, tentando adivinhar o que eles estavam conversando ou fazendo. Sabe por quê? Porque a Dona Chica era muito, muito fofoqueira.
0: Além disso, nossa seleção musical traz obras de compositores que valorizam o imaginário infantil. A Rádio Animada está no ar e vamos começar ouvindo 8 anos, de Paula Toller e Dunga, com Adriana Partimpim.

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1: Ouvimos Tibum, da Cabeça ao Bumbum, de Sandra Pérez e Zé Tati, com a palavra cantada. Antes, 8 anos, de Paula Toller e Dunga, com Adriana Partimpim. Arco-íris, peixes, pássaros, flores, frutas. Uma das coisas que tudo isso tem em comum é a variedade de cores. Em mais um episódio do Maritaca, nós vamos ouvir histórias e músicas sobre elas. As cores.

0: Eu sou a Maritoca.
1: E a Maritoca está no ar.
0: Hoje eu tô aqui numa missão talvez impossível. Eu achei um arco-íris bem colorido no céu e eu tô tentando chegar no fim dele. Sabe por quê? Dizem que existe um gnomo chamado Leprechaun, que escondeu tesouros enterrados no chão, e quando aparece um arco-íris, o arco dele acaba sempre num pote de ouro. É tão lindo o arco-íris, né? Começa com a minha cor favorita.

0: prata, que é o vermelho. Depois vem o laranja, amarelo, verde, azul, anil. E para terminar o arco, o violeta. E o arco ainda fica nesse azul do céu. E eu aqui, nessa mata verde, procurando na terra marrom, potes de moedas cor de ouro. E tem cores por tudo, no ar, na terra e na água. Uma vez eu mergulhei num rio e vi tanta cor embaixo da água que eu não podia nem imaginar. Tantos peixes coloridos. E os passarinhos, então, parecem até que foram coloridos pena por pena. A natureza é a maior artista que eu conheço.
1: E eu gosto de arco-íris, as flores nas folhas, os frutos, os animais, o rio que corre pela mata.
2: Uma flor tem várias pétalas coloridas, algumas. Algumas têm rosa, verde, azul, amarelo, preto. Tem um monte delas na floresta e é colorida. É por isso que eu gosto.
3: Eu vejo cores bonitas na natureza, na água, no céu, nos brinquedos, nas flores.

0: floresta, no parque, em todo lugar que tem muitas cores. Tipo uma flor, às vezes é muito colorida, sabia?
1: E falando em pássaros coloridos, eu lembrei de uma história africana muito interessante que eu conheci através da Juliana Offenbecker, do grupo Contos e Encantos, com trilha sonora de Simone Julian e Nina Blaut. Enquanto vocês escutam essa história, eu vou continuar procurando meu pote de ouro. Mas será que arco-íris tem fim? Estamos ouvindo Espírito Infantil com A Cor do Som. Abra bem os ouvidos e, se quiser, feche os olhos.
2: O som da história vai começar.

0: Certa vez, um mago africano que passeava pela floresta viu uma grande revoada de pássaros marrons, pulando de árvore em árvore e enchendo o ar com seus cantos. O mago africano ficou tão encantado com aquelas melodias que se deixou ficar ali por muito, muito tempo, sentado embaixo da árvore. Mas à medida que o tempo passava, sua admiração ia se convertendo em inveja. Porque ele mesmo nunca poderia cantar daquele jeito. Naquele instante, ele sentiu um desejo incontrolável de possuir todas aquelas vozes. Então, chamou todos os pássaros para perto dele e disse:
1: acho terrível que os deuses tenham dado a vocês essas horrorosas penas marrons. Vocês seriam muito mais felizes se tivessem cores brilhantes, brilhantes assim como o vermelho, o azul, o laranja, o verde. Mas não, tudo assim, marrons.
0: No começo, os pássaros escutaram o homem, um pouco espantados, mas acabaram concordando com ele e não tiveram outra alternativa senão lastimar sua própria feiura. O mago, que já tinha seu plano traçado, sugeriu:
1: com meus encantamentos posso dar a vocês penas coloridas e bonitas, mas em troca quero a voz. A voz de todos vocês. Ora, ora, mas por que tanto espanto? A voz de vocês não serve de nada aqui nesta floresta. Quase ninguém vem aqui para ouvi-los.
0: Os pássaros saíram em bando. Ficaram sobrevoando a floresta. Eles precisavam refletir. Quando tornaram a pousar, já tinham decidido. Realmente queriam possuir a beleza que o mago prometia. Fizeram, então, a troca. O mago colocou as vozes dos pássaros dentro de uma cabaça. E, usando seus feitiços, deu a todos eles penas multicoloridas. Os pássaros não paravam de pular de felicidade, pulavam de galho em galho, agradecidos e satisfeitos. Antes que os pássaros se arrependessem, o homem dos poderes mágicos saiu rapidamente, enquanto as pequenas aves ainda estavam sob o efeito da novidade. Tão logo o mago encontrou um lugar seguro e deserto, abriu a cabaça e não hesitou em engolir todo o seu conteúdo. Daquele dia em diante, ele passou a ter uma voz doce e melodiosa. Muitas pessoas vieram de todos os lugares do mundo para ouvi-lo. Suas canções entravam nas pessoas. E despertavam as mais belas fantasias. E não se pode negar que os pássaros, que antes eram sombrios e marrons, ficaram também imensamente satisfeitos com suas luminosas e coloridas penas. E é exatamente por isso, por esse motivo, que neste lugar, até hoje, os mais bonitos pássaros quase não podem cantar.

0: Eu gosto das cores porque elas são vibrantes e muito legais e lindas.
1: Eu amo as cores porque as cores dá pra desenhar, dá pra pintar, dá pra fazer um monte de cores com as cores.
2: Nos papéis a gente pode desenhar e desenho tem cor.
3: Que elas são bonitas, infinitas.
0: Eu gosto das cores porque elas deixam o mundo mais bonito. As árvores, as plantas, tudo. Porque as árvores são verdes, as flores coloridas, o céu é azul e os animais são todos coloridinhos.
4: Eu gosto muito das cores. É, muito mesmo. Eu gosto muito, muito, muito, muito. Porque eu gosto é que elas podem misturar e fazer uma nova cor. É por isso que eu amo as cores.
5: Ah, eu também amo as cores. Eu achei esse mago da história meio estranho. Tudo bem sentir desejo de ter a voz dos passarinhos. Mas ele podia ter falado com os pássaros que ele queria trocar simplesmente. E na minha opinião, ele não foi muito legal em fingir que ter uma voz linda era uma coisa menor. É, mas a vida é assim. Às vezes temos sentimentos complexos. Ainda bem que os pássaros ficaram felizes com as cores. Tem uma música do Caetano Veloso que eu sempre escuto quando eu vejo muitas cores na minha frente. Se você quiser, pegue seus lápis coloridos agora para fazer um desenho bem legal enquanto escuta esse programa, porque ele vai ser muito colorido e cheio de imagens bonitas para inspirar os artistas.

0: cores favoritas é rosa e azul. Eu não sei porquê, mas é porque eu, desde pequena, eu gosto dessas cores. E eu gosto muito das cores porque elas são muito vibrantes e eu amo elas.
1: Eu gosto de rosa escuro. Eu sempre uso rosa escuro na caneta.
2: Eu prefiro a cor ciana porque ela me acalma. Assim, eu tenho um quarto e ele é pintado de azul ciano. E toda vez que eu fico no meu quarto, ele me acalma.
3: Azul, porque azul é a cor do céu, é a cor do mar, é a cor da piscina. É muito legal azul, porque azul pode pintar qualquer coisa.
4: Rosa, porque ela é linda.
5: Gosto da cor verde, porque ela é muito linda e a cor verde escuro é muito escura. A cor verde claro é bem bonita, a cor da grama é muito linda e a cor verde limão é a minha favorita.
6: Porque o verde pode ser de qualquer tom e eu gosto bastante do azul, que é a cor do mar.
7: Uma coisa que me incomoda muito com essa história de cores, que é a coisa que menina tem que usar rosa e menino azul. Eu sou menina e nunca gostei de rosa. E também não entendo por que menino não pode gostar de rosa. Não sei quem inventou essa bobagem, mas ainda bem que hoje em dia tem gente que não pensa mais assim. Segundo a palhaça rubra, até Papai Noel já usou cor de rosa. Ele que é esperto, usa o que gosta de usar.

0: essas coisas de menina ter que usar azul e menina ter que usar rosa. São só cores. Isso não importa. As pessoas podem usar as cores que quiserem. São só cores.
1: Isso não é justo. Que as pessoas podem gostar das cores que elas quiserem. Assim, eu gosto de ciano. Daí, sei lá, outra pessoa gosta de vermelho.
2: Um menino pode gostar de vermelho. E uma menina pode

0: acho que isso nada é certinho, porque eu gosto de azul e um amigo meu gosta de rosa. Então, precisa respeitar as regras que são aqui na minha casa, que é rosa também é para menino e azul também é para menina. Isso tanto faz.
1: O meu pai tem tênis rosa, blusa rosa, boné rosa. A minha mãe gosta de azul, ela tem quase tudo de azul.
2: Cada um pode escolher o que quiser, a cor que quiser.

0: as crianças podem gostar de qualquer cor, porque cor não tem gênero.
1: Segura, Brasil!
2: Ai, que orgulho que eu sinto dos meus ouvintes. E agora temos...
3: Dica de livro.
2: O livro que eu mais amava quando era criança se chama Flicts, do Ziraldo. Nesse livro, os personagens são cores. Tem uma das cores que se chama Flicts, que é uma cor meio difícil da gente definir. Uma espécie de burro quando foge, sabe qual é? E todas as outras cores que a gente conhece acham que Flicts não tem graça nenhuma e excluem ela até da caixa de lápis colorido. Até que uma hora, Flicts entende de onde ela realmente faz parte. Flicts é imperdível para todas as idades e é um livro clássico do Ziraldo que vale muito a pena ler, ver e ouvir.
3: E eu também quero fazer uma recomendação de livros. A Revolta dos Giz de Cera e A Origem das Cores.
2: Boa indicação, Martim. Esses livros são muito legais também.
4: Do abraço se mistura e misturando a gente entende. Do abraço do azul com amarelo nasce o verde. 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

amarelo, sou azul, me dá um abraço aqui. A gente mistura bonito, nasce o verde que eu já vi. 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A gente mistura bonito.

0: Ouvimos André Abujamra cantando Abraço das Cores, trilha musical do desenho animado O Show da Luna.
1: E a surpresa é brincadeira!
0: Bom mesmo é não excluir nenhuma cor. Todas as cores são necessárias para um mundo colorido. E as misturas delas, então, só aumenta a quantidade de cores e seus diversos tons. Eu adoro brincar de misturar as cores. Pego uma só cor e pingo no papel. Depois, eu pego um outro pincel para colocar uma outra cor no meio dessa cor que eu já tinha pingado. Aí eu gosto de ver ele se espalhar. Adoro vê-la se misturando. E daí, aparece uma nova cor.
1: Eu gosto de pegar uma tinta e misturar com uma outra tinta.
2: Eu gosto de misturar as cores porque quando eu misturo elas, eu descubro cores novas. E é muito legal isso, porque eu misturo com uma aquarela e vira muitas cores legais.
3: Eu gosto de misturar as cores. De vez em quando dá preto. Mas é bom saber que dá para misturar.
4: Eu amo fazer misturas de cores e cores e cores.
5: Porque elas podem fazer uma cor nova.
6: Criar outras cores que a gente nunca conhece.
7: Eu gosto de misturar as cores, que aí eu vou descobrindo qual cores vai formando.
0: Nesse programa participaram os seguintes artistas: Maria Flor, Júlia, Felipe, Pedro, Martina, Martim e Aurora. E eu dedico esse programa para a artista Valentina Frais, que criou o desenho da Maritaca e faz essas lindas ilustrações para o programa. Ela sabe misturar como ninguém as cores e deixa o mundo muito mais bonito. Obrigada, Valentina, de todo o coração pela sua parceria. E para acabar esse programa, eu vou chamar uma música bem colorida da banda inglesa Rolling Stones. É um dos grupos musicais mais famosos do mundo e existe desde 1962. Nessa música, eles cantam sobre uma mulher que, onde ela chega, ela leva cores para todos os lugares. Torço mesmo por um mundo bem colorido, onde todas as cores possam existir inteiramente.

Eu sei que com amarelo e vermelho dá pra fazer laranja. E com branco e preto dá pra fazer cinza. E com azul e rosa dá pra fazer...

0: tem as cores primárias, vermelho, azul e amarelo. Com elas dá para formar mais cores, como vermelho com azul vira roxo,
1: azul com amarelo vira verde. Eu amo verde.
2: Eu gosto de misturar azul com vermelho.
3: E vermelho com verde forma marrom.
4: Eu misturo vermelho com branco.
5: Ah, eu não tenho rosa, eu quero rosa. Eu misturo as duas cores e tiro um rosa.
6: Eu gosto de roxo. Então, se eu misturar vermelho com azul, dá roxo.

Se você não tem o laranja, pega o vermelho com o mesmo pincel e o amarelo também. Daí mistura e vira o laranja. Daí dá pra você pintar fogo, dá pra você pintar um pássaro, dá pra você pintar uma maritaca.

0: Quem falou foi a Maritoca e a Maritaca. Sai do ar.
1: Acabamos de ouvir um episódio do programa parceiro Maritaca, criação e produção geral de Mariana Pisa. E agora, na Biblioteca Rádio Animada, vamos conhecer os livros que o compositor, cantor e instrumentista Itamar Assunção escreveu para a infância.
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3: 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Fui trocador, motorneiro, antes de ascensorista.
1: Nascido em Tietê, no interior de São Paulo, em 1949, o compositor, cantor, instrumentista e produtor Itamar Assunção se destacou na cena musical independente e alternativa de São Paulo nas décadas de 1980 e 1990. Itamar ficou muito conhecido por seu trabalho inovador na música e na poesia. E, na Biblioteca Rádio Animada de hoje, vamos falar de seus livros publicados para a infância.
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1: Homem Bicho, Bicho Homem é o primeiro livro de uma série de textos inéditos deixados por Itamar Assunção, falecido no ano de 2003. Sua filha, a cantora e compositora Annelise Assunção, foi quem coordenou o processo de tornar os projetos de obras infantis de Itamar em realidade. Escrito por Itamar Assunção, o livro Homem Bicho, Bicho Homem foi lançado em 2021 com ilustrações de Dalton Paula e recebeu o selo altamente recomendável da Fundação Nacional do Livro Infantil e Juvenil. O livro começa com rimas que passeiam pela soma e pelas singularidades dos bichos. Como um e um são dois, não tem chifre o peixe-boi. Como dois e dois são quatro, chupa-cabra é o carrapato. Como três e três são seis, as mangas ficam de vez. Como quatro e quatro, oito, cor-de-rosa é a cor do boto. Como cinco e cinco, dez, as galinhas são garnizéis. Como seis e seis são doze, o pavão é o rei da pose. Sete e sete são 14, a lagarta adora couve. Oito e oito, 16, agora é a vez de vocês. E já para o final do texto, Itamar Assunção aborda a ideia de cuidado e respeito pelo curso natural dos animais e das plantas. A leitura é de Clara, nossa colaboradora.
4: Existem homens malvados que matam só por prazer, bem diferente dos bichos, e bota diferente nisso, porque bichos matam para comer ou só para se defender. Mas existem homens sabidos que vivem na natureza senhora, combinando fauna e flora, deixando os rios correrem.
1: Os livros de Itamar Assunção, escritos para crianças, apresentam a natureza como tema em comum. O segundo livro, lançado pela editora Caixote, O Jabuti Não Tá Nem Aí, também recebeu o selo altamente recomendável. A obra, que novamente contou com as ilustrações do artista plástico Dalton Paula, brinca com as características dos jabutis. Quem não sabe, chama o jabuti de cágado, de tartaruga. É certo que os três são lentos e não pulam como as pulgas. O jabuti tem desenho em negro e amarelo. O jabuti não é pardo. A fêmea tende ao vermelho. Para jabuti dar um passo, o novo já ficou velho. O jabuti não é lesma, mas a lerdeza é a mesma. É um réptil quelônio. Anda muito devagar. Vai o dia, vem a noite e está no mesmo lugar. Quem quer chegar logo em casa, não ande com o jabuti, pois o jabuti não tem pressa. Ele não está nem aí. Nesse livro, Itamar Assunção novamente desperta a atenção das crianças para a relação entre o ser humano e os bichos. Fatal será se ele virar, se ficar de patas para cima. Não poderá se desvirar, a não ser que algum menino junto de alguma menina venha correndo salvar e o danado para casa queiram levar. Queira levá-lo para a escola, para a missa, para jogar bola, para tudo quanto é lugar. melhor seria desvirá-lo e deixá-lo estar, para procriar e criar devagarzinho, soltinhos, bastante jabutizinhos, para nunca mais se acabar.
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1: Os livros Homem Bicho, Bicho Homem e O Jabuti Não Tá Nem Aí revelam a paixão de Itamar pelo universo da infância e pela natureza. Tendo crescido no interior de São Paulo, quem sabe tenha sido a sua própria infância a grande influenciadora dessas paixões do autor e compositor.
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1: Para encerrar nossa biblioteca rádio animada, vamos ouvir a música que abre o álbum Ataulfo por Itamar Assunção, Para Sempre Agora, com Tata Fernandes e Miriam Maria nos vocais e arranjo de Itamar Assunção, Meus Tempos de Criança.

Com Tata Fernandes e Miriam Maria ouvimos Meus Tempos de Criança, música presente no álbum Ataulfo Alves, por Itamar Assunção, Para Sempre Agora. Esse Biblioteca Rádio Animada foi sobre um músico muito conhecido que também escreveu livros para crianças. Vamos ouvir agora um poema de um escritor muito conhecido que foi musicado por Márcio Camilo no projeto Crianceiras, O Menino e o Rio, de Manuel de Barros e Márcio Camilo.

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3: No início do bloco, ouvimos O Menino e o Rio, de Manuel de Barros e Márcio Camilo. Em seguida, tivemos O Contrário do Medo, de Hélio Zinskind, músico e compositor que vamos conhecer um pouco mais no Música Brasileira para a Infância.
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3: Esse músico e compositor criou canções inteligentes e divertidas para programas clássicos da TV Cultura, como Castelo Rá-Tim-Bum, X-Tudo e Cocoricó. Ele influenciou a infância de muitas crianças que acompanharam esses programas nas décadas de 1980 e 1990 e segue como importante nome para a música infantil. Esse Música Brasileira para a Infância é sobre Hélio Zinskind. Vamos ouvir Banho é Bom, música gravada para o programa Castelo Rá-Tim-Bum, com o nome original de Ratinho Tomando Banho, que também está presente no álbum Meu Pé, Meu Querido Pé.

Formado pelo Departamento de Música da Escola de Comunicação e Artes da Universidade de São Paulo, Hélio Zinsky fez parte do Grupo Rumo, fundado na década de 1970, na vanguarda paulista. Em 1997, ele lançou o álbum Meu Pé, Meu Querido Pé, reunindo temas de programas como Cocoricó, Castelo Rá-Tim-Bum, Glooby Glooby e Banho de Aventura. Vamos ouvir mais uma dessas composições, Escovando os Dentes, de Hélio Zinsky.

0: As versões das músicas de Hélio Zinskind que ouvimos aqui são do canal Ziz, um espaço no YouTube criado pelo artista para crianças ouvirem e brincarem com música infantil tranquilamente. Vamos encerrar nossa música brasileira para a infância com A Metamorfose das Borboletas, de Hélio Zinskind.
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seguimos nossa rádio animada com uma música que é parceria do Tiqueque com o Elio Zintgen. Mistérios no Ar, composição de Wen.

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0: Essa foi Aprendendo a Aprender, da Turma do Parque. Antes ouvimos Mistérios no Ar, de Wen, com Tiqueque e Elisinski. Vamos para um pequeno intervalo e já já, mais Rádio Animada.
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estamos de volta com a nossa Rádio Animada e nesse bloco vamos conhecer o projeto colombiano Canto Alegre, música para a infância pelo mundo. A história é Dona Chica, no Deixa Que Eu Conto, além de ouvir músicas de compositores que valorizam o imaginário infantil. Vamos começar com O Silêncio, de Arnaldo Antunes.

0: Ouvimos Galáxia, de Antônio Pinto e Tarciana Barros, com Pequeno Cidadão. Antes, O Silêncio, de Arnaldo Antunes. Seguimos nossa rádio animada com mais um Deixa Que Eu Conto. Nesse episódio, a contadora de histórias e cantora Carol Levy apresenta a história Dona Chica.
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4: Olá, olá, pessoal! Tudo bem com vocês? Comigo está tudo ótimo e eu estava aqui esperando vocês chegarem para a gente começar mais um Deixa Que Eu Conto. O programa de hoje está super recheado e eu quero que vocês participem de tudo com a gente, tá bom? Ótimo! 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

0: Ora, ora, chegamos no momento da história e do meu saco mágico, cheio de histórias para contar para vocês. Só que vocês sabem que precisam me ajudar balançando os ombros ao chamar história. Eu vou contar até três e quando disser já, nós vamos começar. 1, 2, 3 e já! História! Ah, não deu certo. Vamos de novo. História! Ué, não funcionou. Ah, eu acho que eu esqueci de falar que os adultos também têm que participar. Chama papai, mamãe, chama o irmão, chama quem tiver por aí, porque todo mundo chamando junto funciona, é sério, vamos lá. História! 1 minuto. Deixa eu ver aqui. Deu certo. Vamos lá.
1: A história é...
0: Dona Chica. Dona Chica. Dona Chica era uma velhinha, bonitinha, cheirosinha, tão fofinha. Tinha uma vida boa com seu marido, Honório. Os dois viviam numa casa agradável. Havia um sítio na casa. Eles criavam pintinhos, galinhas, porcos, cabras. Ai, era uma beleza. Dona Chica adorava tomar um chazinho da tarde, sentada lá no terraço, observando a vida e as pessoas passarem. Ela adorava tomar esse chazinho e observar, sabe? Olhava um passando de um lado, o outro passando do outro, o vizinho conversando com a outra vizinha na porta e ficava pensando, tentando adivinhar o que eles estavam conversando ou fazendo. Sabe por quê? Porque a Dona Chica

0: Só que Dona Chica não era assim. Dona Chica não conseguia segurar nenhum segredo. E o pior, além de não segurar o segredo de ninguém, Dona Chica ficava inventando coisas a respeito da vida das pessoas e às vezes nem verdade era. Honório, seu marido, era um homem sério. Andava na linha que nem trem. Adorava fazer as coisas certinho, sabe? Acordava no mesmo horário, almoçava no mesmo horário, jantava no mesmo horário. Adorava trabalhar, sempre do mesmo jeitinho, colocando as canetas no mesmo lugar. Suas roupas eram devidamente dobradinhas do jeito que ele gostava. Isso quem fazia era a Dona Chica nessa época. Mas o seu Honório era assim, sabe? Bem organizadinho e odiava essa mania feia da Dona Chica de fazer fofoca. Por isso, viviam brigando, pois ele não gostava nadica de nada daquilo. Todas as vezes que seu Honório reclamava quando descobria algum mal feito da esposa, ela se fazia de magoada. Ele dizia irritado:
1: Chica, o que você foi fazer, Chica? Contou pro Tadeu que a Lucinha estava de paquera com o Zezinho, mulher. Que despropósito! Não se mete, Chica.
0: E ela, fazendo de conta que não tinha feito nada, respondia:
2: Eu? Honório, que absurdo! Tá ficando maluco? Eu não disse nada disso. Ixi, que horror! Eu sou muito discreta.
0: Outro dia, vocês nem sabem, lá se foi o pobre do Honório falando:
1: Chica, mais uma vez, mulher. Meu Deus do céu. Você disse à professora que o menino do compadre Antônio estava colando na prova. Não se mete, Chica. Não se mete, mulher.
2: Eu? Honório, que absurdo. Quando você vai finalmente acreditar que eu não gosto dessas coisas? Sou muito discreta.
0: Mas claro que seu Honório, que era sério, mas não era bobo, não acreditava. E era uma briga atrás da outra.
1: Chica, para de falar da vizinha Luzinete. Tu não tem nada a ver com o que ela tá fazendo dentro de casa. Chica, pelo amor de Deus, não vai falar do menino da Luzia. Isso é muito feio, Chica. Chica, a gente tem muita coisa pra fazer dentro dessa casa, Chica. Para de olhar pra vida dos outros. Vamos cuidar da nossa, mulher.
0: Até que um dia, seu Honório teve uma boa ideia para pegar Dona Chica na mentira. Sabe o que ele fez? Vocês não vão acreditar. Seu Honório trouxe da rua um ovo de avestruz, bem grande, escondido na sacola. Esperou a mulher dormir. Prestou bastante atenção para ter certeza que ela estava dormindo um sono bem pesado. Quando ele teve certeza, foi correndo, pegou o ovo, subiu em cima dele e acordou a mulher gritando:
1: Chica, pelo amor de Deus, Chica! Ai, meu Deus, acorde! Me ajude, mulher!
0: E ela acordou assustada, mas claro, curiosa, né?
2: O que foi, Honório? Diga logo, o que aconteceu?
1: Ai, meu Deus do céu, mas que vergonha! Olha pra isso, Chica! Eu botei um ovo!
0: Imagine só, o seu Honório disse que botou um ovo, mas era tudo para enganar a Dona Chica. E ela respondeu:
2: O quê? Um ovo? Cadê?
0: E seu Honório levantou, mostrando o ovo de avestruz à esposa.
2: Vixe, tô vendo. É grande, né?
0: Seu Honório respondeu, tentando endireitar a esposa:
1: Chica, por favor, guarde esse segredo. Não conte a ninguém, eu morreria de vergonha.
2: Claro que não, né, Honório? Você não me conhece? Eu sou muito discreta.
0: Ha! Só foi o pobre marido sair para trabalhar. Dona Chica saiu contando o acontecido para todos.

0: mundo e ainda aproveitava para melhorar a história, aumentando mais um pouco. Acreditam? Ela dizia:
1: comadre, nem te conto. Meu marido botou um ovo roxo. Você soube, Mariazinha? Vocês prometem não contar pra ninguém?
0: Só que não havia somente ela de fofoqueira na cidade, né? E não demorou muito pra todo mundo ficar sabendo da história, que já estava bem diferente do que seu Honório havia inventado.
1: Quando ele entrou em casa do trabalho, tomou um susto.
0: Havia uma multidão ocupando toda a rua, todos querendo entrar na casa deles. É, até o jornal da cidade estava lá. E era um converseiro daqui, um fala-fala dali. Para que ninguém o reconhecesse, ele colocou um chapéu e um lenço no pescoço. Depois chegou perto de um senhor e perguntou:
2: mas o que está acontecendo aí? Que multidão é essa?
0: E o senhor respondeu: ah, eu nem te conto, moço. Tem um homem nessa rua. Parece que mora nessa casa aí, aí na frente. Ele bota ovo roxo que sai quicando e tudo. Tum, tum, tum, tum, tum. E mais, parece que até cantar o ovo canta. Hoje ele já botou 40 ovos. É, roxinhos, roxinhos, da cor de beterraba. Uma beleza. E os ovinhos têm uma voz linda, sabia? Quer comprar um, moço? Eu tô vendendo. Ah, seu Honório, que desgosto. Sabem o que ele fez? Nem entrou em casa. Deixou Dona Chica lá, se explicando para as pessoas, pois não tinha ovo nenhum, muito menos roxo e menos ainda cantando, né, minha gente? Depois de 1 mês e 25 dias, ele voltou para casa. E lá estava Dona Chica, quietinha, quietinha, toda comportada. Nem tocou no assunto e nem perguntou onde ele tinha ido. E assim, ela aprendeu a lição e nunca mais futricou de ninguém. Ufa! E chegamos ao fim de mais um programa Deixa Que Eu Conto. Eu vou aproveitar e correr agora para fazer uma carta para a Kiara Terra. Vocês já ouviram o programa da Kiara? Ela também está aqui no Deixa Que Eu Conto. Eu sou a Carol Levi e o Deixa Que Eu Conto é uma iniciativa do Unicef no Brasil. Você pode nos encontrar no nosso canal do YouTube, que é o youtube.com/unicefbrasil, e no Spotify, é só procurar Deixa Que Eu Conto. Você também pode seguir a gente no Instagram, que é o @unicefbrasil, e entrar no nosso site, unicef.org.br. A redação, pesquisa e produção do programa foram feitas por mim, Carol Levi. A direção musical por Carlinhos Borges e a edição por Bruno Lins. A iniciativa Deixa Que Eu Conto do Unicef no Brasil está alinhada à base comum curricular na etapa da educação infantil. Este programa contemplou os direitos de aprendizagem, brincar, conviver e explorar e os campos de experiências, o eu, o outro e o nós. Escuta, fala, pensamento e imaginação e corpos, gestos e movimentos. Até a próxima, gente! Beijoca virtual!
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5: 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Você já ouviu músicas produzidas na Colômbia? Hoje vamos conhecer um grupo colombiano que cresceu tanto que virou uma produtora e realiza discos, shows, oficinas, diversas atividades educativas e musicais para crianças. Vamos conferir o Canto Alegre, no Música para a Infância pelo Mundo.
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Criado em 1984, Canto Alegre não só produziu diversas músicas para a infância, como também realizou shows grandiosos, oficinas e videoclipes. Além disso, o projeto desenvolve iniciativas educacionais e sociais, como La Tierra es la Casa de Todos, que desde 1987 propõe educação ambiental a partir de atividades que promovem consciência do cuidado com o planeta. Tudo a partir do encontro em atividades com montagens musicais, material audiovisual e estímulo à leitura e escrita. Vamos ouvir mais uma música do Canto Alegre, Tiene que haber de todo, composição de Tony Ávila.

Baseados em Medellín, Canto Alegre já produziu mais de 30 discos, com audiolivros, materiais didáticos, livros de métodos musicais e álbuns musicais. Com alcance internacional, à distância de um clique, todos podem conhecer suas criações acessando o site cantoalegre.org ou visitando seu canal no YouTube. Encerramos nossa música pela infância pelo mundo com Rap de las Passuras, parceria de Canto Alegre com Estación Caribe.

0: Ouvimos Rap de las Basuras, uma parceria da produtora Canto Alegre com o grupo Estación Caribe. Confira agora nossas dicas culturais.
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0: O Grupo Pedras celebra 25 anos de sua trajetória com uma ocupação artística no Espaço Municipal Sérgio Porto, no Maitá, até 31 de agosto. Na programação estão espetáculos, rodas de conversa, oficinas e apresentação musical. O espetáculo infantil Rosa e a Floresta, continuação da história de Rosa e a Semente, leva a personagem para dentro da floresta numa jornada de descobertas e apuros que aguça a força dos sonhos coletivos. A relação com a natureza, os conhecimentos dos antigos e a importância dos povos originários permeiam a narrativa do espetáculo. Rosa e a Floresta está em cartaz de 22 a 30 de agosto, aos sábados e domingos, às 4h30 da tarde. O Espaço Cultural Municipal Sérgio Porto fica na Rua Visconde de Silva, sem número, ao lado do 292. Os ingressos estão a R$ 30,00 a meia entrada.
1: Oi, pessoal da Rádio Animada, aqui é a Helene Stewart e eu estou passando para convidar vocês para assistir o nosso espetáculo Rosa e a Floresta, do Grupo Pedras de Teatro, um espetáculo para toda a família. Estaremos entre os dias 22 e 30 de agosto no Teatro Sérgio Porto, sempre aos sábados e domingos às 16h30. Dando continuidade à peça Rosa e a Semente, dessa vez a menina Rosa conta com a ajuda de personagens fantásticos para descobrir o que é uma floresta, um espetáculo com muita música e alegria. A peça faz parte da comemoração dos 25 anos do Grupo Pedras. Nós vamos ocupar o Teatro Sérgio Porto no mês de agosto com espetáculos, exposições, oficinas e uma roda de conversa. Contamos com o fomento da rede Saúva Jataí. Para mais informações, nosso Instagram é @grupopedras. Lá tem todas as informações sobre a programação completa e a venda de ingressos pela Simpla. Rosa e a Floresta. Vem com a gente nessa aventura. Espero vocês lá.
0: Com o objetivo de mostrar de maneira lúdica e divertida a importância de preservar o meio ambiente, o premiado musical infantil Tibum, A Liga Aquática, faz nova temporada na Ecovila Rehap, no Jardim Botânico. A peça é idealizada por Diego Moraes e Pedro Henrique Lopes, criadores do premiado projeto infanto-juvenil Grandes Músicos para Pequenos. As sessões acontecem aos sábados e domingos, às 11 da manhã, até o dia 6 de setembro. A Ecovila Rehap fica na rua Jardim Botânico, 1008. Os ingressos custam R$ 35,00 a meia entrada.
2: Oi, pessoal da Rádio Animada, eu sou Pedro Henrique Lopes e estou passando aqui para dizer que a gente está muito feliz de estar de volta com o espetáculo Tibum, A Liga Aquática, que é um espetáculo educativo e muito divertido sobre a preservação ambiental, inspirado na nossa querida Baía de Guanabara, contando a história dos animais que ainda hoje sobrevivem na Baía de Guanabara e que lutam para tentar revitalizar, limpar e conscientizar os seres humanos sobre as preocupações e precauções que a gente pode tomar para preservar a Baía de Guanabara. Então fica aqui o convite para vocês assistirem Tibum, A Liga Aquática, na Ecovila Rehap. A gente está em cartaz lá aos sábados e domingos, às 11 da manhã, só até o dia 6 de setembro. Então já garante seu ingresso, corre para a gente poder cantar, se divertir e se conscientizar sobre o meio ambiente e sobre a natureza com Tibum, A Liga Aquática. É um espetáculo que foi super premiado. Eu, inclusive, que sou autor do espetáculo, ganhei o prêmio CBT de melhor dramaturgia original. Então, se vocês quiserem conferir,

0: essa história inédita, original e muito divertida, a gente está esperando vocês no Tibum, a Liga Aquática, lá na Ecovilla Rehab, só até o dia 6 de setembro. Corre pra cá, beijo, tchau!
1: Em O IP Descolorido, o leitor conhece uma árvore que, ao contrário de todos os outros IPs da floresta, nunca florescia. Enquanto as demais exibiam suas cores exuberantes, ela permanecia sem flores, acreditando que jamais seria especial. Tudo muda quando uma borboleta se aproxima, encanta-se por sua companhia e descobre que, além de acolhedor, aquele IP também sabia cantar. Essa é a história do novo livro de André Corvelo.
2: Olá, queridos ouvintes da Rádio MEC. Aqui é André Corvelo, escritor, jornalista, compositor. Eu vim aqui contar para vocês que eu acabei de lançar no Congresso Educação para Transformação, na cidade de Gramado, o meu sexto livro para as infâncias. Ele se chama O IP Descolorido. É a história de um IP que vive rodeado de outros lindos IPs, né? Todos floridos, mas ele mesmo nunca deu uma florzinha sequer. Eu vou ler um trecho para vocês aqui agora, ó. Todo ano, os IPs se mostram para quem quiser ver. Exibem flores de várias cores: rosa, roxo, branco, amarelo. Mas entre eles, havia um IP diferente. Ele nunca deu flor e vivia triste por isso. Foi num desses galhos sem cor que apareceu um casulo. E dele nasceu Babi, a borboleta. Babi voava sempre por perto do IP descolorido. Ela gostava daquela companhia simples, sem enfeites. Bom, e por aí vai a história. Até um final surpreendente. Vocês têm que ler depois para descobrir, viu? Combinado? Olha, as ilustrações são do Fê, super artista visual, grande talento. E a publicação também é outra novidade. É do selo Tão Tão Bom, que acaba de ser lançado também, com lindas obras para a primeira infância, especialmente as crianças daí de 0 a 5 anos. Tá? São obras lindas, todas vêm com a minha contação da história, eu conto a história de todos os livros, não só o meu, né? E também faço as canções desses livros. Então eu espero que a gente possa se ver logo para contar história, para cantar, para falar de literatura, porque vai ser bom demais, viu? Vai ser tão, tão bom, né? Um abraço em todos e até a próxima, e que seja breve.
1: Livros, contação de histórias, músicas, passeios, brincadeiras, conversas. São muitas as atividades e formas para a gente estimular o imaginário de uma criança. Esse conjunto de memórias daquilo que ela vive em seu cotidiano é o que constrói o seu pensamento e desperta a sua criatividade. Vamos encerrar nosso programa ouvindo uma música que usa versos e palavras que fazem referências a sons corporais de um grupo que há décadas estimula a criatividade e a expressão lúdica de seu público. Vamos ouvir Brincantes, de Renato Epstein, com o Barbatux.
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E essa foi a nossa Rádio Animada. 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Esse episódio teve roteiro e produção de Brisa Evangelista, coordenação e apresentação de Adriana Ribeiro, programação musical de Márcia Letícia e sonoplastia de Silas Mendes. Se você quiser mandar uma sugestão, uma crítica, um pedido musical, envie sua mensagem para a gente, 21 997100537. Escreva também para ouvidoria@ebc.com.br. A sua opinião é muito importante para nós. Até o próximo programa.

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3: Oi, tio Leon. Quanto tempo? Como você tá? Tudo tranquilo?
4: Oi, Isabelle, querida. Tudo bem, sim, comigo e com você. Eu já tava sentindo a tua falta.
3: Tio Leon, eu queria conversar com você sobre uma dificuldade que eu tenho que me incomoda muito. Quem sabe você me ajuda?
4: Claro, Isabelle. Pode falar que eu tô aqui te escutando.
3: É assim. Acho que eu sou meio envergonhada e eu não gosto muito de ser o centro das atenções. Eu tenho amigos, gosto deles, sou bem extrovertida com eles, converso bem, mas não me chama pra falar na frente da turma toda que eu fico muito nervosa. Tio Leon, eu chego a sentir no meu corpo. O meu coração acelera, dá um nó na garganta. Eu paro até de pensar.
4: Caramba, Isabelle. Bom, entendi. Mas vem cá, me explica melhor o que faz com que você se sinta assim, desse jeito. Como é que é esse ficar muito nervosa?
3: Não sei bem. Mas vou tentar dar um exemplo para você entender. Outro dia, a professora pediu para a gente se apresentar uns aos outros durante a aula, sabe? Falar um pouco de nós mesmos, e todos ouviam. Eu fiquei muito nervosa. Enquanto não chegava a minha vez, meu coração palpitava. Eu até consegui falar, mas foi bem rapidinho. E eu nem sei o que eu disse. Foi uma sensação muito ruim, tio Leon. E é sempre assim.
4: Você consegue pensar o que te deixa assim, tão tensa, tão nervosa? Qual é o seu medo, Isabelle? Porque pelo que eu sei, e como você mesmo falou,

0: Entre os teus amigos você não fica nada inibida ou nervosa, ou fica?
1: Não, com os meus amigos eu não fico nada nervosa. Acho que eu me sinto até bem segura. Ah, eu não sei. Mas assim, na frente de muita gente sendo vista, olhada por todo mundo, isso me deixa envergonhada, até angustiada também. Ah, sei lá, eu fico muito nervosa.
0: Acho que eu estou entendendo, Isabelle. É como se todo mundo olhando para você e te ouvindo fosse meio assustador, é isso?
1: Acho que é meio isso. Eu morro com todos me olhando.
0: Caramba, Isabelle, você dizendo que morre é muito forte.
1: Mas é isso. Eu logo imagino um monte de olhares, tipo metralhadoras apontadas para mim, prontos para me atacar.
0: Atacar? Isabelle.
1: É, eu acho que eu tenho medo de falar alguma besteira e o povo cair para dentro, me atacando.
0: Sabe, eu tô pensando aqui, Isabelle, na diferença entre se mostrar para os teus amigos, ser você mesma, ser sincera, se sentir segura, falar, dar ideias, compartilhar pensamentos, e essa angústia, esse medo de ficar lá na frente. Talvez com os teus amigos você já tenha criado um elo, uma relação de confiança que te permite ser quem você é, sem medo nenhum.
1: Sim, com os meus amigos eu não tenho vergonha nenhuma. Eu me sinto segura com eles.
0: Sabe, Isabelle, eu tô achando que isso que você está chamando de vergonha talvez tenha a ver com medo do que o outro vai pensar sobre você. Se você vai ser admirada, querida, aceita ou assassinada por esses olhares malévolos, metralhadoras, que vão descobrir tudo sobre você, os seus defeitos, as suas falhas, tudo, tudo, tudo.
1: Ai, Tulão, não sei se eu rio ou se eu choro. Mas é bem isso mesmo.
0: Olha, nas situações em que a gente desafia as nossas capacidades, ou assim, diante de pessoas menos próximas da gente, o nosso medo de errar, enfrentar as nossas falhas e inseguranças fica acentuado mesmo. E pode ser, sim, bastante desconfortável.
1: Como assim?
0: É que tem aí um elemento de reconhecer que a gente não é perfeito. A gente quer muito ser perfeito, claro, mas a gente não é. Quando a gente vai se apresentar a um grupo de pessoas que não são assim tão próximos da gente, vem aquele nosso desejo de ser perfeito, de ser aceito, de ser amado. E quanto mais a gente deseja estar nesse lugar da perfeição, maior o nosso medo.
1: Por quê?
0: Porque em algum lugarzinho a gente sabe que não somos essa versão idealizada de nós mesmos. E quando chega a nossa hora de nos colocar, nos apresentar, pronto, é como se a nossa máscara caísse. E a gente acaba pensando que os outros estão vendo tudo e achando a mesma coisa.
1: Caramba, Chulhão, parece que você fez um raio-x dos meus sentimentos. Eu mesma não estava me dando conta. O medo, então, é de não ser o que eu gostaria que acreditassem que eu sou? Então eu morro de medo de ser descoberta no meu crime de falsidade ideológica?
0: Eu acho que você está entendendo bem, Isabelle. Agora, tem mais uma coisa.
1: O quê?
0: Sabe, o melhor que temos a dar para os outros é justamente aquilo que somos, do jeitinho que somos. É ser o que você é, quem você é, como você é, do jeitinho que você é.
1: Pois é, e eu achando que seriam os outros que iam me metralhar, quando na verdade sou eu que fico me metralhando, me cobrando de ser além do que eu sou. Ai, obrigada, tio Leon. A nossa conversa me ajudou muito. Eu acho que na próxima apresentação na frente da turma eu não vou ficar tão nervosa.
0: Que bom ouvir isso, Isabelle. Que bom. Depois você me conta.
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5: Olá, começamos com Itamara Curax.

0: Essa foi Ana Lu com Águas de Março, de Tom Jobim. Antes, Leone com Mais Perguntas que Respostas, dele e Paula Toller. E Tamara Kurax cantando Passeio no Campo, de Carlos Lira e Paulo César Pinheiro.
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0: Vem aí Celso Fonseca.

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Agora uma canção.

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0: Essa foi a canção Clara, de Enrico de Michele e Joãozinho Gomes, por Zé Cavaleiro. Antes, Marisa Monte e Erasmo Carlos, com Tema de Não Querer Ver Você Triste, de Roberto Erasmo e Maria Teles. E Celso Fonseca, com uma música de MC Leozinho, Ela Só Pensa em Beijar.
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0: Vem aí, Rita Lee.

0: Ouvimos Nós, de Tião Carvalho, na voz de Cássia Eller. Antes, Nando Reis com Onde Você Mora, de Nando e Marisa Monte. E Rita Lee cantou Minha Vida, de John Lennon e Paul McCartney.
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0: Agora é a vez de Antônio Zambujo e Caetano Veloso.

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0: Essa foi a canção A Mulher do Aníbal, de Genival Macedo e Nestor de Paula, por Chico Buarque e Zeca Pagodinho. Antes, Leila Pinheiro, com Lugar Comum, de Gilberto Gil e João Donato. E Antônio Azambujo e Caetano Veloso, com Oração do Tempo, de Caetano.
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0: Vamos receber Joyce Moreno e Marcos Valle.

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0: Ouvimos Joyce Alane com a sua Eu Vou Bater Aí. Antes, Cazuza com uma música dele e Frejá, Ritual. E Joyce Moreno e Marcos Valle com uma música de autoria dos dois, A Chuva Cengal.
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0: Com vocês, Célia e Jane Duboc.

0: Esse foi Gilberto Gil cantando a sua Pela Lente do Amor. Antes, Célia e Jane Duboc com Falando de Amor, de Tom Jobim. Voltamos já!
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1: Estou olhando o mar. Erguidas pelo vento, as vagas sobem em série como um bando de serpentes prontas para o bote. As ondas, assim batidas pela ventania, têm a crista achatada como cabeças de víboras, de onde espirra a fumaça da espuma. Há nessas ondas e nessa luz uma beleza infinita, mas há também um rugido de poder, talvez até de raiva. As ondas se quebram agressivas numa exibição de força que às vezes parece furiosa e mesquinha. Fico pensando se os deuses não teriam sido contaminados pelos homens.
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2: Estamos de volta. Guilherme Arantes.

0: Ouvimos Geraldo Azevedo e Chico César com Dia Branco, de Geraldo e Renato Rocha. Antes, Mariana Volker com Que Se Chama Amor, de José Fernando. E Guilherme Arantes com A Sua Libido da Alma.
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0: Com vocês, Adriana Calcanhoto.

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1: Ouvimos Não Tem Nada Não, de João Donato, Marcos Valle, Elmir Deodato, Crystal Waters e Neil Conway, por Ana Frango Elétrico e Marcos Valle. Antes, Tiago York cantando Renato Russo, Tempo Perdido. E Adriana Calcanhoto com a sua Era Só.
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1: Vem aí Oswaldo Montenegro.

0: Ouvimos Ivan Lins e Brasilidade Geral com uma música do Ivan, de Norá, de Norá. Antes, Seu Mar, com O Seu Olhar, de Arnaldo Antunes e Paulo Tati. E Oswaldo Montenegro cantou a sua Travessuras.
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0: Agora é a vez de Isabela Taviani.

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0: Ouvimos Vem Me Buscar, de Roberta Campos, por Roberta e Olodum. Antes, Pedro Mariano e Ana Laga, com Meu Bem Querer, de Djavan. Tivemos ainda Não Brinca Comigo, de Isabela Taviani e Milena, na voz de Isabela Taviani.
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0: Vem aí Zélia Duncan.

0: Esse foi o Kid Abelha com Distração, de Benny e Leone. Antes, Guilherme Arantes cantando a sua O Prazer de Viver Pra Mim É Você. E Zélia Duncan com O Tom do Amor, dela e Paulinho Mosca. Ficamos por aqui. Um grande abraço e até a próxima. Tchau!
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1: No Clube do Vinil de hoje, vamos relembrar a trajetória de Carmen Costa, uma artista que marcou a história da música brasileira.
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1: Dona de grandes sucessos em seu tempo, ela é reconhecida como a primeira diva negra da nossa música popular e também como a primeira cantora negra do rádio brasileiro. Carmen Costa nasceu em 5 de julho de 1920 e faleceu em 25 de abril de 2007, aos 86 anos. Sua história é daquelas que parecem roteiro de cinema. Ainda muito jovem, com pouco mais de 10 anos de idade, deixou o interior do estado para trabalhar como empregada doméstica na cidade. O destino a levou justamente para a casa de Francisco Alves, um dos maiores nomes da era do rádio. Sem ter tido a oportunidade de frequentar a escola na infância, Carmen encontrou na música um caminho para revelar sua personalidade e seu talento. Ela se apresentou em um programa do Ari Barroso e venceu um concurso musical, recebendo do próprio compositor um incentivo para investir na carreira artística. Entre suas primeiras gravações profissionais, ao lado do namorado da época, o músico Henricão, estão clássicos como Tá Chegando a Hora e Só Vendo Que Beleza, Marambaia. Em 1945, Carmen se casou com um americano e se mudou para os Estados Unidos. Quando retornou ao Brasil, sua forma de cantar havia mudado. A voz ganhou mais gravidade e um vibrato marcante. Nos anos 1950, ela conheceu o compositor Mirabô Pinheiro, com quem viveu um romance de 5 anos e teve sua única filha, Silésia. Ao lado dele, a Carmen Costa emplacou diversos sucessos e consolidou aí seu lugar na música brasileira. Em 1980, após alguns anos sem lançar um álbum solo, voltou aos estúdios para gravar um disco homônimo que colocava no centro do repertório personagens frequentemente deixadas à margem da sociedade, as mulheres da noite. Vamos ouvir agora uma das faixas desse trabalho, Marília de Dirceu.

E no Clube do Vinil você ouviu Marília de Dirceu, composição de Tavinho Bonfá, Otávio Bournier e Aldir Blanc com Carmen Costa. Esse álbum representou uma verdadeira revolução artística. Levando apenas o nome de Carmen Costa na capa, o disco foi inteiramente dedicado a retratar o universo da prostituição e da rotina das mulheres que trabalham na noite. A produção foi idealizada pelo radialista Simon Cury, que reuniu canções de diferentes épocas e compositores consagrados que abordavam esse mesmo tema. As faixas são costuradas por histórias ligadas à boemia, à prostituição, ao abandono e às relações amorosas, vistas pelo olhar de personagens que vivem fora das convenções sociais. Para conduzir essas narrativas, Carmen Costa utiliza uma de suas maiores virtudes, a interpretação grave, aveludada e sem exageros, permitindo que cada personagem ganhe vida através da canção. Esse repertório dialoga perfeitamente com uma artista que já havia desafiado o moralismo brasileiro nos anos 50, ao transformar a canção Eu Sou a Outra em um dos seus maiores sucessos. Em plena década de 50, uma mulher com mais de 30 anos cantava abertamente sobre temas considerados proibidos, ocupando espaços que não eram esperados para uma mulher negra construindo uma trajetória singular dentro da música brasileira. E para encerrar nossa homenagem a Carmen Costa, a artista que revolucionou a música de seu tempo, vamos ouvir Garoto de Aluguel, composição de Zé Ramalho. O Clube do Vinil tem produção e pesquisa de Márcia Letícia e sonoplastia do Eduardo Monteiro.

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0: Teatro.
1: E hoje a gente recebe a atriz, diretora e palhaça Helena Bittencourt. Ela tem 30 anos de carreira e trabalha em vários países do mundo, de Taiwan, Alemanha, da Itália, a Copacabana, onde ela está agora. Passou pelo Cirque du Soleil, fez muito sucesso também aqui no Rio com o espetáculo Bianco Sur Bianco. E hoje a gente vai falar, entre outras coisas, de uma coisa muito curiosa, é a courofobia. Você sabe o que é isso? É o medo de palhaços. Esse é apenas um dos temas abordados na peça, uma peça muito legal que está em cartaz aqui no Rio com a Helena, chamada Como um Palhaço, Like a Clown. No elenco, a Helena está ao lado do Russ

0: Musen, palhaço holandês, parceiro de carreira e de vida. Eles se conheceram no Cirque du Soleil e hoje realizam mais de 100 viagens mundo afora, com todos os anos, com espetáculos aí de palhaçaria, circo, teatro. A gente tem muita coisa para conversar, então. Obrigado pela presença, Helena.
1: Obrigada, Jansen.
0: Helena, você é carioca, né? Formada pela Unirio, a Escola Nacional de Circo, 30 anos de carreira. Conta um pouquinho como que você foi desenvolvendo o seu lado artístico para essa área da palhaçaria.
1: Então, primeiro, muito obrigada por receber a gente aqui para falar um pouco do espetáculo. Eu, assim, comecei a fazer teatro desde criança, então eu comecei a fazer peças teatrais desde os 7 anos de idade, assim como o Rose também, né, meu companheiro que está em cena comigo. E a parte teatral, ela sempre foi muito...

0: Isso, né, foi uma parte muito importante da minha vida, mas o teatro sempre teve presente. E me parece assim que o elo, né, entre o circo e o teatro acaba sendo a palhaçaria, acaba sendo o palhaço, né, que está mais perto ali de uma coisa mais humana, né? Então, essa mistura de acrobacia com palhaçaria sempre me interessou, né? Então, o teatro é sempre tudo muito misturado ali.
1: E como eu falei no começo, você conheceu o Russ no Cirque du Soleil, em Montreal, depois em Taiwan. Conta um pouquinho como foi essa história, como que você entrou no Cirque du Soleil, por exemplo.
0: O Cirque du Soleil eu entrei quando eu estava aqui no Rio, trabalhando com a Intrépida Troupe, né, que é uma companhia carioca muito reconhecida. E eles fizeram uma audição no espaço da Intrépida Troupe. Então eu e alguns outros artistas passaram, né, a gente passou nessa audição. E, enfim, fomos chamados para ir para lá, para ir para Montreal, para treinar, né, para ir possivelmente para um espetáculo. E o Rose vem de uma outra história. Ele é holandês, né? Então ele estava fazendo a escola de circo especializado em palhaço. Ele estava em Montreal e a gente, enfim, se conheceu lá, né? Treinando, trabalhando. E só 10 anos depois de se conhecer que a gente foi, enfim, né? Se apaixonar e começar a trabalhar juntos, né? E estamos aí trabalhando há 10 anos juntos em espetáculos diferentes, criando, dirigindo juntos.
1: E a gente está falando agora do novo espetáculo, que é o Like a Clown, né? E vocês fizeram uma grande pesquisa para trazer esse espetáculo. Fala um pouquinho sobre o que fala o Like a Clown, como um palhaço.
0: Então, como o palhaço, um projeto muito especial para a gente, porque a gente ficou viajando pelo mundo esse tempo todo e sempre com muita vontade de fazer coisa no Rio de Janeiro, né, de estar trabalhando aqui, é a nossa casa. Então, quando surgiu, né, quando a gente, né, ganhou esse edital do Sesc, o Sesc Pulsar, que possibilitou essa criação, foi uma notícia muito maravilhosa. A gente começou já a pesquisa, a gente começou um ano antes. Né? A gente não seguiu ali a pesquisa de um mês, a gente já começou a escrever e a criar, porque sabemos que esse é um espetáculo que a gente quer fazer ainda, né? Por muitos anos, esperamos. E essa pesquisa, ela se deu de várias maneiras, né? Ela se deu no lugar da história, né? Da gente começar a pesquisar quais são as origens. A origem é essa mesmo, né? Que estão falando, é essa origem europeia. Mas espera aí, nas tribos indígenas já tinha palhaço. Ih, mas tem o palhaço xamã lá do Egito. Ih, né? Mas e antes? Então, tem uma brincadeira, até bem humorada, no espetáculo em relação à história dessa figura, né? Que figura é essa do palhaço que aparece em todas as sociedades, ao longo da história, né? Tem essa coisa muito enigmática, né? Desde os bobos da corte até tudo isso. E tem um outro lado, que é o lado que a gente faz isso, né? Então, assim, como apresentar isso de uma maneira engraçada, né? Como isso não ser uma palestra, né? É uma aula, mas assim, e a bobeira disso, né? E a comédia disso. Então, a pesquisa também teve esse lado de como é que a gente incorpora isso, como é que a gente incorpora de uma, né? A idiotice do palhaço, ela tem que estar, né? A gente tem que defendê-la, né? Essa comédia. Então, né, os elementos, né, que constituem a fisicalidade, né, as piadas, a maquiagem, o tipo, tudo isso vai fazendo um mosaico ali que a gente vai se transformando nesses palhaços.
1: Na peça vocês fazem uma espécie de palestra sobre isso, mas vocês vão vivendo esses tipos de palhaços que vocês vão falando e vão acontecendo surpresas ali no meio da palestra.
0: Exatamente, sem dar spoiler, mas é um pouco isso que acontece, né? É uma palestra, né, dos personagens estudiosos e esse tema do palhaço, isso vai tomando, né, o espaço e a coisa vai tomando e a gente vai se transformando, né? E aí como se dá isso é uma surpresa.
1: E nessas pesquisas, quais foram os registros assim mais antigos que vocês foram encontrando da figura do palhaço? Você falou aí de palhaço xamã no Egito. Essas foram as mais antigas, assim?
0: Olha, esse é um spoiler que eu não vou dar,
1: Ah!
0: que isso é uma cena.
1: Entendi.
0: Mas, assim, a coisa vai bem para trás, né? E
1: É
0: até se
1: mesmo.
0: vocês vierem ver o espetáculo, que eu espero que todos venham, É bem interessante até onde a gente vai com essas

0: história de ir indo para trás, para trás, para trás.
1: Pronto, estamos curiosos agora. Mas então, a figura do palhaço existindo aí em tantas culturas, né, há tantos anos, qual é a função que ela tem exercido, então, na história da humanidade? Qual é a função social? Existe uma função social do palhaço na sociedade?
0: É exatamente esse tema, né, que a gente explora bastante assim no espetáculo dessas perguntas sem fim, né, de uma maneira bem bonita assim, bem viva, né, desse mistério da vida mesmo, porque a figura do palhaço ela é muito enigmática, né, num bom sentido, porque a gente tem até uma coisa assim no espetáculo, né? O palhaço como o espelho da sociedade, o palhaço como um elefante na sala, ou ele é uma criança que em busca do amor, ele é um arquétipo junguiano, e ao mesmo tempo ele é um vendedor de picolé, né? Ele é uma figura sagrada e ao mesmo tempo que algumas pessoas têm aversão ou têm medo. Então a gente passa assim por uma espécie de panorama assim, né, do que essa figura é, e sem perder
1: E ele
0: a
1: pode ter, então, vários significados e funções
0: né,
1: na
0: não
1: sociedade.
0: só pode como tem, né?
1: Obrigado, Helena Bittencourt, pela participação aqui no Arte Clube. Lembrando que a peça Like a Clown, Como um Palhaço, faz temporada de 13 a 30 de agosto no Teatro Municipal Ipanema, Rubens Correia. As sessões são de quinta a sábado às 8 da noite e domingos às 7 da noite. Você também confere o nosso videocast.

0: arte da palhaçaria.
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0: Separamos algumas dicas de teatro para você. Um dos marcos do teatro moderno, A Gaivota, de Anton Chekhov, ganha nova leitura na montagem da Armazém Companhia de Teatro e prova que o texto escrito há mais de 130 anos continua atual. A montagem da Armazém dialoga diretamente com questões contemporâneas, ao abordar temas como ansiedade, necessidade de validação, crise de pertencimento e pressão por reconhecimento social e profissional. No elenco, Bruno Lourenço, Fê Bustamante, Isabel Pacheco, Jopa Moraes, Lorena Lima, Patrícia Selonque e Sérgio Machado. A direção é de Paulo de Moraes, com dramaturgia assinada pelo Paulo, com o Maurício Arruda Mendonça e o Jopa Moraes, a partir da obra do Chekhov. E o Jopa Moraes bate um papo com a gente sobre Gaivota. Bem-vindo ao Arte Clube.
2: Alô, Jansen e ouvintes do Arte Clube, aqui é o Jopa Moraes, ator e dramaturgo da Armazém Companhia de Teatro. Eu agradeço pelo convite para conversar com vocês a respeito do espetáculo Gaivota. Anton Chekhov, o grande escritor russo, talvez tenha sido o dramaturgo que, em suas peças, em especial em Gaivota, mais tenha se dedicado a escrever sobre pessoas que estão tentando ser pessoas, tentando se sentir realizadas, tentando dar sentido às suas vidas. E nessa busca, elas percebem que muitas vezes aquilo que elas precisam para serem felizes subtrai da felicidade do outro. Então não se trata da jornada individual de um personagem com começo, meio e fim, mas de uma teia de personagens tentando descobrir quais são as suas jornadas nesse mundo. E como essas pessoas são muito diferentes entre si, Gaivota é uma peça de intensas contradições. A gente é apresentado a uma comunidade, a uma espécie de família expandida de artistas, e acompanha momentos de grande alegria e comunhão, e também conflitos que não parecem ter solução. Nos tempos em que a gente vive, em que a gente olha muito mais para baixo, para a tela dos nossos celulares solitários, e muito pouco para frente, para o mundo que existe para a gente construir juntos, Chekhov relembra que não importa quais sejam as nossas ambições individuais, é só em contato com o outro, com o carinho, com o desdém do outro, que a gente descobre quem a gente realmente é. Convido a você, Jansen, e ouvintes do Arte Clube, para assistirem a nossa Gaivota no Centro Cultural Banco do Brasil. Vai ser uma alegria receber vocês na nossa plateia.
0: Obrigado ao ator e dramaturgo Jopa Moraes, da Armazém Companhia de Teatro. O espetáculo Gaivota está em cartaz no CCBB do Rio de Janeiro, de quarta a sexta, às 19h, e sábados e domingos, às 18h, até o dia 13 de setembro. Tem mais dica para você, o artista Rafael Rocha estreia o espetáculo inédito de dança Espaço Liso, no mezanino do Sesc Copacabana. Com direção de Carolina Coni e Renato Linhares, Rafael divide a cena com os performers Camila Moura e Pedro Castela, para uma investigação entre a relação do corpo e a materialidade numa superfície escorregadia de 36 metros quadrados, onde a instabilidade se torna ferramenta de criação de imagens, movimentos, memórias, sons e ficções. O Rafael faz o convite.
3: Olá, ouvintes do programa Arte Clube, da Rádio MEC. Aqui é Rafael Rocha, do espetáculo de dança Espaço Liso, que está em cartaz no Sesc Copacabana. Um chão deslizante que ao mesmo tempo é objeto de pesquisas e de cenário. O novo projeto do Na Matilha convida importantes artistas da dança e das artes circenses a tatear esse chão de superfície lisa, explorando encontros, atmosferas e mundos possíveis. O espetáculo ainda traz uma experiência sensorial e estética com esculturas de espumas. Nossa temporada vai até o dia 23 de agosto, com apresentações quintas e sextas às 20h30 e aos sábados e domingos às 19h. Esperamos todos vocês!

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1: 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Erguidas pelo vento, as vagas sobem em série como um bando de serpentes prontas para o bote. As ondas, assim batidas pela ventania, têm a crista achatada como cabeças de víboras, de onde espirra a fumaça da espuma. Há nessas ondas e nessa luz uma beleza infinita, mas há também um rugido de poder, talvez até de raiva. As ondas se quebram agressivas numa exibição de força que às vezes parece furiosa e mesquinha. Fico pensando se os deuses não teriam sido contaminados pelos homens.
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2: Está no ar Conversa com o Autor. Hoje recebemos Maria Noel Brena.
3: Muito bom estar aqui. Uma honra esse convite.
2: Obrigada, Maria, para a gente também. Eu sou Cátia Navarro e o Conversa com o Autor está começando.

Maria Noel Brena é psicanalista e imigrante uruguaia, que chegou ao Brasil ainda criança, vivendo em Maceió, a sua primeira experiência de acolhimento. Aprendeu português por meio dos livros. Leitora apaixonada, encontrou na escrita um amor mais recente, cultivado em oficinas literárias. Atualmente, dirige em co-presidência a Sociedade Brasileira de Psicanálise do Rio de Janeiro. O livro Maria e os Refugiados é sua estreia na literatura para a infância e para todos. Eu abro dizendo isso porque me incluo nesse todos que eu estou falando aqui, Maria. Eu li o seu livro várias vezes. Fiquei encantada com a forma como você tratou um tema tão delicado e sensível, escrevendo literatura infanto-juvenil. Confesso a você que quando eu vi Refugiados na capa, já me chamou a atenção. Eu falei, meu Deus, como essa autora conseguiu criar uma história falando de um tema que não é fácil. Não é fácil para os adultos falarem. Imagina você tratar isso, estender, né, para um universo dos pequenos. Maria, vamos à sua história. Eu sei que muito disso

0: Eu vim criança, né, pro Brasil, mas eu acho que antes eu já a gente já começa até a escrita, né, desde o berço, né, eu acredito, né? Nasci numa família onde se lia, se conversava e especialmente se contava muitas histórias, né? Uma família de imigrantes italianos, lá no Uruguai. Então, depois eu vim para o Brasil, e no Brasil foi uma mudança assim muito radical, porque eu saí de um lugar de Montevidéu para Maceió, né? Não é para São Paulo, para Porto Alegre, né? Para Maceió, completamente diferente, aquelas águas claras, né? Aquele calor, o calor do sol, o calor das pessoas. Né? Um lugar onde fomos muito muito acolhidos, né? E onde eu aprendi a falar português, né? Então, eu aprendi a falar português, então antes de aprender a falar mãe, eu aprendi a falar mainha, né?
1: Olha.
0: Antes de aprender a falar carinho, eu aprendi a falar um cheiro, né?
1: Olha,
0: Então, e as palavras, os gostos, né? O Guaraná, que não tem no Uruguai, as festas juninas. Então, tudo muito diferente, né? Uma cultura, assim, né? Muito diferente.

0: sentiu acolhida nesse lugar que você chegou. Mas mesmo assim, era um lugar de muitas diferenças e muitas adaptações.
1: Exatamente.
0: E muita gente, quando está na própria terra, não imagina o que passam aqueles que chegam. É, mesmo que cheguem de uma forma legal, ou estão vindo para trabalhar, ou estudar, ou o que seja, aquele que vem, ele sempre realmente vive algumas situações inusitadas, diferenciadas, experiências novas, algumas boas, outras não tão boas. Mas quem está aqui no lugar, em geral, não percebe isso. A minha mãe é espanhola, eu sou filha de imigrantes também, ela sempre disse para mim uma frase: Kátia, é muito difícil, você sai da sua terra, mas a sua terra não sai de você, demora muito tempo. Então, mesmo você estando em outro lugar, existe essa diferença. E aí vai a minha pergunta para você, Maria: quais os sentimentos que você teve como aquela criança, aquela menina, que muitas vezes deve ter se sentido um pouquinho sozinha também nesse mundo mágico que você estava começando a aprender a ver?
1: De fato, quando a gente chega, né, dá essa estranheza, né, das crianças, dos colegas falarem e já se entenderem, né? É um pouco, se bem que a gente vai vivendo isso, né? As crianças vivem isso ao longo da vida, mesmo sem mudar de país, né? Às vezes a criança muda de escola e acontece isso. Ela é nova naquela escola, ela está em outro ambiente, outro lugar, né? As pessoas já se conhecem, as pessoas já carregam a sua história e você chega com a sua, né? O que que você faz? Então, eu acho que de fato, o acolhimento, a gente não se dá conta, mas talvez o acolhimento bom, né, é aquele que é radical, né? Tem até uma expressão, né, de um filósofo francês, o Derrida, que ele fala da hospitalidade radical. Então, que é realmente você receber o que vem, como vem, né? E eu acho que, de alguma maneira, a gente teve muita sorte, né? Eu digo a gente porque eu vim com uma irmã, né? E nós fomos muito bem recebidas porque tinha muita curiosidade. As crianças são curiosas, né? Então, depois a gente vai, às vezes, né, com o tempo, perdendo um pouco a curiosidade, mas as crianças são muito curiosas. Então, a gente vinha, trazia coisas, assim, a gente se vestia de um jeito diferente, né? E as crianças olhavam para a gente, queriam saber. Às vezes a gente trocava roupa, né, com as amigas. Então, foi muito interessante. Ao lado disso tudo que você fala, né, desse sentimento de eu sou diferente, eu sou estranho, né, mas a gente teve sorte, né?
0: Bom, esse passado que você teve provavelmente foi de enorme influência para que você escolhesse, né, estrear na literatura infanto-juvenil com o título Maria e os Refugiados.
1: Uhum.
0: Um título que fala muito, imagino, não só da sua história, mas também da sua experiência hoje, com muito do que você tem visto. Queria que você falasse dessa história para a gente agora.
1: Maria e os Refugiados, na verdade, eu não pensei assim tão organizadamente quando eu escrevi o livro, né? Mas ele começou com uma historinha, assim, uma situação inédita.

0: Peixe. Achei muito assim, fiquei intrigada, né? Como que tem um peixe no meu quintal? Então, eu tirei uma foto até, aí postei no Instagram, né? A gente com essa coisa assim, ah, vou postar isso aqui. Aí eu inventei na hora, assim, no Instagram, eu falei assim: um dia uma gaivota passava por aqui, com a sua pesca do dia, carregando a sua pesca do dia, e aí, por distração ou arrependimento, ela deixou cair a sua pesca no meu quintal. Eu escrevi isso. E aí um amigo respondeu: isso dá um conto.
1: Olha
0: Aí
1: só.
0: eu fiquei, bom, interessante, né? Isso é realmente, né? Acho que eu já tinha começado a escrever o conto, né? Sem perceber. Aí, isso tem, sei lá, 6 anos, foi antes da pandemia. E aí, passou o tempo, eu estava nas oficinas e tal, e o professor, o Luiz Roberto Amabile, ele sugeriu um conto fantástico, acho que era isso, meio que a tarefa, né, que a gente tinha que fazer para a oficina seguinte. E aí eu me lembrei do peixinho, né, e escrevi a história da Maria.
1: Quando eu fui lendo, eu não conseguia imaginar como é que você ia tratar uma família de refugiados que chegava no lugar, né? Eu disse, gente, esses refugiados vão ter que chegar em algum momento. E, realmente, você usa o conto, né? Ou a base do conto da gaivota, do peixe, né? Perdido, que caiu no quintal da menina. E

0: outro, que eles têm uma certa organização, quer dizer, eles trazem alguma coisa para ela. E aí ela vai juntando, vai juntando, vai juntando até que.
1: É, essa história, ela tem um mistério, né? Ela tem algo que não se espera e você vai caminhando e você transforma depois esses peixes, né? E eu queria que você falasse da sensação ou da comparação que pode ser feita entre aqueles peixes que estão sendo cuidados e os refugiados que chegam nos países. Porque você conseguiu fazer isso com brilhantismo no seu livro. É possível a gente ler, reler e compreender, né? O que pode ser feito com alguém que simplesmente você está recebendo. Queria que você fizesse uma comparação.
0: Quando eu estava escrevendo esse conto, não sei se foi, eu já nem sei se foi antes ou se foi depois, mas eu vi uma escultura que tem na praça, no Vaticano, na Praça São Pedro, né? Ali tem uma escultura que é de um canadense. Eu não lembro o nome agora dele, mas é um barco e repleto de refugiados. Então, são crianças, são idosos, são mães com seu bebê. E aquilo me impactou tanto, porque realmente você sair do seu lugar, né? E não ter lugar, ficar sem lugar, né? Aquilo realmente me impactou muito, talvez pela minha história mesmo, né? E então, quando eu pensei nesses peixes, né, eu imaginei assim eles vindo por tantos mares, tantos enfrentando tantas dificuldades, né, e contando, tendo que contar com a ajuda dos outros, com a solidariedade, né? Então, que no caso foi dessa gaivota gigante, que o Jonatas até soube representar tão bem, né? Essa grandeza de quem salva, de quem resgata, né? Então, eu pensei isso, né?
1: E realmente a gente precisa falar, já que você já comentou, eu vou falar. O Jonatas Martins é o ilustrador desse livro. Ele teve profunda sensibilidade. Realmente, Maria tem razão. A gaivota, ela é imensa, ela é imensa. O que já denota não só a questão da liberdade, como de proteção e de salvamento. E o que ela faz é isso mesmo, é um salvamento. E ela leva para algum lugar que ela acredita que ali os peixes, não é, vão encontrar um abrigo, né, ou alguém que vai acolhê-los. O melhor de tudo é que esse alguém é uma criança. Aí é que eu achei maravilhoso, porque a criança, Maria, ela acolhe sem perguntar, sem julgar, sem definir e sem preconceitos. Não é isso? Então, a escolha da sua personagem, que tem um pouco a ver com o seu passado também, da menina que um dia chegou, ela é livre para brincar, ela é livre para fantasia e ela é livre, inclusive, para receber o que vem depois, não é? Eu queria que você falasse um pouquinho dessa personagem, porque ela vivia sozinha nos seus sonhos, não é? E de repente, aquilo ali que era um sonho, ela mesma transformou em realidade.
0: Eu imaginei uma menina que ela vive sozinha, mas ela pode viver sozinha porque ela já experimentou a solidão acompanhada. E eu acho que a criança, ela, uma criança saudável, ela precisa viver a solidão dela, mas solidão na presença de alguém, né? Então, essa menina, ela é uma menina, essa da minha história, que teve presença. Ela vivia numa casa repleta, né? Mas tinha espaço para ela ser do jeitinho dela, né? Então, que eu acho que isso é muito importante, né? Que a gente tem que, assim, pensando nas crianças, né? A gente dá esse lugar, esse espaço para elas serem, né? Sem serem, assim, invadidas.

0: protegidas, né, pelas questões dos adultos, né? Então ela tinha essa solidão acompanhada.
1: Na sua história, você utiliza os peixes que depois se transformam. O melhor é o que ela sofre quando os peixes desaparecem, o que significa que ela já tinha feito uma conexão de afeto com quem chega. Portanto, você, de certa forma, mostra o seguinte: receba primeiro para julgar depois, porque você pode criar um grande afeto com quem chega. Queria que você falasse um pouquinho sobre isso.
0: É, quando você recebe e você vai conhecer e você vai ver o que que tá, quem que vai se apresentar, o que que vai ser. Ela já tinha percebido que eles não se debatiam, não brigavam, né? Tinham uma certa parecia até que um pedia licença para o outro, ela diz, né? Então ela observou isso, né? E realmente ela se acarinhou, né? Ela gostou, né?
1: De certa forma, quando você traz essa história, você traz também que por trás de alguém que chega, um refugiado numa terra, ele precisa também de cuidados.
0: Que cuidados ele precisa, né? Porque às vezes a gente recebe alguém e já enche de coisas, né? E é isso né, que aquela pessoa precisa. O refugiado é alguém que teve, ele não escolheu, né, sair da sua terra. Ele teve que sair. Então, isso é muito duro, né? Você ter que largar para trás, ter que deixar suas coisas, às vezes, né, seus livros, seus objetos, sua história, né? É muito difícil isso. E ser acolhido e com interesse, né? Porque às vezes é alguém que vem tão desprovido, né, da sua do que é seu, que parece que vem até vazio, né? Mas não vem vazio, né? Então, talvez seja isso até o que a menina percebeu, né? Que eles vinham e tinham alguma coisa para ela. Ela não sabia o que que era, mas que eles tinham a oferecer também, porque o refugiado não é aquele que é só para receber. Ele vai oferecer, ele tem como oferecer. Ele tem dentro dele, né, para dar, né?
1: A sua própria história, não é? Ou seja, você combina a história de quem está com aquele que chega, não é isso, Maria? E o final disso tudo é uma relação bonita, de uma criança com o que vier, sejam os peixes, seja uma família, de gente, né? Chega com a natureza, ou seja, é estar aberto e com amor para o que vem. Queria que você fizesse uma análise também disso, porque eu acho que está tão presente no seu livro.
0: Ela, na verdade, assim, ela recebe, ela abre a porta, ela escuta, que ela escuta aquela história que ela até ela nunca conta para ninguém, quer dizer, ela guarda dentro dela aquela história que ela ouviu deles e ela percebe que ela vai ter que fazer um movimento radical, né? Porque é um movimento radical abrir a porta para alguém que você não conhece, que você não sabe, né? E ela pensa, de alguma maneira, eu vou causar uma revolução na minha família. Porque eu vou abrir a porta, né, para pessoas que eu não conheço, né, que ninguém conhece. É um pouco também, claro que isso tudo tem a parte concreta dos refugiados, mas eles podem ser também lidos como outra coisa, né?
1: Verdade, Maria, é aceitar o diferente, né? Ou as diferenças, inclusive porque a gente se torna diferente todos os dias. Então, passa por aceitar a si mesmo, não é? Que é o que a menina faz muito bem e lindamente. É aceitar o outro, é aceitar quem entrega, quem passa, aceitar o seu dia a dia e estar aberto para isso tudo. De uma forma muito limpa, concreta, feliz, que é o que ela fazia. Porque o cuidar, ele não é bom só para quem

0: recebe o cuidado, mas também para quem cuida, né, Maria?
1: Exatamente.
0: Maria, minha querida, essa história belíssima está à disposição. Como é que aqueles que estão vendo ou lendo, né, ouvindo o nosso programa, podem fazer para ler Maria e os Refugiados?
1: O livro está disponível no site da editora Cambucá,
0: Isso, que é a editora do seu livro,
1: que
0: né?
1: é a
0: Editora
1: editora do meu
0: Cambucá.
1: livro, e também ele está em livrarias Travessa, Janela, Brooks, acho que é por aí.
0: E podem também procurar você no
1: Podem
0: Instagram.
1: procurar no meu Instagram, que é Maria Noel BS.
0: Maria Noel BS, para trocar ideias com você sobre não só a sua personagem Maria, como a Maria que você foi e continua sendo, não é? Aquela Maria que continua aberta às histórias, senão você não tinha criado uma história tão bonita como essa. No final, Maria, o que que você diria sobre esse trabalho que você realizou, essa história, quando você abriu o livro e viu esse livro pronto, com ilustrações tão bonitas, tão delicadas e um projeto gráfico maravilhoso?
1: Ah, eu quando vi, bom, eu me emocionei profundamente quando eu vi, pronto. Porque eu acho que superou até o que eu imaginava. Quando eu vi, quando eu já fui vendo as ilustrações, assim, do Jonatas, eu achei que ele escutou, eu vi, ele escutou. Porque a gente conversou sobre o livro e ele escutou. Então, e depois ele me devolveu o que eu nem sabia que eu havia dito. Porque, por exemplo, essa gaivota enorme, eu nunca disse que a gaivota era enorme. Ele captou que a gaivota tinha que ser enorme para trazer, né, os refugiados, né, para ajudar a Maria. Depois, o peixe, aquele desamparo daquele peixe, piquititito, ali de olhos abertos, né? Eu achei muito incrível. Então, realmente me impactou muito. Eu acho que o Jonatas realmente fez um trabalho magnífico e não consigo imaginar a Maria e os refugiados sem o Jonatas.
0: Bom, gente, vai aqui o nosso carinho também para o Jonatas, né, e para toda a equipe, né, da editora Cambucá, que trabalhou tão lindamente nesse projeto. Maria, para finalizar o nosso programa, queria que você desse a sua opinião sobre como os livros ou a literatura podem mudar, por exemplo, a visão de uma criança, como no caso aquela que pode ter acesso ao seu livro, diante de uma história que é uma história hoje muito difícil, inclusive com alguns países que barram refugiados, que não querem, que não aceitam, que os refugiados morrem muitas vezes em barcos ou em condições absurdas, tentando exatamente ir de um lugar para o outro, procurando uma vida melhor. De que maneira a literatura ou os livros podem auxiliar, na visão, de uma criança para um novo mundo?
1: Eu penso assim que na criança eu imagino assim a criança se preocupando com o que está perto assim dela, né? Eu acho que se ela se preocupar, se não é se preocupar, mas se ela se mobilizar com aquela criança diferente que chega na escola, né? Aquele amiguinho que é completamente diferente dos outros, em termos de nacionalidade, mas também de cor, também de maneira de ser, né? De escolhas, de roupa, né? Eu acho que sensibilizar as crianças para olhar para o outro com carinho, com interesse, com curiosidade, com solidariedade, eu acho que os livros podem fazer isso, sim.
0: Bom, eu acho que você fez, não é? Eu queria te dar os parabéns, Maria, por esse trabalho tão bonito, Maria e os Refugiados, e dizer a você que foi maravilhoso viajar nessa história com você. Muito obrigada por estar com a gente aqui no Conversa com o Autor.
1: Obrigada a você, Kátia. Eu adorei também estar aqui com você.
0: Ai, muito foi bom. Ótimo. Muito bom, né? Bom, gente, vamos ver quem é que fez essa viagem com a gente, trabalhando e fazendo o Conversa com o Autor. Com gravação e edição de Lucas Alexandre, imagens para o videocast de Oswaldo Austin, iluminação de Luiz Oliveira e edição de Jean Bernas, com produção de Rafael Tavares, o Conversa com o Autor fica por aqui. Nós voltamos na próxima semana, porque literatura é uma ótima viagem.
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6: 13 horas.
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7: Boa tarde. Vem aí, Djavan.

0: ouvimos João Donato e Emílio Santiago cantando Vento no Canavial, de João e Lízia Zênio. Antes, Mariana Volker com Desassossego, dela e arranjos de Carol Matias. E Djavan interpretou a sua Pra Sempre.
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0: Vem aí Elba Ramalho e Natasha Falcão.

0: Essa foi Roberta Spindel cantando a sua Me Pede Pra Ficar. Antes, Chico César, acompanhado da banda de Pau e Corda, cantando Flor d'Água, de Roberto Andrade e Valtinho. E Alba Ramalho e Natasha Falcão interpretaram No Rancho Fundo, de Ari Barroso e Lamartine Babo.
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0: Agora é a vez de Luiz Melodia,

0: Ouvimos Roupa Nova e Zélia Duncan cantando de Beto Guedes, Lô Borges e Fernando Brant, Feira Moderna. Ouvimos ainda a Baianidade Nagô, de Evandro Elias por Maria Gadu. E Luiz Melodia interpretando a sua Felino.
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0: Agora é a vez de Zaz e Alceu Valença.

0: Essa foi Iná, com É Proibido Cochilar, de Antônio Barros. Antes, Chico Salles e Josildo Sá, cantando de Rosil Cavalcante, Forró na Gafieira. E Zaz e Alceu Valença cantaram Alceu, La Belle de Jour.
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0: Agora é a vez de Zizi Posse e João Bosco.

0: Essa foi a canção Trilhos Urbanos, de Caetano Veloso, por Xande de Pilares. Antes, Bruna Caran, com Gente de Bem. Dela e Lucas Caran. E Zizi Posse e João Bosco interpretaram, de João e Aldir Blanc, Bala com Bala. Voltamos já.
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1: 13 horas e 56 minutos.
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0: Estamos de volta. Vem aí Roberta Sá e Zeca Pagodinho.

0: Ouvimos Vanderly com Mutirão de Amor, de Jorge Aragão, Sombrinha e Zeca Pagodinho. Antes Alcione com Aí Paixão, de Marquinhos China e Rico Doriléu. E Roberta Sá e Zeca Pagodinho interpretaram uma canção de Nelson Rufino e Toninho Gerais. Pago pra ver.
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0: Vem aí Nuno Neto e Martinália.

0: Ouvimos Deixa a Vida Me Levar, de Serginho e Eri, por Bete Carvalho e Diogo Nogueira. Antes, Fred Camacho e Maria Rita com Fale Quem Quiser, de Fred e Leandro Fabi. E Nuno Neto e Martinália interpretaram de Nuno e João Pimentel, Novela Sem Atriz.
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0: Vamos receber Herbert Viana.

0: Ouvimos Capital Inicial com uma canção de Kiko Zambianchi, Primeiros Erros. Antes, Paula Toller com Essa Noite Sem Fim, dela e Liminha. E Herbert Viana cantou, dele mesmo, A Lua Que Eu Te Dei.
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0: Vem aí Simone Maser.

0: Ouvimos Vila do Sossego, de Zé Ramalho, por Cássia Eller. Antes, Milton Nascimento e Paul Simon, com Um Vento Passou, de Márcio Borges e Milton Nascimento. E Simone Mazer, com Back to Black, de Amy Winehouse e Mark Ronson.
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0: Agora é a vez dos Titãs.

Esse foi o Biquíni Cavadão com Impossível, de Álvaro Bruno e Miguel. Antes, Rodrigo Suricato e Roberta Spindel com Mais Uma Vez, de Flávio Venturini e Renato Russo. E Titãs com Porque Eu Sei Que É Amor, de Sérgio.

0: Brito e Paulo Miklos. Ficamos por aqui. Um grande abraço e até a próxima. Tchau!
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1: 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Turíbio Santos.

Um dos mais renomados violonistas brasileiros, o maranhense Turíbio Santos é referência mundial de seu instrumento. Desde sua estreia nos anos 1960, destacou-se por sua sonoridade límpida e técnica refinada, conquistando reconhecimento ao vencer o concurso internacional de violão da rádio e televisão francesa.

radicado em Paris, violonista brilhou nos palcos europeus ao lado de músicos como Yehudi Menuhin e Mstislav Rostropovich, além de atuar como solista em prestigiadas orquestras. Sua trajetória é marcada pelo compromisso com a música brasileira, estreando obras de compositores como Edino Krieger e Radamés Inátaly, além de resgatar a produção de nomes como Dilermando Reis e João Pernambuco.

0: Somada à sua atuação como instrumentista, Turíbio teve papel fundamental para a formação de inúmeros músicos, criando cursos de violão em universidades, fundando orquestras de violões e divulgando e preservando a obra de Villa-Lobos em seus anos de gestão à frente do museu dedicado ao compositor. Seu legado se perpetua em gravações emblemáticas, como a integral dos 12 estudos para violão e o registro completo da obra violinística de Villa-Lobos.
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4: 15 horas.
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0: Hoje o Cena Musical apresenta um momento único e inesquecível. O último show de Ângela Rorô. Acompanhada pelo maestro Ricardo Macor, ao piano, a cantora se despede dos palcos com sua voz marcante e sua emoção à flor da pele. O espetáculo foi registrado no Espaço Cultural BNDES, no Rio de Janeiro. Quem nos conta mais sobre essa noite especial é Bia Aparecida.
6: Na última segunda-feira, perdemos um dos grandes nomes da música brasileira, a cantora, compositora e pianista Ângela Rorô, aos 75 anos. Com 13 álbuns lançados ao longo de mais de 4 décadas de carreira, Ângela Rorô vai ser sempre admirada por sua autenticidade e interpretações intensas e ousadas, a mais visceral voz das canções de amor. Logo no início da carreira, na década de 70, veio o grande sucesso Amor, Meu Grande Amor, cantado por multidões até hoje e que a colocou em lugar de destaque na nossa música. Hoje, transmitimos aqui nas ondas da Rádio MEC o último show que ela gravou para a televisão. Nessa noite, sem saber que era uma despedida, Ângela declarou toda a sua paixão pela música e pelo público. Meus amigos, bom Cena Musical com Ângela Rorô.
0: Ouviremos Demais, de Aloysio de Oliveira e Tom Jobim. Em seguida, Tola Foi Você, música de Ângela Rorô.
7: Valeu! Boa noite, gente. Tudo de bom. Que maravilha ver vocês aqui. Maestro Ricardo Macor, o meu maestrinho favorito. Por que não dizer favorito e único? Sem a qual a vida é nada. Ai, meu Deus. A gente vai começar com um pouquinho de bossa nova. É uma bossa nova até que eu gravei já. Acho que foi... em 83, por aí, num dos primeiros discos meus. E é de um cara que não é tão conhecido assim popularmente, que é o Aloysio de Oliveira, com Tom Jobim. Ele não é tão famoso quanto o Tom, quanto o Vinícius, quanto o Menescal, mas ele é o cara que, além de compor, produziu, ele descobria talentos assim dos mais óbvios, mas que estavam escondidos ainda, né? Como é Maísa Matarazzo, por exemplo, Silvinha Telles, pessoas maravilhosas. E eu gravei, não tenho a menor ideia por quê, porque a letra não tem nada a ver comigo. De Aloysio Oliveira e Jobim, Demais.

Ah, é. Agora, aquilo, quando chega aquela coisa linda na vida da gente, né? Aquela criatura encantada que, de repente, os céus nos manda. Aí você faz o quê? Você agradece como o Fábio Júnior. Obrigado. Né? Agora, quando a vadia vai embora, o que é que você canta?

0: porque não é louca.
1: Ouvimos Tola Foi Você, Antes Demais.
0: Enfim, essa música sobreviveu a todas as intempéries, aos prantos do amor, da paixão, mesmo broxa, até uma pancada de chuva. Mas não foi para me prestigiar. Foi porque realmente, uma década depois, mais ou menos, creio que... Não, nem uma década depois, pouco menos, alguns anos depois de eu gravar, Maria Bethânia gravou essa música. E Maria Bethânia, quando grava, não tem trovão que aguente. Eu sou muito agradecida a ela. Desde a primeira música que ela gravou, Gota de Sangue, até essa que eu vou tentar interpretar à altura da minha intérprete, Fogueira.

0: Merci. Michel Mekin. Merci.
1: Você ouviu Ne Me Quitte Pas, de Jacques Brel, antes A Emoção, de Ângela Rorô, em Fogueira.
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1: Ângela Rorô no Cena Musical. E agora com vocês, Night and Day, de Cole Porter. Na sequência, Escândalo, de Caetano Veloso.

0: Você ouviu Só Nos Resta Viver, música de Ângela Rorô.
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0: Na interpretação delicada de Ângela Rorô, ouviremos agora Simples Carinho, de Abel Silva e João Donato. Em seguida, Compasso.

bem. Vai mal bater um papo assim gostoso com alguém por sexo. Sexo. Ih, esqueci o que é, hein? Quatro letras, duas sílabas. É de comer? É de usar? Ih, lembrei. É gostosinho.

0: Você ouviu Compasso, antes Simples Carinho. E assim, ao som de Amor, Meu Grande Amor, nos despedimos deste Cena Musical Especial, um tributo à vida e à arte de Ângela Rorô, que permanece viva em sua música e em nossa memória afetiva.
1: O sucesso, quem faz o artista? Quem faz o artista são vocês. Ah, são! Desde 1979, essa música minha, com letras de Ana Terra, graças a vocês, geração após geração, continua sendo sempre muito lembrada com muito carinho. Amor, meu grande amor!

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0: fazem trabalhar. Eu amo meu ofício. Meu ofício é minha arte. Minha arte é meu amor.
1: Aqui é Fátima de Mello. O Cena Musical é uma produção da TV Brasil, adaptada para o rádio por Sueli Santana, com trabalhos técnicos de Jailton Sodré. Uma ótima semana para você e até o próximo encontro.
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8: Hoje no Faixa Musical você confere Improviso, novo álbum de Djavan.

amantes de boa música apreciarem. No álbum Improviso é possível encontrar 12 grandes canções autorais, 11 delas inéditas. A única não inédita é a regravação de O Vento, conhecida na voz de Gal Costa.

Em sua maioria, as canções desse trabalho foram escritas recentemente. O artista segue em seu ofício de abrir novas veredas para falar de amor, coisa que ele nega, mas é um especialista. Com produção, direção artística e arranjos do próprio Djavan, este é seu primeiro lançamento em Dolby Atmos e também ganha edição em vinil. Neste trabalho, Djavan presta homenagem a Michael Jackson na faixa Para Sempre. A melodia da faixa foi composta especialmente para o rei do pop em meados dos anos 80, durante a criação do clássico Bad, de 1987, produzido por Quincy Jones. A música nunca foi gravada e a parceria não se concretizou. A música permaneceu guardada por décadas, até que, por insistência dos filhos Max e Flávia, Djavan decidiu finalizar e incluir no novo disco.

improviso conta com músicos fiéis que fazem o som do artista há décadas. Torquato Mariano nas guitarras e Marcelo Mariano no baixo. Paulo Calazans e Renato Fonseca se complementam nos pianos e teclados. Na bateria, Felipe Alves. Marcos Suzano reforça o time, tocando percussão em algumas canções. Cetim tem os filhos João Viana e Max Viana na bateria e na guitarra, respectivamente. João Castilho toca guitarra em Um Brinde. Para Sempre, Falta Ralar, O Grande Bem. Um Brinde conta também com Jessé Sadoc, trompete e flugelhorn, Marcelo Martins no sax tenor e Rafael Rocha no trombone. As composições, produção e direção artística de improviso ficam a cargo do mestre Djavan. Vamos ouvir agora uma das faixas do álbum Improviso, Um Brinde.

0: Você ouviu Um Brinde, música composta e interpretada por Djavan. Esta faixa você encontra no álbum Improviso, lançado e disponível nas diversas plataformas digitais de música.
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3: 15 horas e 59 minutos.
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4: Olá, ouvintes, eu sou Cacá Santiago e está começando agora o Baú Musical. Hoje te convido para uma viagem diferente, com um duplo destino, que percorrerá a trajetória de dois compositores que criaram sucessos ultrapassando gerações. Na primeira parada de nossa viagem, vamos explorar um pouco da carreira e relembrar canções marcantes de Nonato Buzar. E em seguida, é a vez de conhecermos um pouco mais sobre Nilo Romero. Raimundo Nonato Buzar nasceu na cidade de Itapecuru, Mirim, no Maranhão, em 26 de agosto de 1932, descendente de libaneses. O cantor, compositor e produtor musical deixou sua terra natal com destino ao Rio de Janeiro em 1953 para estudar engenharia, mas acabou desistindo do curso para dedicar-se à música. Em solo carioca, passou a se apresentar em casas noturnas no Beco das Garrafas, onde iniciou sua carreira na década de 1950. Sua primeira composição gravada foi Guerra à Bossa, que ganhou interpretação de Paulo Silvino. Junto ao Wilson Simonal, César Camargo Mariano e Carlos Imperial, no fim da década de 1960, idealizou e liderou o movimento musical conhecido como Pilantragem, que uniu samba, soul, bossa nova e rock em um ritmo alegre e dançante, com canções que ficaram marcadas na história de nossa música, sendo entoada até os dias atuais.

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0: Neste primeiro bloco musical, ouvimos Menininha do Portão, com Maria Rita, canção de Nonato Buzar e Paulinho Tapajós. Antes tivemos Vesti Azul, na voz de Frejá, composição de Nonato. E começamos com Carango, de Carlos Imperial e Nonato Buzar, na interpretação de Wilson Simonal.
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0: Ao longo de sua carreira, Nonato Buzar teve canções gravadas por importantes nomes de nossa música, como Elis Regina, Elisete Cardoso, Nana Caymmi, Milton Nascimento e Alcione. Como produtor musical, trabalhou junto a Jair Rodrigues, Wilson Simonal, Silvio César, Jimmy Cliff, entre outros. Por 4 anos, o compositor trocou o Brasil pela França, onde fixou residência e formou a banda Nonato Buzar e o País Tropical. Entre seus trabalhos, também ganharam destaque as composições criadas para campanhas publicitárias e trilhas de filmes, programas de TV e novelas. Suas músicas estiveram em produções como Assim na Terra como no Céu, Verão Vermelho, Anjo Mal, Chico City e Irmãos Coragem. Em 2 de fevereiro de 2014, Nonato perdeu a batalha contra uma pneumonia que o levou a 15 dias de internação antes de falecer por falência múltipla dos órgãos, aos 81 anos de idade.

0: Acabamos de ouvir Rio Antigo, interpretada por Alcione, canção de Nonato Buzar e Chico Anísio. Antes tivemos A Voz da América, com Tibério Gaspar, de Nonato e Tibério. Ouvimos antes 10 para as 6, na voz de Sandra Dualibi, composição de Nonato Buzar e Paulo Sérgio Valle. E começamos ao som de Milton Nascimento com Irmãos Coragem. Música de Nonato e Paulinho Tapajós.
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0: Agora vamos embarcar rumo à trajetória de Nilo Romero Filho, nascido em 1º de agosto de 1960, no Rio de Janeiro. O baixista, produtor e compositor deu o pontapé em sua carreira em 1982. Na época de escola, foi colega de Frejá e tocaram juntos em uma banda. Anos mais tarde, com Frejá já fazendo sucesso com o Barão Vermelho, em idas ao baixo Leblon, conheceu Cazuza, que o convidou, em 1985, para ser baixista em seu primeiro disco solo. A partir daí, Cazuza e Nilo trabalharam juntos até o fim da vida do cantor. A parceria dos dois ficou registrada em canções que se tornaram clássicos e também no disco Ideologia, de 1988, que teve Nilo como produtor. Foi uma situação vivida por Nilo no aeroporto que inspirou a letra de Solidão que Nada, composição que, além dos dois amigos, ainda contou com a contribuição de Jorge Israel, saxofonista e integrante da banda Kid Abelha, com quem o baixista dividiu um apartamento.

0: Viva Cazuza!
1: Esta foi Blues do ano 2000, com Paulinho Mosca. Antes ouvimos Gal Costa cantar Brasil. E abrimos o bloco com Kid Abelha interpretando Solidão que Nada, todas da parceria Cazuza, Nilo Romero e Jorge Jael.
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1: O trio formado por Cazuza, Nilo e Jorge compôs canções importantes e famosas que viraram hit quando foram lançadas e que até hoje são regravadas pela nova geração. Apesar da forte ligação com Cazuza, Nilo seguiu sua carreira construindo novas parcerias e colecionando trabalhos como produtor de nomes como Léo Jaime, Kid Abelha, Marina Lima, Ana Carolina e Engenheiros do Havaí.

0: Encerramos o baú musical de hoje com Paixão e Medo, composição de Paulinho Mosca e Nilo Romero, na voz de Luísa Posse. Antes, ouvimos Completamente Blue, com Fagner, música de Nilo, Cazuza, Jorge Rael e Rogério Meanda. Tivemos também Android Sem Par, com Cazuza, canção dele, Nilo Romero e Jorge Rael. E começamos com A Seta e o Alvo, de Mosca e Nilo, na voz de Kátia Rocha. O programa de hoje teve produção de Cacá Santiago e Juliana Souza. Ficamos por aqui, mas voltamos semana que vem com mais um baú musical para você. Até lá!
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1: 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Hugo Pilger.
2: O violoncelista porto-alegrense Hugo Pilger iniciou seus estudos de violoncelo na Fundação de Artes Montenegro com Milton Bock. Depois, deu continuidade à sua formação no Rio de Janeiro, estudando com Márcio Malar e, posteriormente, com Alceu Reis. Na Universidade Federal do Estado do Rio de Janeiro, formou-se no curso de bacharelado em violoncelo e, na mesma universidade, concluiu mestrado e doutorado.

Hugo Pilger toca um violoncelo Joseph Hill, de 1775. Como solista, se apresentou à frente de várias orquestras do país, dentre elas a Sinfônica Brasileira, a Petrobras Sinfônica, a Sinfônica Nacional e muitas outras.

O violoncelista é considerado um dos principais divulgadores de obras de compositores brasileiros, em especial Villa-Lobos. Um de seus trabalhos de destaque é o projeto gravado com a pianista Lúcia Barrenechea, intitulado Presença de Villa-Lobos na Música Brasileira para Violoncelo e Piano, que contém o primeiro registro do violoncelo que pertenceu ao compositor.

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1: Leia um livro sobre a escalada do Everest. O açoite do vento, os corpos castigados pelo esforço sobre-humano, o ar rarefeito e frio. Semanas de tortura e terror em que os alpinistas se veem frente a frente com a morte. E ao fim da escalada, o pico lá em cima, no topo do mundo, com seus quase 9.000 metros, parece pequeno quando alcançado. É só um platô onde, por cansaço, medo, falta de ar, não se pode permanecer por mais do que poucos minutos. Então, por quê? Escrever é um pouco assim, como o mal das montanhas.
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1: O Cena Instrumental recebe o guitarrista e compositor Eduardo Guedes. O músico carioca, com mais de 20 anos de carreira, acaba de lançar o seu segundo disco autoral, Dharma, um álbum cheio de improviso e com liberdade musical. Bem-vindo, Eduardo.
2: Obrigado. Muito obrigado por me receber aqui. Estou muito feliz.
1: Eduardo, esse é o seu segundo disco e o nome dele é Dharma. Quando você resolveu fazer essas músicas e colocar esse trabalho no mundo, o que você estava pensando?
2: Eu acho que o Dharma é isso, né? Qual é o propósito de cada um de nós, né? O que a gente veio aqui agregar ao todo, à sociedade, ao mundo, a todo mundo, né? A improvisação, ela tem essa coisa de construir uma história e ter o diálogo, a interatividade, e uma coisa que começa introspectiva, vai crescendo e chega num ápice, num clímax, né? A gente sempre vai tocando, buscando esses clímaxes e climas diferentes, né? Criar ambiências diferentes em cada música, né? É um disco bem livre para todo mundo, né?
1: A gente vê o improviso mesmo valendo, né? Ele foi gravado valendo, como aqui hoje
2: como
1: também
2: aqui hoje foi,
1: né? Foi,
2: como aqui hoje também foi, né?
1: A liberdade do Júlio florindo, né? No baixo,
2: isso,
1: acústico.
2: Hoje temos o Júlio que veio tocar comigo e com o André e ficou assim, né? Já tocamos, né? Ficou maravilhoso, assim. Eu sou muito fã dele também, né?
1: Então, é o Júlio Florindo no baixo, acústico, e o André Froge
2: na bateria.
1: E o André gravou com você o disco.
2: E o André gravou comigo o disco.

0: ouvimos Dharma, de Eduardo Guedes. Vamos continuar com mais um trecho da entrevista com o guitarrista carioca e, em seguida, a música Kadara, de Eduardo Guedes.
1: Tem coisa que é quase balada, é. Né? Tem o jazz mesmo, né? Com os improvisos.
2: Tem.
1: E a gente tem até uma também, que é a Kadara, né? Kadara. Que tem uma levada ali na bateria afro,
2: é,
1: né?
2: Tem uma levada no estilo meio afro ali, uhum. Um 6x8, meio afro.
1: E também. Da onde que vem isso que você acha, assim? Quais
2: Do
1: são
2: quê?
1: As suas influências? Por que que você colocou no jazz isso?
2: Não, assim, normalmente a gente já tem N músicas que a gente toca... instrumental ou não, que tem um pouco disso, né?
1: Já tem um compasso, um 6x8, né?
2: Eu acho muito bonito, assim, a cultura afro-brasileira, né? É, tudo ligado a religiões afro-brasileiras, apesar de eu não ser religioso, eu acho tudo muito bonito, né? Eu acho que se não fosse a cultura negra, a gente estaria tocando polka até hoje aqui, entendeu?
1: Influenciou a música brasileira como um todo,
2: como
1: né?
2: Como um todo, é. E eu acho que essa levada afro entrou mais porque veio a ideia da música, o ritmo acabou encaixando meio ali, assim, não foi uma coisa premeditada não, sabe?
1: Uhum.
2: Foi...
1: Saiu assim.
2: É, saiu assim, né? E sobre a forma que a gente toca as músicas também, às vezes a gente toca a música tal, no disco ficou uma balada, mas pode acontecer de quando tocar ela de novo não ser, né? Por exemplo, né? A coisa de você deixar livre, tem isso, tem que ter um espaço para o inesperado, né? Eu acho que fica mais legal assim.
1: A surpresa, né? É o que surpreende, que emociona também, né?
2: Eu também acho.

0: E você é autodidata?
1: Sou
0: Você
1: autodidata.
0: começou a tocar com quantos anos, assim?
1: Ah, eu comecei a estudar mais seriamente com 12 anos, né? E assim, eu sou autodidata, mas tive a ajuda de muita gente, né? E o meu amigo Rogério, né? Rogério Luiz, Roger da Silva, né? Que não, nem mora no Brasil. Hoje ele é irmão mais velho de um amigo de escola, o Roberto, né? E o Roberto, pô, tu quer aprender guitarra? Vamos lá conhecer meu irmão. E o Rogério começou a me ensinar as coisas que ele sabia e que ele estava aprendendo, né? E ali foi o pontapé inicial, né? E dali eu depois fui estudar muita coisa sozinho também, troquei muita informação com músicos que eu conhecia pela vida.
2: Você está ouvindo Cena Instrumental com o guitarrista Eduardo Guedes. Neste espetáculo, ele está acompanhado por Júlio Florindo no baixo e André Frois na bateria. Confira agora Redenção, de Eduardo Guedes.

0: A música, né, ela nem sempre é um caminho fácil, né? Ainda
1: Não.
0: mais para o jazz aqui no Brasil.
1: É.
0: O que que te move a continuar? Você está no seu segundo disco, né? O primeiro foi
1: É.
0: lançado em 2017, o Insight.
1: Insight.
0: É, você agora acabou de lançar o Dharma. O que que te move a buscar isso?
1: É, o que acontece, né? O meu instrumento de arte é a guitarra, né? É a guitarra, é o instrumento que eu domino e é por onde eu me expresso, né? E eu acho que tudo que eu tenho para dizer não são com palavras, né? Nesse âmbito artístico, né? E a música instrumental é a minha via de expressão, assim. E o que me move é a música, né? A gente não pode ficar pensando que para fazer tem que, ou que vai deixar de fazer por causa de dificuldade, né?

0: Acabamos de ouvir Vibrações Cariocas, de Eduardo Guedes. Acompanhe mais um trecho da entrevista com o instrumentista que teve como influência inicial guitarristas de rock. E assim, a gente já falou um pouquinho do rock, e quais são as suas outras influências, né? Porque você tem o jazz, tem a música brasileira.
1: Sim, tem música
0: brasileira.
1: Quem
0: que te inspira, assim, na guitarra? Wes Montgomery?
1: Olha, eu vou te falar que, assim, se eu for relatar os músicos que mais me inspiram de uns anos para cá, mais do que... Mais de outros instrumentos, né? Assim, né? Eu me sinto inspirado pela música do Wayne Shorter, muito, assim. Por exemplo, Miles Davis é uma coisa que sempre ouvi muito, muito.
0: Tem essa coisa
1: o Milton Nascimento, né, para mim é uma referência, assim, muito
0: o
1: forte.
0: O Wayne tocando com o Milton, né,
1: aquele dia. Pô, aquilo é do outro mundo,
0: e
1: né?
0: Eu acho que tem aí uma proximidade com essa coisa que a gente estava conversando até nos bastidores, nessa coisa do climão.
1: Não é à toa que eles gravaram juntos ali, né? Existe ali uma sintonia muito...
0: Não, mas com a sua música também, né? Essa coisa também que surge às vezes, né? Essa coisa do climão.
1: Ah, sim, é o que eu procuro. É o que eu procuro fazer, né? É o que eu gosto, que acho bonito. Não inventei isso, né? Eles estavam fazendo esse tipo de coisa antes de mim.

0: Essa foi Olhos Fechados, de Eduardo Guedes. Vamos ouvir o último trecho da entrevista com o guitarrista e, em seguida, a música Angus, de Eduardo Guedes.
1: Sua aproximação com música, assim, de primeira, foi através do rock?
2: Eu, desde pequeno, gostava de guitarra, né? Tem uma coisa interessante ali, que é a capa do disco, né? Sou eu,
1: sim,
2: né?
1: Sim, você criança.
2: Sou eu criança com uma guitarra. Aquela guitarra ali, compraram para mim depois que eu quebrei o cavaquinho do meu pai, tá? Porque meu pai tinha um cavaquinho que estava sem corda e eu ficava brincando com ele. Rolava um programa na televisão, pode falar o nome do programa?
1: Claro!
2: É Som Pop. E eu ficava lá com a babá em casa e botava naquilo ali. Não sei, não era interesse da babá, certamente devia ser meu, né? E aí um belo dia passou o The Who e no final eles começaram a quebrar tudo. E eu peguei o cavaquinho do meu pai. Que quebrei o cavaquinho.
1: Achou que fosse para quebrar também.
2: Eu tenho uma foto daquela com o cavaquinho também. Só que para mim ficava como fica a guitarra aqui. E, enfim, eu sempre gostei de música, assim, né? E mesmo sem ter a coisa do visual, né? Música sempre me emocionou muito. Minha mãe me conta que quando eu tinha essa idade de 2, 3 anos, tocava 6 horas da tarde Ave Maria de Gounod no rádio, eu me emocionava e tal. Né? Sempre gostei muito de música.
1: E ainda falando em rock, você faz uma composição hoje chamada Angus.
2: Angus,
1: que é em homenagem.
2: É o Angus Young, o primeiro guitarrista assim, que me fez pensar mais seriamente que eu deveria tocar guitarra, né?

0: acabamos de ouvir o guitarrista Eduardo Guedes. Nesse espetáculo, ele está acompanhado por Júlio Florindo no baixo e André Frois na bateria. O Cena Instrumental é produzido e gravado pela TV Brasil e apresentado por mim, Bia Aparecida. A versão radiofônica teve adaptação de Marina Braz e trabalhos técnicos de Silas Mendes. Muito obrigada pela companhia. E se quiser mandar uma mensagem, escreva para ouvidoria@ebc.com.br. Até a próxima semana!
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A paixão da carioca Eliane Coelho pela ópera surgiu aos 16 anos, quando assistiu a uma apresentação no Teatro Municipal do Rio de Janeiro. Apesar da recomendação de seu pai para seguir outra carreira, Eliane logo começou aulas de canto com Solange Petit-Renaud, egressa da Ópera de Paris e radicada na capital fluminense. Determinada a seguir sua vocação, a soprano mudou-se para a Alemanha em 1971, matriculando-se na Escola Superior de Música de Hannover. 3 anos depois, já brilhava nos palcos europeus, passando por teatros importantes, como o Teatro de Bremen, onde refinou sua técnica e ampliou seu repertório.

Sua voz, antes leve e cristalina, ganhou profundidade e dramaticidade ao longo dos anos, permitindo à cantora transitar do repertório de soprano coloratura para papéis líricos e espinto. Em 1984, juntou-se à Ópera de Frankfurt e, em 1991, viveu um de seus momentos mais marcantes, ao estrear na Ópera Estatal de Viena como Salomé. Sua interpretação conquistou público e crítica, tornando-se um de seus papéis mais emblemáticos. Entre 1991 e 2003, interpretou a personagem cerca de 140 vezes, consolidando-se como uma das grandes sopranos de sua geração.

Seu sucesso internacional é comparável ao de nomes como Bidu Sayão e Constantina Araújo. Com uma carreira marcada por premiações e atuações nos maiores teatros do mundo, Eliane Coelho segue como uma referência no universo da ópera.

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3: 18 horas e 3 minutos.
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Aqui fala Jussara Mendonça, trazendo para você expressões musicais de todo o mundo. No programa de hoje, o banjo do novaiorquino Bela Fleck, o contrabaixo de Edgar Meyer, músico de Tulsa, Oklahoma, a tabla de Zakir Hussain, de Mumbai, Índia, a flauta do indiano Rakesh Chaurasia. Eu começo tocando Old Fortune, com improvisos soberbos, música do mundo e todo o virtuosismo de Bela Fleck, Edgar Meyer, Zakir Hussain, Rakesh Chaurasia.

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1: Do álbum As We Speak, que revela os norte-americanos Bela Fleck no banjo e Edgar Meyer no contrabaixo, e os indianos Zakir Hussain na tabla e Rakesh Chaurasia na flauta, eu toco para você Conundrum. Música do mundo e um passeio musical pela raga, blues e jazz.

Agora eu destaco para você o Standard Jazz Pain, composto por Chick Corea em 1971, que apresenta na introdução o adágio do concerto de arranjoê do espanhol Joaquim Rodrigo. Você vai ouvir uma versão de Spain com um banjo do norte-americano Bela Fleck, acompanhado de Jerry Douglas no dobro, Sam Bush no fiddle, Mark Schatz no contrabaixo, Russ Barenberg na guitarra, Bob Applebaum no bandolim. Música do Mundo apresentando uma versão impecável de Bela Fleck para Spain, em gravação de 1979.

O tema Pasto foi agraciado no Grammy 2024 como melhor performance de música global, apresentada por Bela Fleck no banjo, Edgar Mayer no contrabaixo, Zakir Hussain na tabla e Rakesh Chaurasia na flauta. Música do Mundo e Pasto, melhor performance de música global em 2024.

Agora eu destaco para você Some Roads Lead Home, com seu autor Bela Fleck no banjo, acompanhado pelo piano do norte-americano Marcus Roberts, a bateria de Jason Marsalis, o contrabaixo de Rodney Jordan, uma performance do álbum Across the Imaginary Divide, lançado em 2012. Música do Mundo apresentando Some Roads Lead Home, com o trio de Marcus Roberts e o banjo de seu autor, Bela Fleck.

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1: Os norte-americanos Bela Fleck, Papa do Banjo, e Edgar Meyer, Papa do Contrabaixo, trabalham juntos desde 1982, em turnês e discos. Do álbum As We Speak, lançado em maio de 2023, Bela Fleck e Edgar Meyer atuam acompanhados pelo mestre da tabla, o indiano Zakir Hussain, e pelo flautista

Rakesh Chaurasia, músico agraciado como indiano do ano em 2017, soprando com maestria sua flauta de bambu bansuri. Você ouve Beast in the Garden, num clima bluegrass jazzístico. Música do mundo e os improvisos de Bela Fleck, Edgar Meyer, Zakir Hussain e Rakesh Chaurasia.

do álbum As We Speak, lançado em maio de 2023, de Bela Fleck no banjo, Edgar Mayer no contrabaixo, Rakesh Chaurasia na flauta bansuri indiana tradicional de bambu, e Zakir Hussain, mestre da tabla, músico natural de Mumbai, onde nasceu em março de 1951, aclamado na Índia como Padma Shri em 1988, Padma Bhushan em 2002 e Padma Vibhushan em 2023. Eu toco para você Trade Winds Bengali, música do mundo e quatro magníficos solistas mundiais.

0: Aqui eu termino mais uma edição do Música do Mundo, hoje com destaque para o álbum As We Speak, de Bela Fleck, Edgar Meyer, Zakir Hussain, com participação especial do flautista indiano Rakesh Chaurasia, lançado em maio de 2023. Vencedor do Grammy 2024 na categoria Melhor Performance de Música Global, para o tema Pasto.
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0: Música do Mundo, sonoplastia Messias Melo, produção e apresentação Jussara Mendonça.
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0: Esse é o Na Trilha da Tela, que está entrando no ar hoje para falar do filme A Praia do Fim do Mundo, mais recente trabalho do diretor Petrus Cariri. Filho do veterano realizador Rosenberg Cariri, mestre cearense do documentário, Petrus também já tem uma carreira consolidada no cinema, com obras como O Grão, Mãe e Filha e Mais Pesado é o Céu. Agora, com A Praia do Fim do Mundo, Petrus retoma parte dos elementos que tomaram seu trabalho famoso, como a presença constante do mar e os conflitos geracionais. É com uma fotografia belíssima, em preto e branco, que o cineasta nos traz essa trama sobre mãe e filha vivendo numa casa constantemente ameaçada pelas marés e cercada por ruínas de construções do passado. A fictícia praia de Ciarema é o cenário para que se desenvolva a relação de poucas palavras, mas muito sentimento represado, entre a mãe, interpretada por Marcélia Cartacho, e a sua filha, vivida por Fátima Macedo. A paisagem como metáfora de um mundo aprisionado no passado e outro tentando se libertar deste, emoldura mais um grande desempenho, especialmente de Marcélia, atriz homenageada recentemente com o troféu Oscarito no Festival de Gramado. Já a trilha sonora de A Praia do Fim do Mundo é de autoria do compositor cearense João Vitor Barroso, a quem vamos ouvir em entrevista, junto com as músicas do filme, durante o programa de hoje. E a gente começa o programa ouvindo a entrevista com João Vitor Barroso, músico autor da trilha sonora de A Praia do Fim do Mundo, mas não apenas dela. João fez também a música de outros filmes de Petrus Cariri, como Pequenos Guerreiros, O Barco, A Jangada de Wells e Mais Pesado é o Céu. Fez ainda a trilha sonora de Caminho de Volta, de José Jofili e Pedro Rossi, e também Currais, de Sabina Colares e Davi Aguiar. A gente começou a entrevista perguntando ao João como foi a sua formação na música e qual foi a sua primeira experiência em música para cinema.
1: Sou formado em música pela UES, Universidade Estadual do Ceará, mas bem antes desse diploma, já iniciei uma formação em música, em arte, no sentido mais amplo da palavra, desde muito cedo. Meus pais são artistas, o que me proporcionou experiências muito marcantes. Viajei muito com eles para pesquisa, para apresentações de teatro, acompanhando o grupo de teatro, que meu pai era diretor, minha mãe era atriz. E meu pai também foi um grande pesquisador, um grande estudioso da cultura popular, da tradição popular, da antropologia no geral. E acabou que isso refletiu diretamente na forma que eu enxergo arte, enxergo música, a forma, minha forma de compor, a forma que eu misturo sem preconceitos, vários estilos musicais, né? Essa maneira multidisciplinar de enxergar a arte, de enxergar a música. Meu primeiro trabalho de trilha para cinema foi em 2007, para um curta-metragem chamado Onde Acaba a Praia, de um amigão aí, o Thiago Pedroso. Mas foi um trabalho pontual, porque demorei alguns anos para fazer o segundo, que foi o longa-metragem Notícias do Fim do Mundo, do Rosenberg Cariri. O Rosenberg, ele é pai do Petrus Cariri e ele é um grande amigo dos meus pais. Então, ele apostou, assim, ele colocou a responsabilidade de criar a trilha do longa dele, porque ele já conhecia um pouco da minha trajetória, apesar de eu não ter muita experiência até então, mas ele já me conhecia, já sabia um pouco do meu potencial. Foi uma aposta, assim, eu agradeço demais até hoje. Acredito que uma aposta que deu certo, porque em seguida o Petro já me chamou para fazer a trilha do filme dele chamado O Barco.

0: A gente ouviu o tema O Barco, composto por João Vitor Barroso para o filme homônimo dirigido por Petrus Cariri. João Vitor segue a entrevista citando os diretores com quem já trabalhou e que constituíram parte importante da sua trajetória nessa área.
1: Dos diretores mais conhecidos nacionalmente, eu cito de cara o Rosenberg Cariri, um baita início de trajetória, né? Um grande privilégio. Em seguida, o Petrus Cariri, iniciando aí essa parceria. Fiz o documentário Memórias da Chuva, do diretor Vônei Oliveira. Fiz um filme chamado A Filha do Palhaço, do Pedro Diógenes, que foi um convite do Vitor Cozilos, um grande amigo meu, já tive banda de rock com ele, e ele me chamou para fazer a trilha com ele desse longa. E ultimamente, agora eu fiz a trilha para um longa que eu tô doido para assistir, que foi o Gravidade, do Léo Tabosa.
0: Em relação à composição da trilha cinematográfica, João destaca os elementos envolvidos no processo.
1: Com certeza, muitos fatores são importantes no planejamento do que vai ser a trilha, em decisões a serem tomadas para a paleta sonora, estilística, né, das músicas, etc. Mas ver as imagens, ver as atuações, ver a fotografia, tudo que forma a cena, eu acho que é a matéria-prima mais rica de inspiração para se criar a trilha, realmente. Mesmo lendo o roteiro posteriormente, tomando algumas decisões prévias, mas assistir ali a cena é o que vai ser mais decisivo e inspirador.
0: Sobre o propósito da trilha sonora dentro da narrativa, João fala sobre as possibilidades de enriquecer a história contada pelas imagens.
1: Bem, o propósito da trilha na narrativa de um filme podem ser vários. Existem diversas formas. É muito interessante você tentar entender o poder que você tem, né, ao criar uma trilha para uma cena. Você pode realmente deturpar, pode engrandecer, pode melhorar. Eu gosto muito quando a trilha ela acrescenta a narrativa, ela enriquece mais os sentimentos gerados pelaquela cena, não sendo uma coisa tão literal e redundante, sendo algo a mais e às vezes até sendo algo contrastante, levando aquela cena para outro lugar.

0: João Vitor segue falando na entrevista sobre os autores de música para cinema que o inspiraram e inspiram.
1: Eu, como tenho essa formação bem variada, né, musicalmente falando, então acaba que toda a minha trajetória eu fui acumulando como inspiração, desde autores realmente que fizeram trabalhos para o cinema, como John Greenwood, o Prajna, Trent Reznor, até bandas, Nirvana, Radiohead, o trabalho da Bjork, música instrumental, Naná Vasconcelos, tradicional popular, né, como um todo, até compositores brasileiros, como Antônio Pinto, né, que faz filme não só aqui para o Brasil, como filmes de fora, e outros que fazem mais aqui mesmo, como Beto Villares, grande inspiração. Conheci agora o trabalho do Memo Guerra, que fez O Último Azul. Enfim, é sempre escutando coisa nova, sempre tentando alimentar a inspiração, né?
0: João Vitor Barroso é filho de Oswald Barroso, jornalista, poeta, pesquisador e dramaturgo. João participou da composição de duas trilhas para teatro de seu pai, Comédia do Boi, no qual fez a percussão sobre músicas de domínio público, e Vaqueiros, que ele criou e executou na íntegra. Sobre o trabalho mais desafiador que já enfrentou no cinema, ele cita justamente o filme O Barco, dirigido por Petrus Cariri e lançado em 2020. O roteiro era de Rosenberg Cariri e Firmino Holanda e se baseava em conto de Carlos Emílio Correia Lima.
1: Com certeza, sem sombra de dúvida, foi a trilha para o longa do Petrus chamado O Barco. Foi meio que um atalho que eu peguei ali. Eu me forcei a chegar num certo som. O Petrus apresentou várias referências, assim, o sarrafo lá em cima. E eu acho que a gente conseguiu. O resultado é incrível. Eu convido todo mundo, quem puder, dar uma conferida aí na trilha do longa-metragem O Barco. Com certeza, o trabalho mais marcante da minha trajetória como compositor de trilha.

Nós ouvimos o tema A Filha do Futuro, de João Vítor Barroso, para o filme O Barco, de Petrus Cariri. João tem vários álbuns de suas músicas para o cinema nas plataformas digitais. No YouTube, por exemplo, basta colocar o nome do autor que várias delas vão aparecer. A música para A Praia do Fim do Mundo estará chegando a essas mesmas plataformas ainda agora em setembro. Já o filme Gravidade, de Léo Tabosa, mais recente trabalho do compositor, está percorrendo o circuito de festivais e deve chegar em breve aos cinemas.

A trilha da tela de hoje é com o filme A Praia do Fim do Mundo, de Petrus Cariri. A gente ouviu antes uma entrevista com o compositor da trilha do longa-metragem, João Vitor Barroso. Ele é o autor dos três temas que acabamos de escutar: Ruínas, Hidden Secrets, que tem participação da cantora Thaís Darras, da banda Petroquet, e A Baleia. A Praia do Fim do Mundo, que está entrando em cartaz agora no cinema, se passa em Ciarema, praia que havia sido pensada como uma futura Cancún, mas cujo planejamento esbarrou nas mudanças climáticas. Agora, com construções em ruínas e cada vez mais ameaçadas pelas ressacas, Ciarema sucumbe. Helena, interpretada por Marcélia Cartacho, é uma das suas últimas moradoras. Ela habita uma antiga pousada pensada por sua família e herdada por ela e o marido. Este, por sua vez, desapareceu no mar, deixando-a sozinha com a filha Alice, interpretada na idade adulta por Fátima Macedo. Alice é ambientalista e mantém uma ONG com a amiga Elisa, vivida por Larissa Góes. Sua relação com a mãe é conflituosa justamente por conta da negativa de Helena em sair daquele local perigoso. Ao mesmo tempo, Alice está grávida de um relacionamento que não deu certo e encontra apenas em Elisa o suporte para viver tal situação. Enquanto as duas amigas perambulam pela beira da praia, Helena habita uma espécie de limbo entre a realidade e o sonho, através das lembranças do marido desaparecido e dos planos frustrados para a pousada. Nós vamos seguir ouvindo agora da trilha sonora de A Praia do Fim do Mundo, composta por João Vitor Barroso, os temas Rito de Apagamento, Luneta, Gravidez, O Homem Barco e O Homem Desconhecido.

Na trilha da tela de hoje é com o filme A Praia do Fim do Mundo, de Petrus Cariri, com música de João Vitor Barroso. A incerteza de viver num lugar em constante ameaça contrasta com o rosto quase petrificado de Helena, personagem de Marcélia Cartacho. É como se a personagem já habitasse um outro tempo e lugar, perdida em suas memórias, mal notando a presença da filha. A interpretação maravilhosa da atriz torna Helena praticamente mais um fantasma dentre os tantos daquele lugar. A própria aparição do homem desconhecido na beira da praia deixa em aberto se ele realmente pertence ao mundo real ou é apenas outro fantasma, talvez o pai sumido de Alice. A jovem, por sua vez, experimenta a inércia dessas raízes que a impedem de sair daquele lugar, junto com a gravidez inesperada. A Praia do Fim do Mundo aponta para um lugar fora do tempo, onde é possível perder a noção dos dias, e no qual a força da natureza se faz presente cada vez com mais força em paredes desgastadas, rachaduras e frestas, por onde a água do mar invade cada vez com maior ímpeto. Em A Praia do Fim do Mundo, vida e morte habitam ambientes contíguos, como as gerações em conflito que são retratadas.

retratadas na trama. E nós seguimos ouvindo da trilha sonora de A Praia do Fim do Mundo, composta por João Vitor Barroso, os temas Fuja, Quando Eu Tiver Sono, Acabou, As Últimas Horas e A Praia do Fim do Mundo.

Nós ouvimos os temas Fuja, Quando Eu Tiver Sono, Acabou, As Últimas Horas e A Praia do Fim do Mundo, compostos por João Vitor Barroso, para A Praia do Fim do Mundo, filme de Petrus Cariri.

Na trilha da tela fica por aqui. O programa teve na técnica Elton Noal, produção e apresentação de Jaqueline Chala, coordenação de programação de Adalberto Rodrigues e direção geral de Beto Xavier.

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4: Você confere a música Boiada, o clássico sucesso composto por Almir Sater e Renato Teixeira, que recebeu uma versão em inglês do cantor Eric Silver.
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4: Almir Sater já lançou 13 álbuns de estúdio solo e tem uma presença forte também nas novelas desde 1990. O multiartista escolheu seguir o estilo caipira dentro da música, sempre acompanhado de um violão de 10 cordas. A parte em inglês desta versão da música Boiada é interpretada por Eric Silver, que é um cantor, compositor e produtor americano radicado no Brasil. Eric é um músico reconhecido e premiado em seu país e produziu artistas como Dixie Chicks, Shania Twain, Cyndi Lauper, Deborah Blando, Donna Summer, entre outros. Almir e Eric são amigos há mais de 30 anos. Desde 2007, Silver é o compositor norte-americano mais gravado no Brasil, com mais de 60 músicas gravadas por artistas brasileiros. Lançada em 1986, a música Boiada carrega uma trajetória.
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1: 20 horas.
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Hoje o Roda de Choro apresenta o álbum Choros Líricos e Sentimentais, primeiro disco autoral do compositor, arranjador e instrumentista Paulo Aragão.

pianista virtuoso e fundador do Quarteto Malgani, Paulo Aragão é um dos mais destacados arranjadores de sua geração e também um dos diretores da nossa querida Casa do Choro.

0: O álbum Choros Líricos e Sentimentais reúne suas composições em arranjos elaborados especialmente para estas gravações. Paulo Aragão conta por que decidiu gravar um álbum autoral depois de mais de 30 anos de carreira musical e apresenta a primeira faixa do disco.
1: A ideia de gravar um álbum com as minhas músicas é uma ideia que veio sendo amadurecida assim, ao longo dos anos, né?

já tenho mais de 30 anos de carreira como músico. E a vida de música, a rotina de música é muito intensa, muito trabalhosa. A gente gira vários pratinhos, né? Então, ao longo desses 30 anos, eu trabalhei muito como violonista, acompanhando, assim, vários cantores, grandes nomes. Eu não trabalho com o Quarteto Malgani, que é o grupo do qual eu faço parte há mais de 30 anos, dando aulas, né? E o trabalho também como arranjador, que talvez tenha sido, assim, minha tarefa principal, sabe, nesses últimos anos. Outro dia eu estava fazendo essa conta, acho que foram mais de 700 arranjos, sei lá, inscritos tanto para formações grandes, orquestrais e tal, quanto para formações menores, enfim. Muita coisa que foi gravada, desses arranjos e tal. Então é uma produção bem intensa e eu sempre compus, eu sempre gostei de compor. Mas essas composições iam ficando, assim, na gaveta, eu ia fazendo no tempo que dava e não tinha, assim, o tempo de dedicar ao lançamento, né, a divulgá-las e tal. Mesmo assim, eu não posso reclamar. Eu dei a sorte de algumas composições terem sido gravadas, sabe, por grupos importantes, sei lá, como Água de Moringa gravou uma música minha, ou terem sido tocadas por aí, por orquestras, né, Yamandu Costa, sabe, solou um concerto que eu escrevi para violão e orquestra, o Cristiano Alves tocou uma peça que eu fiz para clarinete e orquestra, gravou inclusive, enfim. Então algumas dessas composições foram ganhando projeção, mas eu nunca tinha feito um trabalho. Aí agora, enfim, esse ano, acabei de completar 50 anos de idade, aí tive uma pilha muito grande dos amigos, não, agora é hora de botar. Eu entendo que esse tempo também não foi à toa, foi um tempo de maturação, de maturidade, para consolidar, assim, eu não digo assim, né, um estilo, não é isso, mas uma maneira de fazer, assim, a minha maneira de fazer as coisas. E eu acho que foi esse o tempo necessário, então eu acho que chegou em boa hora, tô feliz com esse disco. A faixa que abre esse disco é um choro sentimental. Esse choro é um choro que eu compus em 2020, que foi justamente o ano da pandemia, né? Tem até uma história boa esse choro, porque a gente tinha um trabalho que infelizmente não aconteceu, né? Tava tudo marcado, tudo bonitinho, e ia acontecer, se não me engano, em junho ou julho de 2020. Em São Paulo, era um concerto com um quarteto muito bom de cordas lá, que é o Quarteto da Cidade de São Paulo, maravilhoso. Ia estar eu e meus mestres, assim, o Cristóvão Bastos, o Maurício Carrilho e o Nailor Proveta. A gente ia estar junto com o pessoal do quarteto de quase ia fazer esse concerto. E chegou a ser marcado o concerto e eu cheguei, assim, ainda faltava um tempo, mas eu já comecei a pensar e anotar algumas ideias e tal. E falei, poxa, eu vou compor um choro para esse concerto, né? E comecei a escrever. E logo me veio à cabeça que eu estava fazendo uma coisa pensando no Cristóvão Bastos, né? Porque a música tinha alguma coisa, assim, sabe? Da melodia do Cristóvão, da maneira como ele faz, enfim, pelo menos eu achei. Enfim, esse concerto foi cancelado, infelizmente, né? Pela pandemia, aconteceu toda aquela situação e eu esqueci. A música ficou lá no final do ano, acho que já era quase dezembro, novembro, dezembro, que eu me lembrei e peguei de novo. E aí terminei essa música. E aí, naquela onda que a gente estava da pandemia, eu gravei, botei no Instagram, assim, gravei eu mesmo me acompanhando e postei no Instagram, mandei a partitura pro Cristóvão, ele me escreveu, falou, ah, muito obrigado, gostei muito, beleza, beleza, pronto, acabou. Aí, tudo bem, fim da história. Aí passou, sei lá, praticamente um ano, quase um ano, e em 2021, aí estava começando as coisas a voltarem, né? A gente voltando ao convívio, as coisas lentamente reabrindo, todo mundo de máscara, como todo mundo há de lembrar. E aí eu fui um dia, por acaso, à Casa do Choro, e por acaso, na porta da Casa do Choro, eu encontrei o Cristóvão Bastos, né? E ele de máscara, eu não sabia que a gente ia se encontrar. E imediatamente, quando ele me viu, ele falou, ah, vem cá, vem cá. E me puxou. E por acaso, o auditório lá da casa estava aberto. Ele me puxou, sentou no piano e começou a tocar o choro de core. E ele falou, pô, eu adorei esse choro, eu toco esse choro todo dia. Aí me matou do coração, né? Eu quase morri do coração. Então, esse é o choro sentimental que, obviamente, eu convidei o Cristóvão. Ele está presente na faixa e é a música que abre esse disco.

0: Acabamos de ouvir Choro Sentimental, Choro Lento de Paulo Aragão, com Cristóvão Bastos ao piano, o autor ao violão, Maurício Carrilho no violão de sete cordas, Pedro Aragão ao violão tenor, Luciana Rabelo ao cavaquinho, Toninho Carrasqueira na flauta, Nailor Proveta ao clarinete, Jorge Helder no contrabaixo, Marcos Tadeu ao pandeiro e participação especialíssima da St. Petersburg Studio Orchestra.
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0: Paulo Aragão apresenta a próxima faixa do disco Choros Líricos e Sentimentais.
2: A Casa da Música é um choro balançado, um choro sambado, que eu fiz em homenagem a um casal de grandes amigos, amantes da música, Bárbara e o Marcelo, que sempre promovem encontros musicais na casa deles. Então, por isso que eu botei esse nome, A Casa da Música. E é um choro que ele tem um desenho rítmico. Isso eu já tinha percebido desde o primeiro momento, que lembrava um choro do Maurício Carrilho, que é o Já Foi. E ele diz sempre que se inspirou num choro do Pixinguinha, que é o Devagar é Sempre, né? Então, eu fiz em cima desse desenho também. Mas o Maurício chamou atenção e ele tem razão que esse choro tem uma coisa assim meio da onda rítmica também dos choros do Moacir Santos e tal. Enfim, então acho que tem assim um pouco dessa sonoridade, né, desses mestres aí. A gente vai assimilando, né, as coisas que a gente ouve. E aí eu fiz um arranjo para sopros, assim, que tem o Clarone aí, do Rui Alvim. Tem o clarinete do Proveta, sax do Pedro Paz e o trompete do Aquiles Moraes com o nosso regional aí. Acho que ficou um resultado muito legal, A Casa da Música.

0: Acabamos de ouvir A Casa da Música, choro de Paulo Aragão, com o autor ao violão, Maurício Carrilho no violão de sete cordas, Luciana Rabelo ao cavaquinho, Nailor Provita ao clarinete, Aquiles Moraes no trompete, Pedro Paes no sax tenor, Rui Alvim no clarone, Jorge Helder no contrabaixo, Marcos Tadeu na bateria e Cristóvão Bastos ao piano.
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0: Compositor apresenta agora sua valsa seresteira número 1, gravada no álbum Choros Líricos e Sentimentais.
1: A valsa seresteira número 1 é uma valsa para violão solo. E aqui eu devo dizer que, apesar de eu ser violonista, e sem dúvida o violão é o instrumento, meu instrumento, o instrumento que eu conheço mais profundamente, e passei a vida escrevendo para violão, para quarteto de violão e tal. Mas para violão solo, foram raríssimas as vezes que eu escrevi. Eu acho que é porque eu gosto de andar em bando mesmo, tanto no regional de choro, quanto no ambiente lá do quarteto Malgani. E o violão é um instrumento em que você tem muitas limitações, você tem meio que criar uma maneira de fazer as coisas, de dar a ilusão que tem várias coisas acontecendo e às vezes não dá para fazer tudo, enfim, né? Essa é um pouco da brincadeira do compositor para violão. Mais de uns anos para cá, eu comecei a escrever algumas coisas para violão solo. E essa valsa é uma valsa que eu gosto muito. Foi uma das primeiras que eu escrevi para violão solo. Eu acho que ela tem uma coisa assim meio noturna e tem uma influência, talvez, assim, de muita coisa que eu ouvi do Radamés Inátiri, que é outro compositor que para mim é muito importante, né? Na música popular principalmente. Na música de concerto, claro, também, mas a influência muito grande dele no choro, na música popular. E eu acho que essa valsa, de uma certa maneira, transparece um pouco dessa sonoridade.

0: Ouvimos Valsa Seresteira número 1, composição de Paulo Aragão, com o autor ao violão solo.
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0: Continuando o Roda de Choro, Paulo fala sobre sua aproximação com o choro e apresenta a próxima faixa do disco Choros Líricos e Sentimentais.
2: O choro na minha vida ocupa um papel muito importante e, ao mesmo tempo, eu entendo como uma coisa muito natural. Eu sou um músico aqui do Rio de Janeiro, que não cresci diretamente no meio do choro, assim, no berço do choro, vamos dizer, não tinha exatamente proximidade, sabe, na minha formação inicial como músico. O meu contato com o choro foi através de gravações, da Rádio Mac, de discos, né? Mas num primeiro momento não foi através das rodas de choro, eu fui chegar lá depois, né, e conhecer o meio do choro propriamente. E eu sempre fui apaixonado por essa música, como a música do nosso lugar, né, do meu lugar. Então me parece uma coisa muito natural. E assim, eu fiz um caminho, quando eu me profissionalizei como músico, na década de 90, eu cursei uma faculdade, né, um bacharelado em violão clássico, no caso, que eu também adoro. Eu nunca trabalhei diretamente com o violão clássico, mas adoro esse universo, não só do violão clássico, mas da música de concerto em geral. Sou absolutamente apaixonado e acho que essa paixão reflete no meu trabalho, nas coisas que eu escrevo. Trabalho como compositor e como arranjador, principalmente. Então, eu me formei em violão clássico, mas já sabia que eu não ia ser concertista, né, que aquilo não era a minha vocação. E, ao mesmo tempo, as coisas que eu fazia como violonista eram muito próximas do choro. Eu aprendi muito no convívio com os chorões, aprendi muito sobre música. Eu acho que fui meio juntando esses dois caminhos que eu acho que no Brasil, no Rio de Janeiro, eles andam, em alguns momentos, se aproximam bastante e outros se afastam mais, que são justamente essa onda da música de concerto e da música popular, do choro em especial. Né? Então eu sempre gostei de estar próximo dessas duas canoas, vamos dizer assim. E eu passei a trabalhar muito nesse universo do choro, com uma grande alegria, com grande satisfação. E repito, assim, é uma coisa que me soa muito natural. Então por que que o nome do disco é Choros Líricos e Sentimentais? Porque tem vários choros no disco e várias músicas desse universo. E isso me parece uma coisa absolutamente relacionada.

Lá no Chile, na Patagônia chilena, um lugar assim absolutamente deslumbrante, da natureza, uma força, uma coisa assim muito impressionante. E eu estava acompanhando nessa ocasião a minha querida amiga, genial cantora brasileira Mônica Salmaso, junto com o Teca Cardoso nos sopros e o Nelson Aires no piano. E a gente fez uma série de shows, né, nesse lugar no Chile. E durante essa semana, e muito impactado por aquela natureza, pela força desse lugar, eu compus um choro, que eu chamei Choro no Fim do Mundo. Inclusive, no final dessa semana, no último show, eu até mostrei, e eles leram lá, tocaram junto comigo. O Teco não tinha letra ainda, né? Mas o Teco na flauta e o Nelson leram. A gente estreou a música lá, presenteamos o pessoal de lá e tal. Foi uma coisa muito bonita. Quando eu voltei pro Rio, eu mostrei essa música pro Roberto Didio, grande poeta, letrista, que está morando aqui no Rio também, e ele falou: poxa, eu acho que isso dá uma letra bonita, e levou, e fez uma letra incrível, que parece que ele estava lá, assim, com a gente, assim, parece que ele estava vendo cada coisa que estava acontecendo lá. E aí é claro que eu falei: pô, vamos gravar essa música. Era uma música que foi feita para ser instrumental, difícil de cantar, mas assim, a Mônica, ela realmente é uma cantora excepcional, só ela mesma, ela gravou. Quer dizer, não que só ela possa gravar essa música, mas assim, é uma música que aquele ambiente lá era muito natural que eu chamasse ela, né? Chamei, claro, também Teco e Nelson Aires, e completa com o time, o Jorge Helder participou da gravação também, e o Marcos Tadeu, de bateria, contrabaixo e bateria, e eu de violão. Acho que ficou uma faixa bem bonita, né? Choro no Fim do Mundo, parceria com Roberto Didio.

Acabamos de ouvir Choro no Fim do Mundo, parceria de Paulo Aragão e Roberto Didio, na extraordinária voz de Mônica Salmazo, com o compositor ao violão, Teco Cardoso nas flautas, Jorge Helder ao contrabaixo, Marcos Tadeu na bateria e Nelson Aires ao piano.

0: Paulo fala sobre a relação de proximidade com os músicos que estão ao seu lado no disco e apresenta mais uma faixa do álbum Choros Líricos e Sentimentais.
1: Como eu estava falando, esse disco tem um pouco de álbum de memórias, assim, sabe? Das coisas que eu tenho vivido na música nesses mais de 30 anos de carreira. E aí é claro que foi uma opção muito natural de chamar as pessoas que estão perto de mim nesses anos todos. Estão mais perto, claro que são muitas pessoas. A gente felizmente tem a alegria de conviver com muitos músicos e muitos músicos extraordinários. E eu tenho alguns desses músicos extraordinários muito perto, felizmente, trabalhando ao longo desses anos todos. A gente pode destacar várias pessoas, assim, tocaram no disco e dividiram a produção do disco comigo. O meu irmão, Pedro Aragão, bandolinista, regente, um craque. Certamente é o meu parceiro mais antigo, assim, de música, né? A gente toca desde criança junto. O Maurício Carrilho, um grande mestre, né? E um amigo muito próximo, uma pessoa que sempre me incentivou muito a compor e vem falando isso, assim, continuamente ao longo dos anos. O Maurício agora botou a mão à pilha para eu gravar esse disco e tal, e foi, assim, fundamental na condução das gravações. Ele é um produtor maravilhoso. E, além disso, toda a turma, assim, aí tem várias turmas, né, que estão no disco, mas, assim, eu destaco, claro, a turma da Casa do Choro, né? A Luciana Rabelo também me apoiou muito, inclusive no processo de lançamento do disco pela Cari Records. E um monte de músicos queridos, foram mais de 20 músicos, né? A gente tem o Nailor Proveta, que veio de São Paulo, Toninho Carrasqueira também, que vieram de São Paulo, clarinete e sax o Proveta, flauta o Toninho Carrasqueira. Teve aqui no Rio de Sopros o Rui Alvim, o Aquiles Moraes de trompete, Pedro Paes de saxofone. Teve lá de São Paulo também, queridos amigos, o Teco Cardoso, flautista, o Luca Raeli, clarinetista. Teve a voz e participação maravilhosa da Mônica Salmazo. No piano a gente teve ninguém menos que o Cristóvão Bastos, ninguém menos que o Nelson Aires em uma outra faixa. Os meus amigos de mais de 30 anos do Quarteto Malgani, obviamente, não poderiam ficar de fora. A gente teve o bandolim do Marcílio Lopes, além do Pedro Aragão, que eu já citei, o cavaquinho da Luciana Rabelo, eu já citei, e do Jaime Vignoli também. A gente teve a percussão do Marcos Tadeu, que é um cracaço, pandeiro e bateria. Tive também a grande honra de ter no contrabaixo ninguém menos que o Jorge Helder. E a gente teve também nessa faixa mais camerística, que é o coreto de Itaipu, o Cristiano Alves de clarineta, o Hugo Pilger de violoncelo e a Érica Ribeiro de piano. Então, realmente, é um time de músicos, assim, que muito me honrou, sabe? É um pessoal maravilhoso.

que eu tenho a honra de conviver, sabe, ao longo desses anos. Não foi à toa a escolha desses músicos. Tarde em Paquetá é um shots que eu compus em homenagem a um querido amigo, um grande músico, que é o clarinetista Rui Alvim, que é um dos solistas dessa música aí, tá no clarinete, nessa gravação. O Rui fazia umas rodas de choro lá em Paquetá há alguns anos. Essa música tem alguns anos, deve ter uns 10 anos, talvez. E ele me convidou uma vez para ir participar dessa roda e pediu que eu levasse várias músicas minhas. Aí eu levei, tirei, xeroquei as minhas músicas e falei, ah, vou fazer uma música para a ocasião e compus esse shot em homenagem ao Rui. É claro que a ideia de fazer um shot, né, que esse gênero tão antigo do choro, né, tão bonito e tão, assim, cheio de sutilezas, né, da maneira de tocar, foi inspirado por estar indo para Paquetá, que é a terra do Anacleto de Medeiros, que eu acho que é um dos grandes compositores de shots, né, que a gente tem no Brasil. E eu gostei muito, assim, dessa gravação, um arranjo que eu fiz que tem o Toninho Carrasqueira na flauta, o Nailô Proveta sax alto, o Rui solando magnificamente no clarinete, tem o bandolim do Pedro Aragão, a Luciana Rabelo faz um cavaquinho espetacular, todo costurando a base, assim, sabe? É uma beleza. Eu e Maurício Carrilho de violões.

0: Acabamos de ouvir Tarde em Paquetá, Chat, de Paulo Aragão, com o compositor ao violão, Maurício Carrilho ao violão de sete cordas, Luciana Rabelo ao cavaquinho, Pedro Aragão ao bandolim, Nailor Proveta no sax alto, Toninho Carrasqueira na flauta e Rui Alvim ao clarinete.
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0: Paulo Aragão comenta como escolheu o nome do disco e apresenta a próxima faixa de choros líricos e sentimentais.
2: Esse nome é o seguinte, os choros líricos e sentimentais. Quando eu comecei a fazer... Esse disco tem esse caráter desse panorama, então, assim, sabe, das coisas que eu tinha composto. Tem coisas um pouco mais antigas, um pouco mais recentes, mas tem, assim, vamos dizer, um retrato aí de... como se fosse um álbum de retratos de sei lá, de 20 anos, meus últimos 20 anos. Tem música aí de 2009, 2008 e tal. E coisas bem recentes que foram compostas, assim, um pouquinho antes de entrarmos no estúdio para gravar, que foi em novembro de 2025. Então, quando eu fui listar as músicas, eu vi que tinha uma música que eu gosto muito, que é o Choro Sentimental, né? Que eu, desde o início eu pensei, pô, essa música tem que abrir o disco. E uma música que eu também gosto muito, eu gosto muito de todas, claro, mas assim, eu achei que ia ficar muito bonito fechar o disco com um choro que chama Choro Lírico. E aí eu falei, pô, a junção dessas duas palavras, choros líricos e sentimentais, dá um nome que eu acho que é bonito. Então, na verdade, assim, o nome foi simplesmente a junção desses dois títulos de músicas que estão no disco. Mas acho que, ao mesmo tempo, esse nome, de uma certa maneira, ele dá conta de um caráter das músicas. Não só, claro, o repertório tem músicas, vamos dizer assim, mais expressivas, mais líricas, né? Como o nome diz, mais lentas. Tem algumas músicas mais rápidas, claro, também. Mas tem essa coisa da melodia que eu gosto muito, e um tratamento lírico, né? Enfim, camerístico, que eu gosto muito também. Então acabou ficando esse nome meio a junção de duas faixas que eu acho bem importante no disco. Gafieira é uma faixa que foi composta originalmente para uma peça de concerto. Ele é o terceiro movimento de uma peça que eu compus já tem mais de 10 anos, para clarinete e orquestra. A peça chama Três Cenas Brasileiras e foi encomendada pelo Cristiano Alves, grande clarinetista, e ele gravou essa peça, tocou, enfim, algumas vezes, e tocou aqui no Teatro Municipal do Rio também, foi estreada pelo USB e pelo Cristiano. E essa peça é uma peça de concerto, tem três movimentos e tal. Eu gosto muito dessa peça, o Cristiano gravou lindamente nessa versão original, né, que tem uma orquestra com cordas, sopros, enfim. Mas esse terceiro movimento eu achei é um choro, né? Que tem muito assim do choro.

ouros do... Principalmente tem uma homenagem mais explícita ao Severino Araújo, né? No título, na gafieira, mas também no desenho da primeira parte. E também tem alguma coisa do Abel Ferreira, né? Nessa peça para clarinete e orquestra. A intenção era meio contar, assim, retratar alguns clarinetistas muito importantes. Então esse terceiro movimento justamente retratava o Severino Araújo e o Abel Ferreira. E eu achei que essa música poderia ser tocada assim, como se fosse uma roda de choro. Então, a música, na verdade, é uma das poucas que não tem um arranjo pré... É um arranjo livre, né? Tem a melodia cifra, a gente foi lá no estúdio, o pessoal combinou algumas coisas e tal, e foi feito, assim, magnificamente aí pelos meus amigos, pelo Toninho Carrasqueira na flauta, o Nailor Proveta no clarinete, o Aquiles Moraes no flugel, Pedro Paz no sax tenor, aí tem Luciana Rabelo no cavaquinho, eu e o Maurício Carrilho nos violões, e o Marcos Tadeu no pandeiro. Então ficou uma faixa muito bacana, gafieira.

0: Encerramos o Roda de Choro, que apresentou a primeira parte do disco Choros Líricos e Sentimentais, de Paulo Aragão, ouvindo Gafieira, com Toninho Carrasqueira na flauta, Nailor Proveta ao clarinete, Pedro Paes no sax tenor, Aquiles Moraes no flugelhorn, Marcos Tadeu ao pandeiro, Luciana Rabelo ao cavaquinho, Maurício Carrilho no violão de sete cordas e Paulo Aragão ao violão. No próximo programa, vamos ouvir a segunda parte do álbum e da entrevista com o compositor, arranjador e violonista. O Roda de Choro é uma realização da Rádio MEC, com produção e roteiro de Samanta Ribeiro. Operação de áudio de Lucas Alexandre, sonoplastia de Silas Mendes e coordenação de produção de Adriana Ribeiro. Este programa contou com pesquisa realizada na discoteca das rádios MEC Nacional e no site da Casa do Choro. Eu sou Raquel Ricardo e espero você no próximo Roda de Choro.
1: 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Intérpretes brasileiros. Iberê Carvalho.

Situado entre os violistas de destaque no cenário atual brasileiro, Iberê Carvalho possui atuação intensa no Brasil e na Europa, como solista, camerista e músico convidado. Bacharel pela Universidade Federal de Minas Gerais e mestrando na Escola Superior de Música e Artes Cênicas de Frankfurt, o músico construiu uma carreira premiada, participando de importantes festivais e orquestras.

Para além de sua trajetória artística, Iberê Carvalho é um agente ativo na promoção da equidade racial na música de concerto. Ele é cofundador e membro da direção do coletivo Ubuntu, diretor do Festival Independente de Música de Câmara da Paraíba e idealizador da série Sons, Notas e Identidade, que destaca artistas negros no cenário erudito. Seu trabalho une a excelência musical com um forte compromisso com a representatividade e a transformação social.

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5: Horas e 1 minuto.
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2: Aqui é Sidney Ferreira e esta é a nova temporada do Jazz Livre. E hoje, novamente, a nossa audiência é parte ativa do programa. A edição de hoje é uma homenagem a um grande pianista, arranjador, compositor de jazz, sugerida pela nossa ouvinte de Niterói, a Teca. Obrigado, Teca, pela sua sugestão. E aproveitando, você que acompanha o Jazz Livre, pode mandar também a sua sugestão de tema, de artista. E você sabe, o nome do programa já é exatamente para que você possa ficar à vontade. De repente, que você quer indicar um cantor, uma cantora, um instrumentista de blues ou do instrumental brasileiro, que seja uma vertente não exatamente jazzística, fique à vontade. A nossa ideia é exatamente essa, é quebrar esses rótulos. A história do jazz é repleta de nomes de músicos ligados aos metais. Sax, trombone, trompete são instrumentos emocionalmente coloridos que enchem o palco e os ouvidos do público, mesmo tocando nas suas modalidades mais econômicas. Bill Evans, no entanto, marcou seu nome na história do jazz através de uma obra que alia sentimentos profundos e uma execução delicada, imprimindo uma sensação íntima, intensa e altamente sofisticada. Não por acaso, a obra de Evans é referência para todas as gerações de pianistas que o sucederam, reverenciado por nomes como Herbie Hancock e Chick Corea. Vamos iniciar o programa de hoje por uma música que representa bem a marca de melancolia presente na obra de Evans. My Foolish Heart, de 1961, do álbum Waltz for Debbie. My Foolish Heart.